0: o decreto, ele de imediato obriga as plataformas digitais a se corresponsabilizarem por esses conteúdos, fazendo com que as plataformas criem canais específicos de denúncia, retirem os conteúdos ofensivos até 2 horas, promovam e mantenham as provas e ainda divulguem o canal do 180 para que as mulheres possam ter acesso a outras informações. É o compartilhamento da responsabilidade dos conteúdos veiculados com as plataformas digitais.
1: E aí a expectativa, então, é que com essa responsabilização das plataformas que a senhora mencionou, elas se tornem mais proativas nesse processo, ou seja, elas próprias já façam esse monitoramento, já façam essa retirada e isso resulte em mais agilidade?
0: É, a proposta é essa, que tenha proatividade, corresponsabilidade. Se os meios de comunicação, que são concessões públicas, são corresponsáveis pelos conteúdos que veiculam, as plataformas digitais também o são. Eles têm tecnologias e filtram para aquilo que é necessário. Então, terá que ser também usar a tecnologia para a proteção das meninas e das mulheres. Isso também se estende às inteligências artificiais, que, por exemplo, retiram as roupas das pessoas, das mulheres e meninas, e que oferecem imagens falsas produzidas sinteticamente. Isso também será vedado pelo decreto.
1: Ah, isso é um ponto que eu acho interessante a gente abordar. Elas também, então, vão ter que se responsabilizar quando há esse uso de inteligência artificial para simular uma nudez, por exemplo, que nunca foi feita, inclusive.
0: Exatamente. Hoje você tem plataformas que ofertam isso, retirar a roupa das pessoas. Isso é uma questão ética. Então, nós colocamos também no decreto que a inteligência artificial, ela é vedada a esse uso e a plataforma é responsável pela veiculação dessas imagens falsas.
2: E os criminosos que fazem, que publicam esse tipo de coisa, também serão mais facilmente identificados, porque as plataformas terão que guardar e fornecer, né, quando solicitadas, informações sobre a origem dessas publicações, né?
0: Sim, a tecnologia é capaz de rastrear absolutamente tudo, de onde é postado, como é reproduzido. Essas 2 horas, inclusive, elas são muito poucas. Em 2 horas você pode ter uma difusão, uma disseminação de informação muito grande. Portanto, ele vai ser obrigado a vedar essa difusão e também a apagar esses conteúdos. Eles vão ter que investir em tecnologias para isso, porque ele já investe isso em termos de mercado. Então, vai ter que investir também para a proteção das mulheres.
1: Agora, secretária, também foi sancionada hoje a lei que cria o Cadastro Nacional de Agressores. Esse cadastro, ele poderá ser acessado pelas mulheres, ele vai ser uma consulta pública ou ele vai ser de uso exclusivo de autoridades, por exemplo, para a polícia fazer investigações?
0: Isso ainda não está resolvido, isso vai ser regulamentado, né? Essa é uma lei que foi sancionada hoje, ela vai precisar de regulamentação e é necessário que a gente tenha muito zelo, muito cuidado com os conteúdos que vão ser utilizados. O que a gente tem compreensão é que esse cadastro vai reunir estupradores, feminicidas, agressores, tanto físicos como psicológicos, e esse cadastro de imediato será utilizado para investigação, mas há possibilidade de uso específico para usuários também. Isso ainda vai ter uma discussão na regulamentação da lei.
2: Outra preocupação, secretária, é com a proteção das mulheres vítimas de violência que denunciam seus agressores. Hoje também foram oficializadas medidas para oferecer mais segurança a essas mulheres. Que medidas foram essas?
0: Existem duas situações muito preocupantes. Uma é aquela em que o agressor continua insistindo em ameaçar as mulheres. Acho que vocês acompanharam. Há agressores que são presos e dizem vou matar, e dentro do presídio continuam a agir para que essas mulheres tenham a vida atormentada e às vezes sejam vítimas de feminicídio. Então é um endurecimento das leis dirigida aos agressores que persistem em fazer ameaça, e a outra é o afastamento imediato do agressor do lar. Muitas vezes as mulheres ficam submetidas a voltarem para a residência. Existe 65% das mulheres, elas não têm só dependência emocional, têm dependência financeira, ou total ou parcial. E nesse sentido, é preciso afastar o agressor do lar. Então, aumentaram as condições de afastar de imediato o agressor do lar.
1: Bom, para concluir, a gente não pode deixar de mencionar, né, secretária, que a gente está completando aí 100 dias do pacto entre os três poderes para esse combate ao feminicídio e à violência contra as mulheres. Queria que a senhora dissesse para a gente o que se pode destacar de avanços nesse período.
0: Olha, a gente avançou avançou muito na ideia de responsabilização do agressor, de não naturalização da violência, porque quando a sociedade diz que um agressor fica solto ou não é punido, a gente está dizendo que ele está agindo comumente, né? Mas existe um grande destaque, né? É a articulação dos três poderes, onde o executivo, o legislativo e o sistema de justiça estão agindo coordenadamente, e ainda um desafio muito grande para a sociedade brasileira, que é a gente trabalhar com prevenção. Quando a gente falou em ambiente digital, a gente não está falando só de conteúdos criminosos, a gente está falando de conteúdo de ódio, de ideia de civilidade que está indo aí nessas rede pills ou pílulas vermelhas, né? Que são, inclusive, com atores que são capazes de ir para a mídia para dizer mentiras, criando situações e factoides que dá a entender que as mulheres são agressoras. Então, nós vivemos um momento em que a prevenção, a ação nas escolas, nos meios de comunicação, nas instituições religiosas, precisam disputar um modelo de civilidade. E eu acho que o presidente Lula fez um movimento muito importante. Quando ele chama os homens para o centro do debate, ele desloca a questão. Então, tem dois deslocamentos. Os homens estão no centro do debate. Se são agressores, podem ajudar a resolver o problema. O outro é que a vergonha não pode ser da vítima. Então, nós estamos nessa construção de uma sociedade que tem um modelo civilizatório onde as mulheres precisam ser respeitadas e não executadas pelos seus parceiros íntimos. Porque a diferença da violência contra os homens, da violência contra as mulheres, é justamente que o seu agressor faz parte da sua relação de intimidade familiar. E isso é insustentável.
2: Muito bem, nós conversamos com Estela Bezerra, secretária nacional de enfrentamento à violência contra a mulher. Muito obrigado por sua entrevista aqui à Voz do Brasil.
0: Eu que agradeço, Luciano.
1: As empresas de tecnologia Google, Meta, TikTok, Kuai e Microsoft foram notificadas pela Advocacia Geral da União, que solicitou a colaboração no combate e na prevenção de fraudes digitais relacionadas ao programa Novo Desenrola Brasil.
2: A iniciativa tem como objetivo apoiar famílias brasileiras na renegociação de dívidas.
1: Na notificação encaminhada às empresas, a instituição destacou que os golpes digitais, além de explorarem a vulnerabilidade dos beneficiários, fragilizam a confiança em políticas públicas legítimas e representam um dano à credibilidade das ações estatais.
2: Motoristas por aplicativo e taxistas já começaram a se inscrever no Move Táxi Aplicativos para o financiamento de veículos novos.
1: O governo do Brasil acredita que o programa tem potencial para comercializar até 300 mil veículos em todo o país.
2: E o programa traz vantagens para as mulheres, como taxas de juros mais baixas e recursos para a compra de equipamentos de segurança.
3: Em menos de 24 horas, 164 mil motoristas se inscreveram para participar do programa Move Táxi Aplicativos. Podem participar motoristas de aplicativo com cadastro ativo há pelo menos 12 meses, com ao menos 100 corridas na mesma plataforma, e taxistas registrados em atividade. As condições valem para carros novos de até R$150 mil, de montadoras habilitadas no programa Mover. O taxista Francisco Neto, de Brasília, acredita que assim todos saem ganhando.
4: Parece que é um projeto bom, né? Todo mundo ganha, né? Porque se a frota está renovada, é tendência que melhor para todo mundo.
3: Para fazer a inscrição no programa, basta acessar gov.br/movebrasil. Como conta Wallace Moreira Lima, secretário nacional de Desenvolvimento Industrial, Inovação, Comércio e Serviços.
5: A partir desse link que o trabalhador se cadastra, ele já vai ter a informação em 5 dias se ele estar apto ao programa. E aí ele já vai saber que ele pode se beneficiar desse programa.
3: E as condições de financiamento para homens e mulheres são diferenciadas, como explica o secretário Wallace Moreira Lima.
5: Para as mulheres, terá uma taxa de juros menor, a carência para o homem e para a mulher são de 6 meses. Para o homem, o financiamento em até 60 vezes, mas para as mulheres em até 72 vezes.
3: Pelo programa, as mulheres podem dispor ainda de R$15 mil para comprar equipamentos de segurança. Para a motorista por aplicativo, Karine Trindade, uma oportunidade para as mulheres.
6: Para nós é uma grande vitória, e para as mulheres, que vai ter os juros mais reduzidos também, e esse financiamento mais facilitado para todos os trabalhadores já aplicativo.
3: O total de crédito disponível para o programa é de 30 bilhões de reais por meio do Banco Nacional de Desenvolvimento Econômico e Social, BNDES. Os financiamentos devem ser efetivados a partir do dia 19 de junho. De acordo com o Ministério da Fazenda, esse prazo é necessário para definição de detalhes e informações aos bancos comerciais sobre o programa. Com locução de Nazi Brum, reportagem de Luciana Colares de Holanda.
1: Hoje, no programa Bom Dia Ministro, produzido pela Empresa Brasil de Comunicação, Volney Queiroz, da Previdência Social, afirmou que o governo trabalha para reduzir a fila do INSS.
2: Entre as ações para reduzir as filas estão a realização de mutirões e a contratação de novos peritos.
1: Segundo o ministro, a fila de solicitações do INSS caiu mais de 500 mil nos últimos 2 meses e agora está no menor patamar em 16 meses.
7: O nosso desafio, a nossa tarefa é deixar essa fila abaixo de 1.300.000, ou seja, 1.300.000 é só o fluxo do mês, não tem ninguém
1: normal
7: esperando,
1: uhum,
7: e abaixo dos 45 dias. E nós estamos indo bem nessas duas categorias, digamos. Estamos avançando bem. Estou querendo zerar essa fila até o final desse ano.
2: A equipe de meio ambiente do governo do Brasil fez um alerta para os impactos de 5 projetos de lei em tramitação no Congresso Nacional, que, segundo o Ministério, se forem aprovados, vão trazer grandes prejuízos ao ecossistema no país.
1: De acordo com o Ministério do Meio Ambiente, os textos podem permitir, por exemplo, que uma espécie em extinção não faça parte da lista nacional oficial, se houver interesse econômico, reduz áreas protegidas e restringe punições de crimes ambientais.
2: Entre os pontos criticados está a proibição do uso de imagens de satélite para embargos remotos em áreas desmatadas. Segundo o presidente substituto do IBAMA, Jair Schmidt, grande parte das fiscalizações contra o desmatamento depende dessa tecnologia.
8: Hoje eu diria que 2/3 de todas as autuações que o IBAMA realiza, voltada à fiscalização da flora, combate ao desmatamento, né? Não só na Amazônia, nós temos um olhar específico para a Amazônia, mas também nós temos desmatamento nos outros biomas, né? Alguns muito sensíveis, que também são afetados por vários desses projetos de lei antiambientais.
1: O ministro do Meio Ambiente e Mudança do Clima, João Paulo Capobianco, informou que vai continuar atuando junto a deputados e senadores para discutir os projetos.
9: Continuamos atuando na Câmara lá, debatendo, buscando o entendimento, mas está muito difícil, como vocês têm visto. Vamos atuar no Senado e vamos atuar após, caso isso tramite seja aprovado no Senado, vamos também trabalhar em relação a apresentar ao Presidente da República esses fatos para que o presidente possa analisar os encaminhamentos que deverá propor.
2: O Brasil ganha reforço de quase 500 mil professores considerados qualificados para o ensino.
1: É o que apontam os resultados da prova nacional docente realizada pela primeira vez no ano passado.
2: A avaliação integra o exame teórico do ENADE das licenciaturas, que avalia a formação inicial de professores.
1: O Ministério da Educação divulgou os dados hoje e anunciou mudanças nos cursos de licenciatura com base nas novas regras da educação à distância.
10: A primeira edição da prova nacional docente teve quase 1.100.000 inscritos. Criada dentro do programa Mais Professores para o Brasil, a prova nacional docente não é obrigatória, mas pode ser usada por estados e municípios em concursos públicos e processos seletivos para professores. Ao todo, 1.530 redes de ensino aderiram à prova. Do total de participantes, 65% foram considerados proficientes. O ministro da Educação, Leonardo Barchini, destacou que a prova pode ajudar as redes públicas a melhorar a seleção de professores.
11: Temos quase 500.000 de professores proficientes e que estão à disposição das redes municipais e estaduais, e agora elas têm à disposição um instrumento poderoso que vai poder selecionar da melhor maneira possível.
10: Além da prova nacional docente, o Ministério da Educação divulgou os resultados do ENADE das licenciaturas 2025, que avalia a qualidade da formação inicial de professores. Entre os concluintes de cursos presenciais, 73% foram considerados proficientes. Na educação à distância, O percentual foi de 47%. Também houve diferença por tipo de instituição. Nas universidades públicas federais, a proficiência foi de aproximadamente 76%. Nas públicas estaduais, de 73%. Nas instituições privadas, o índice ficou em 46%. Segundo o MEC, 56% dos cursos avaliados ficaram com conceitos 3, 4 ou 5 no ENAD. O ministro da Educação, Leonardo Barchini, destacou o ineditismo dos dados e os desafios para a formação de professores no país.
11: Pela primeira vez temos resultados dessa magnitude, com esse detalhamento a gente vai instituir novas políticas e novas ações para que a gente possa melhorar em todas as áreas a formação de professores no Brasil.
10: Com base nos resultados e nas novas regras para a educação à distância, o MEC informou que todos os cursos de licenciatura EAD não podem abrir novas matrículas e serão encerrados quando as turmas atuais concluírem a formação. Os cursos presenciais também terão que se adequar. Até maio de 2027, deverão reduzir a carga horária à distância de 40 para 30%. Reportagem Jéssica Gonçalves.
2: A próxima edição da Prova Nacional Docente já tem data marcada. Será no dia 20 de setembro.
1: Nesta edição, o exame vai avaliar 21 licenciaturas e os resultados serão divulgados em dezembro.
2: Mais rapidez e segurança na hora de fazer check-in em hotéis e pousadas pelo país. Já está valendo a Ficha Nacional de Registro de Hóspedes.
1: A medida do governo do Brasil busca reduzir a burocracia, dar mais conforto aos viajantes e garantir segurança à rede hoteleira.
2: A ficha é obrigatória, 100% digital e conectada ao sistema gov.br.
12: O que antes era feito no papel, agora em formato 100% digital. A Ficha Nacional de Registro de Hóspedes agiliza a identificação dos turistas, evitando filas e reduzindo custos. A iniciativa preza pelo respeito à privacidade e cumpre a Lei Geral de Proteção de Dados. É o que garante o gerente-geral, Jean Nogueira.
13: É um sistema 100% seguro, né? Na verdade, a gente melhora o processo para evitar fraudes, né? A ficha digital, ela é conectada direto com gov.br, você acaba tendo um controle melhor, é uma segurança a mais para o hóspede e uma segurança a mais para
12: o
13: hotel.
12: O novo sistema passou a ser obrigatório desde 20 de abril. Ele parece com os check-ins de aeroportos. O registro digital pode ser realizado previamente ou na hora da hospedagem. Para a hóspede paulista Tayane Garcia, o check-in digital poupa tempo para quem tem pressa.
14: Tudo que dê para facilitar o teu dia a dia é sempre bem-vindo.
12: A plataforma não coleta dados sobre despesas do cliente e nem monitora pessoas. Serve apenas para registrar informações sobre o turismo e também apoiar a segurança pública. Um ganho para hóspedes e para a rede hoteleira, como defende Jean Nogueira.
13: Os dados que o cliente preenchia na ficha antiga, a gente tinha que mensalmente enviar para os órgãos competentes. Isso hoje é feito automaticamente.
12: No caso de turistas estrangeiros, a ficha disponibiliza módulos específicos em inglês e espanhol. O sistema é intuitivo e respeita os padrões globais de hospitalidade. Reportagem Cleide Lopes.
1: Essas foram as notícias do governo do Brasil.
2: Fique agora com o Minuto do TCU. Em seguida, as notícias do Poder Judiciário e do Congresso Nacional. Boa noite.
1: Boa noite para você e até amanhã.
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17: O novo ministro do Tribunal de Contas da União, Odair Cunha, tomou posse do cargo nesta quarta-feira, dia 20 de maio. A cerimônia foi realizada na sede do TCU, em Brasília, e teve a presença do presidente da República, Luiz Inácio Lula da Silva, o vice-presidente Geraldo Alckmin e diversas outras autoridades. Durante seu discurso, Odair Cunha relembrou sua trajetória e destacou que chega à Corte de Contas devido à sua história pública.
18: Hoje estou aqui porque fui escolhido pelo Congresso Nacional, por homens e mulheres eleitos pelo povo brasileiro. Recebo essa escolha não apenas como uma honra pessoal, mas também como um reconhecimento de que a experiência pública, a escuta e o diálogo podem contribuir para a missão dessa instituição.
17: O ministro ocupa a vaga deixada por Haroldo Cedraz, que se aposentou em fevereiro. Saiba mais em tcu.gov.br.
16: 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Você vai ouvir agora notícias do Poder Judiciário.
19: Presidente do STF e do CNJ anuncia avanços na concessão de medidas protetivas para mulheres.
20: STJ identifica habeas corpus com erros gerados por inteligência artificial e comunica caso à OAB.
19: Presidente do TSE destaca a atuação da Justiça Eleitoral no combate à fraude e à cota de gênero.
20: Boa noite, eu sou Marcela Luiza.
19: E eu sou Walter Lima.
20: Mais de 50% das medidas protetivas de urgência são concedidas no mesmo dia em que são requeridas e cerca de 90% são analisadas em até 48 horas.
19: O dado foi apresentado hoje durante cerimônia no Palácio do Planalto, que marcou os 100 dias do Pacto Brasil de Enfrentamento do Feminicídio entre os três poderes. Pablo Lemos.
21: O presidente do CNJ e do Supremo Tribunal Federal, ministro Edson Fachin, afirmou que os resultados iniciais demonstraram avanço na resposta institucional aos casos de violência doméstica e feminicídio.
22: Quando os três poderes caminham juntos, o Estado brasileiro é capaz de proteger quem mais precisa e é capaz de fomentar uma mudança cultural.
21: Fachin também destacou a implementação do Formulário Nacional de Avaliação de Risco, documento eletrônico que permite a tramitação digital dos pedidos de medidas protetivas.
20: Ministro do STJ identifica habeas corpus com erros criados por IA e determina a comunicação à OAB.
19: A defesa pedia a soltura de um preso preventivamente por tráfico de drogas em Minas Gerais. Fátima Uchoa.
23: O ministro Rogério Schietti Cruz apontou que no pedido havia citações fabricadas em série, fenômeno conhecido como alucinação de inteligência artificial, quando a ferramenta cria informações falsas com aparência de verdadeiras. O advogado admitiu o uso eventual da tecnologia, mas afirmou ter feito revisão técnica e jurídica do conteúdo. No entanto, para o relator, os elementos contradizem essa afirmação. Assim, Schietti determinou o envio de ofício à Ordem dos Advogados do Brasil para a ciência dos fatos e eventual adoção de medidas cabíveis. Mesmo com as falhas identificadas no habeas corpus, o ministro concluiu que a prisão preventiva estava devidamente fundamentada e negou a liminar.
20: Presidente do TSE destaca a atuação da Justiça Eleitoral no combate da fraude à cota de gênero.
19: Ministro Nunes Marques ressaltou novo pleito em Melgaço, no Pará. Fábio Ruas.
24: Melgaço elegeu 3 mulheres em eleições suplementares para ocupar cadeiras na Câmara Municipal. De acordo com Nunes Marques, a nova eleição teve como destaques a agilidade e a eficiência da apuração em um município marcado por extensas áreas ribeirinhas. O presidente do TSE reafirmou o compromisso da Justiça Eleitoral com a inclusão política das mulheres e de outros grupos da sociedade, o que, segundo ele, é uma verdadeira exigência democrática.
20: A Justiça do Trabalho segue em ação na Ilha do Marajó.
19: Durante a itinerância, juízes estão dando solução a várias pendências judiciais. Luma Soares.
25: Em Melgaço, a Justiça Trabalhista reforça o combate ao trabalho escravo contemporâneo e infantil, além de garantir um protocolo para julgamentos com perspectiva inclusiva. Um outro eixo de apoio aos moradores houve doação de computadores e cursos de inclusão no mercado de trabalho. O mutirão do Justiça Itinerante vai até sexta-feira, dia 22.
20: MPF pede a suspensão imediata de leilões de energia elétrica que podem encarecer a conta de luz em pelo menos 500 bilhões de reais pelos próximos 15 anos.
19: Caso os órgãos não atendem à recomendação no prazo de 48 horas, o MPF poderá adotar medidas judiciais. Tatiana Castro.
0: A investigação do MPF aponta que os preços teto dos leilões, isso é, o valor máximo que o governo aceitaria pagar pela energia, sofreram um aumento repentino, entre 73% e 100%. Além da suspensão imediata do leilão, o MPF também pede que os órgãos refaçam os cálculos com base em premissas neutras e independentes. Caso os órgãos não acatem a recomendação no prazo de 48 horas, o MPF poderá adotar as medidas judiciais.
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20: Uma boa noite.
19: E até amanhã.
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0: Olá, o Jornal do Senado.
1: Eu sou Paula Groba.
2: E eu sou Humberto Pinheiro.
1: E estes são os destaques de hoje do Jornal do Senado, que começa agora.
2: Senado aprova novo piso para médicos e cirurgiões dentistas. Texto segue para a Câmara.
1: Governo e Senado negociam MP para criar crédito especial a produtores afetados por desastres climáticos.
2: Plenário conclui votação de indicações para embaixadas, CVM e Corregedoria do Conselho Nacional de Justiça.
1: Boa noite.
2: Boa noite.
1: Médicos e cirurgiões dentistas poderão passar a ter um piso salarial nacional definido em lei. Uma proposta aprovada na Comissão de Assuntos Sociais fixa o valor inicial de R$13.662, com previsão de reajuste anual.
2: A proposta segue para análise da Câmara dos Deputados. Repórter Patrícia Oliveira.
3: Médicos e cirurgiões dentistas passam a receber um piso salarial de R$13.662 para uma jornada semanal de 20 horas. O reajuste de salário foi aprovado na Comissão de Assuntos Sociais. A proposta da senadora Daniela Ribeiro, do Progressistas da Paraíba, atualiza regras da legislação de 1961 sobre a remuneração dessas categorias. O senador Fernando Duarte, do PSD de Pernambuco, também determinou reajuste anual pelo IPCA, adicional de 50% para trabalho noturno e horas extras, além de intervalo de descanso de 10 minutos a cada uma hora e meia trabalhada. Dueire destacou que o congelamento do piso desde 2022 contribuiu para a precarização das relações de trabalho na área da saúde, além da dificuldade de profissionais permanentes em municípios pequenos e regiões remotas.
4: Ao fixar piso concreto com correção anual, contribui para reverter essa tendência, para que as políticas de interiorização de profissionais produzam efeitos duradouros, em vez de depender exclusivamente de programas emergenciais e transitórios.
3: A proposta prevê ainda que o aumento das despesas de estados e municípios seja custeado por transferências do Fundo Nacional de Saúde. Se não houver pedido para votação no plenário, a proposta segue para análise da Câmara dos Deputados.
1: E seguiu para o plenário do Senado a ampliação de direitos para agentes de vigilância sanitária e agentes indígenas de saúde e saneamento. A proposta equipara benefícios já garantidos a outras categorias do SUS e reconhece o papel desses profissionais na prevenção de doenças e no atendimento a comunidades vulneráveis, muitas vezes em áreas remotas.
2: E uma sugestão legislativa transformada em projeto de lei pela Comissão de Direitos Humanos poderá reajustar em até 100% as bolsas do programa Mais Médicos. As informações com Rodrigo Rezende.
5: As bolsas pagas no programa Mais Médicos podem ter um reajuste de até 100%. Uma sugestão legislativa com esse tema, apresentada por meio do programa E-Cidadania, foi acatada pela Comissão de Direitos Humanos e Legislação Participativa e passará a ser analisada no Senado como projeto de lei. O relator, senador Zequinha Marinho, do Podemos do Pará, ressaltou que os reajustes das bolsas desde a criação do programa não acompanharam a inflação.
6: Efetivamente, quando da criação do programa, em 2013, as bolsas pagas eram formação de R$10.000, supervisão de R$4.000 e a tutoria de R$5.000. 13 anos depois, enquanto a bolsa formação é de R$14.161,63, as outras duas sequer tiveram os seus valores atualizados.
5: O projeto de lei que será discutido reajusta as bolsas para os seguintes valores: formação R$20.000, supervisão R$8.000 e tutoria R$10.000. A partir da publicação da possível lei, os reajustes seriam anuais baseados no IPCA.
1: O presidente do Senado, Davi Alcolumbre, convocou uma sessão conjunta do Congresso Nacional para analisar vetos à Lei de Diretrizes Orçamentárias que impedem municípios inadimplentes com até 65 mil habitantes de celebrar convênios e receber recursos federais.
2: Segundo Alcolumbre, a votação poderá permitir o acesso de mais de 3 mil municípios a recursos federais. Ele afirmou ainda que a pauta foi definida após pedido apresentado durante a Marcha dos Prefeitos, organizada pela pela Confederação Nacional dos Municípios, realizada nesta semana em Brasília. A sessão do Congresso está agendada para esta quinta-feira.
7: Nós fizemos um compromisso, o Senado e a Câmara dos Deputados, para convocarmos uma sessão no dia de amanhã com apenas 4 dispositivos da LDO que tratam da derrubada dos vetos que viabilizam mais de 3.100 municípios brasileiros acessarem os recursos com convênios federais do Brasil.
1: E o Senado aprovou nesta terça-feira a indicação de 7 diplomatas para chefiar embaixadas e representações do Brasil no exterior. Entre os nomes aprovados estão os novos embaixadores do Brasil no Japão, Vietnã, Omã, Albânia, Belize e Bahamas, além do representante permanente do país na Organização das Nações Unidas, Ricardo de Souza Monteiro.
2: O plenário também aprovou indicações para a Comissão de Valores Mobiliários e para a Corregedoria do Conselho Nacional de Justiça. Otto Eduardo Fonseca Lobo foi aprovado para a presidência da CVM. Os indicados agora poderão ser nomeados pela Presidência da República.
1: E a Comissão de Assuntos Econômicos adiou a votação do projeto que cria uma linha especial de crédito para produtores rurais afetados por eventos climáticos e crises internacionais. Relator da proposta, o senador Renan Calheiros, do MDB de Alagoas, retirou o texto da pauta após pedido do Ministério da Fazenda para novas negociações.
2: A proposta prevê o uso de recursos do Fundo Social do Pré-Sal para financiar agricultores prejudicados por secas, enchentes e impactos econômicos de conflitos geopolíticos. O texto também estabelece juros diferenciados, prazo de pagamento de até 10 anos com 3 de carência, além de regras para atender produtores, cooperativas e associações em situação de calamidade ou com perdas na produção. Após reunião com a equipe econômica na tarde de hoje, Renan Calheiros afirmou que houve avanços nas negociações e sinalização de apoio do governo à medida.
8: Está tudo caminhando bem no sentido de se publicar uma medida provisória com critérios de enquadramento, de juros, de carência e de prazo de 10 anos para pagar. O ministro da Fazenda está fazendo da sua parte tudo absolutamente. Absolutamente tudo para que essa negociação seja concluída na próxima segunda-feira.
1: Enchentes, secas e ondas de calor cada vez mais intensas estarão no centro de um debate no Senado sobre mudanças climáticas. A discussão vai tratar dos impactos de fenômenos como o El Niño e das formas de prevenir e responder a desastres naturais.
2: Para o senador Esperidião Amin, do PP de Santa Catarina, o objetivo é trabalhar para reduzir perdas humanas, sociais e econômicas causadas por eventos climáticos extremos. A sessão está marcada para o próximo dia 28 de maio.
9: Reduzir danos significa salvar vidas em primeiro lugar e reduzir o impacto na economia, na sociedade brasileira, especialmente dos estados que venham a ser os alvos maiores desta possível calamidade climática, ou pelo menos desse transtorno climático, a nos prevenirmos.
1: Já o senador Cleitinho, do Republicanos de Minas Gerais, criticou a proposta que permite o parcelamento de dívidas de partidos políticos. O texto foi aprovado pela Câmara dos Deputados e deve ser analisado pelo Senado.
2: O parlamentar defendeu que o Congresso Nacional priorize medidas para melhorar a qualidade de vida dos trabalhadores. Segundo Cleitinho, o alto custo de vida tem dificultado o acesso da população a itens básicos. Ele também cobrou mais debates sobre a escala de trabalho 6x1.
10: Vim falar que não pode discutir essa questão do fim da escala 6x1. Pois tem que discutir sim. Traga a compensação, coloque na balança aqui, equilibra a balança, tanto para o empresário para o trabalhador.
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2: Com edição de Paula Groba e trabalhos técnicos de Eliseu Caires, o Jornal do Senado fica por aqui. Acompanhe agora as notícias da Câmara dos Deputados. Boa noite.
1: Boa noite e até amanhã.
12: 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Câmara aprova mudanças nas regras de prestação de contas de partidos.
13: Plenário aumenta a pena para crime virtual contra crianças e adolescentes.
14: Deputados defendem a descentralização de recursos para os municípios.
15: Boa noite. Gilson Daniel, do Podemos do Espírito Santo, aproveita a marcha dos prefeitos em Brasília para defender a ampliação dos recursos destinados aos municípios. Ele assinala que é nas cidades que a população busca atendimento de saúde, educação e assistência social.
16: Gilson Daniel avalia que a Câmara precisa debater o financiamento municipal para desconcentrar verbas públicas da União e dos estados. O congressista reforça a importância das emendas parlamentares como instrumento de apoio aos mais de 70 municípios capixabas.
15: Gabriel Nunes, do PSD, defende solução definitiva para as dívidas dos municípios com o INSS, principalmente nas pequenas e médias cidades. O parlamentar aponta que, na Bahia, prefeituras enfrentam dificuldades para pagar suas obrigações sem comprometer os serviços oferecidos à população.
16: Gabriel Nunes pede que o Congresso enfrente a pauta diante do peso da alíquota previdenciária nos cofres das prefeituras. Ele propõe o retorno do índice de contribuição a 8%, com o objetivo de aliviar os gastos das pequenas e médias cidades baianas.
15: Daniel Tzerciak, do PSDB do Rio Grande do Sul, comemora a garantia da Agência Nacional de Transportes Terrestres de que este ano não haverá cobrança de pedágios nas BRs 116 e 392. O deputado afirma que o fim do antigo contrato de concessão interrompe um ciclo de tarifas elevadas.
16: Daniel Tzerciak considera que a pausa nas cobranças é necessária para estimular o desenvolvimento econômico, atrair investimentos e gerar empregos nos mais de 100 municípios da mesorregião da metade sul gaúcha.
15: Marcelo Nilo, do Republicanos, critica a gestão do governo da Bahia, afirmando que áreas como saúde, segurança pública, educação e geração de empregos enfrentam dificuldades. O parlamentar também questiona gastos com eventos institucionais diante de demandas sociais da população.
16: Marcelo Nilo relembra o rompimento político com o PT após décadas de aliança e faz críticas ao governo federal. Na visão do deputado, há insatisfação popular com as atuais gestões petistas na Bahia e no país.
17: Trabalho.
15: Benedita da Silva, do PT do Rio de Janeiro, reforça seu apoio à PEC do fim da escala 6x1. A deputada argumenta que a redução da carga horária melhora a produtividade por diminuir o esgotamento físico e mental que afeta os trabalhadores no país.
16: Benedita da Silva afirma que a mudança para o modelo 5x2 viabiliza períodos adequados para o descanso e para a convivência familiar. Ela critica o posicionamento contrário à PEC e classifica a jornada 6x1 como exaustiva para a classe trabalhadora.
15: João Daniel, do PT de Sergipe, defende o fim da escala 6x1 e afirma que a redução da jornada vai garantir mais qualidade de vida aos trabalhadores, com mais tempo para descanso, convivência familiar e cuidados com a saúde.
16: João Daniel também enaltece mobilizações sociais e sindicais em defesa da proposta e sustenta que a mudança pode fortalecer a economia e ampliar a valorização da classe trabalhadora no país.
15: Daiana Santos, do PCdoB do Rio Grande do Sul, defende a adoção da jornada de 5 dias de trabalho para 2 de descanso. Segundo ela, a proposta garante condições mais humanas e combate rotinas exaustivas enfrentadas por milhões de trabalhadores.
16: Daiana Santos critica medidas que condicionam a redução da jornada a mudanças em direitos trabalhistas, como cortes no FGTS e desoneração patronal. Para a deputada, a melhoria das condições de trabalho não deve servir como moeda de troca nas negociações do Congresso.
15: Fernando Mineiro, do PT do Rio Grande do Norte, defende o fim da escala 6x1 com redução da jornada semanal para 40 horas. O legislador sustenta que a mudança tem apoio da maioria da população brasileira por garantir mais tempo de descanso aos trabalhadores.
16: Fernando Mineiro critica a tentativa de mudança na PEC do fim da escala 6x1, que acrescenta o período de 10 anos para a implantação da escala 5x2. Ele pede que a sociedade e as centrais sindicais acompanhem a votação para pressionar o Congresso em defesa da redução do tempo de trabalho.
15: Marcon, do PT do Rio Grande do Sul, condena parlamentares da oposição que não apoiam a PEC do fim da escala 6x1. O deputado afirma que os trabalhadores trabalhadores precisam de mais tempo para cuidar da saúde, conviver com a família e ter acesso ao lazer.
16: Macron critica a apresentação de uma emenda que prevê, em vez de reduzir a jornada para 40 horas, aumentar para até 52 horas de trabalho por semana. Na opinião do congressista, quem defende esse tipo de mudança trata o trabalhador como máquina, não como ser humano.
17: Votação.
15: Câmara aprova projeto que permite que o trabalhador empregado na safra agrícola continue a receber o Bolsa Família. O repórter Marcelo Larcher tem mais detalhes.
18: O plenário da Câmara concluiu a aprovação de um projeto que garante a continuidade do pagamento de benefícios sociais, como o Bolsa Família, para o trabalhador que se empregar em atividade ligada à safra agrícola. Esse tipo de serviço varia de acordo com a atividade agrária e compreende o período entre o preparo do solo e a colheita. Os contratos para esse tipo de trabalho, de acordo com a lei de 1973, têm um período máximo de 2 anos. Acontece que as regras do Bolsa Família estão atreladas a um valor máximo de renda por pessoa. Esse limite foi definido em R$ 218 mensais. O que faz com que o trabalhador perca o direito se obtiver a opção de um projeto que garante a continuidade do pagamento de benefícios sociais, como o Bolsa Família, para o trabalhador que se empregar em atividade ligada à safra agrícola. Esse tipo de serviço varia de acordo com a atividade agrária e compreende o período entre o preparo do solo e a colheita. Os contratos para esse tipo de trabalho, de acordo com a lei de 1973, têm um período máximo de 2 anos. Acontece que as regras do

0: o alho, a batata, a uva, a maçã e a cebola, tem elevada necessidade de mão de obra, o que faz com que o trabalhador prefira manter a Bolsa Família a trabalhar com carteira assinada. O projeto apresentado pelo deputado Zé Vitor, do PL de Minas Gerais, foi aprovado pela Câmara em 2024 e depois foi alterado pelo Senado. A proposta retornou para análise dos deputados e o relator, deputado Evair Vieira de Mello, do Republicanos do Espírito Santo, rejeitou a maioria das mudanças feitas pelos senadores. O texto original aprovado pela Câmara retira do cálculo da renda familiar, para efeito do recebimento de benefícios sociais, o salário recebido pelo trabalhador no contrato da safra. O Senado, por sua vez, optou por alterar a regulamentação do programa Bolsa Família para prever a reinclusão do beneficiário excluído no caso da média anual de renda da família superar o limite permitido. Para o relator Evair Vieira de Mello, a mudança não garante a permanência do trabalhador safrista no Bolsa Família.
1: Entendemos que a proposta do Senado Federal, ela não aprimora significativamente a operacionalização do programa Bolsa Família, na medida que continua a impedir a contratação de safristas, cuja condição, mesmo após a sua contratação, ainda é de vulnerabilidade social em face das peculiaridades inerentes à atividade agropecuária que é sazonal. O contrato de safra desempenha papel essencial para a manutenção da produção agrícola e da pecuária nacional.
0: O projeto que garante a continuidade do pagamento de benefícios sociais como Bolsa Família para o trabalhador que se empregar em atividades ligadas à safra agrícola seguiu para a sanção presidencial e já pode virar lei. Da Rádio Câmara de Brasília, com informações de Antônio Vital, Marcelo Larcher.
2: Agricultura. Tiago de Joaldo, do Republicanos de Sergipe, cobra do governo a conclusão de estudos sobre possível prática de dumping na importação de leite da Argentina e do Paraguai. Ele afirma que a concorrência estaria prejudicando produtores brasileiros e tornando a atividade economicamente insustentável.
3: Tiago de Joaldo também pede ações do governo de Sergipe para fortalecer a cadeia leiteira local. Ele menciona, por exemplo, incentivos tributários, compras públicas de leite produzido no estado e apoio institucional aos produtores do sertão sergipano.
2: Dr. Flávio, do PL, exalta a exposição de produtos do agronegócio do Rio de Janeiro na Câmara, com a participação de produtores da região serrana e do norte fluminense. O parlamentar assinala que a divulgação de produtos regionais amplia mercados e fortalece a agricultura do estado.
3: Dr. Flávio pediu ainda a derrubada do veto presidencial ao projeto que reconhece o norte e noroeste fluminense como região do semiárido. Para o deputado, a medida vai facilitar o acesso ao crédito e ampliar investimentos para os produtores rurais da região.
2: Justiça. Câmara aprova projeto que aumenta a punição para pedófilos quando o crime é cometido pela internet. O repórter Antônio Vital acompanhou a votação.
4: Deputados e deputadas aprovaram um projeto que aumenta penas para crimes relacionados a abusos sexuais de crianças e adolescentes em ambientes digitais, inclusive com o uso de ferramentas de inteligência artificial. A proposta considera a violência sexual de criança ou adolescente qualquer representação de atividade sexual ou nudez que envolva criança ou adolescente real ou fictícia. Isso vai valer para fotografia, vídeo ou imagem digital, mesmo que produzida, manipulada ou gerada com o uso de tecnologias digitais, inclusive inteligência artificial. A proposta também deixa claro no Código Penal que todos os crimes contra a dignidade sexual, como estupro e estupro de vulnerável, também serão caracterizados quando cometidos no ambiente digital. Todos esses crimes passam a ser considerados hediondos, o que significa mais tempo de cumprimento de pena em regime fechado. O projeto também torna crime o simples acesso a conteúdo de pedofilia na internet, ou seja, isso será crime mesmo se a polícia não encontrar arquivos com conteúdo de abusos sexuais ou violência contra crianças e adolescentes armazenados no computador ou na nuvem do acusado. A proposta também aumenta em até um terço a pena para aliciamento de crianças ou adolescentes por meio de inteligência artificial ou filtros capazes de alterar a imagem ou a voz do criminoso para enganar a vítima. O agravamento da pena vai valer também no caso de perfis falsos em plataformas de jogos online, aplicativos de mensagens, salas de bate-papo e redes sociais. Segundo a relatora, a deputada Rogéria Santos, do Republicanos da Bahia, esse dispositivo foi inserido na proposta após o caso de um criminoso no Rio Grande do Sul que vitimou 127 meninas usando perfis falsos criados por inteligência artificial. Além do aumento de penas, o projeto legaliza a infiltração policial em investigações sobre redes de pedofilia na internet, em especial as chamadas rondas virtuais, com possibilidade, inclusive, de requisição de dados de conexão às plataformas sem a necessidade de autorização judicial. Isso poderá ser feito no caso de risco iminente à vida ou integridade física de crianças vítimas de abusos. Para a relatora Rogéria Santos, a proposta moderna.

0: organiza a legislação.
1: A proposição institui medidas modernas de enfrentamento e repressão aos crimes de violência sexual contra crianças e adolescentes no ambiente digital. Ao regulamentar a ronda virtual e os crimes praticados com o uso de inteligência artificial e da utilização de técnicas de mascaramento de endereço de IP, os números, senhoras e senhores, são alarmantes.
0: O texto também cria novo crime no Estatuto da Criança e do Adolescente, com pena de até 6 meses de prisão para quem deixar de comunicar ao Conselho Tutelar, o Ministério Público ou à polícia casos de abuso sexual pela internet. A proposta garante ainda à criança ou adolescente vítima de violência sexual o direito ao atendimento psicológico e psicossocial especializado no Sistema Único de Saúde, o SUS, e o agressor será obrigado a cobrir todos os custos do tratamento, incluindo ressarcimento ao SUS. Para o deputado Osmar Terra, do PL do Rio Grande do Sul, autor do projeto, a proposta fecha portas que estavam abertas para os criminosos. O projeto, que aumenta apenas para crimes relacionados a abusos sexuais de crianças e adolescentes em ambientes digitais, inclusive com o uso de ferramentas de inteligência artificial, seguiu para análise do Senado. Da Rádio Câmara, de Brasília, Antônio Vital.
2: Educação.
3: Lincoln Portela, do PL de Minas Gerais, critica a decisão judicial que condenou um casal do interior de São Paulo por evasão escolar relacionada aos filhos. Ele questiona a medida e argumenta que a família estaria garantindo uma educação domiciliar às crianças.
4: O parlamentar também chama atenção para os índices de evasão escolar no país e defende prioridade no enfrentamento de casos de estudantes sem acesso à educação. Segundo Lincoln Portela, a situação exige foco das autoridades públicas e do sistema de justiça.
2: Segurança Pública.
3: O escolto do PT da Paraíba elogia a atuação da Polícia Federal no enfrentamento às organizações criminosas que se infiltraram no sistema econômico nacional. Ele argumenta que as investigações sobre fraudes financeiras devem prosseguir sem interferências políticas.
4: O escolto salienta que os órgãos de inteligência precisam seguir os rastros documentais de transações suspeitas envolvendo autoridades e empresários citados em CPIs. Na avaliação dele, esse é o caminho para fortalecer a segurança pública e a soberania do Estado brasileiro.
2: Eleições.
3: Câmara aprova mudanças nas regras de prestação de contas de partidos políticos. A repórter Daniele Lessa acompanhou a votação dessa mini-reforma eleitoral.
5: A Câmara dos Deputados aprovou o projeto que altera regras sobre prestação de contas, punições e funcionamento administrativo ou partidário, modificando diversos pontos da Lei dos Partidos Políticos. Relator da proposta, o deputado Rodrigo Gambale, do Podemos de São Paulo, argumentou que o projeto foi construído a partir das demandas dos líderes partidários, com o objetivo de dar mais segurança jurídica às legendas. Já os deputados contrários ao projeto destacaram que nenhum parlamentar subiu à tribuna para defender a proposta no plenário. O projeto proíbe bloqueios e penhoras automáticas sobre recursos do fundo partidário e do fundo eleitoral, exceto em casos de uso irregular reconhecido pela Justiça Eleitoral, ponto criticado pelo deputado Kim Kataguiri, do Missão de São Paulo.
6: E aqui eu faço chamo a atenção de todos os partidos que dizem defender o trabalhador. Esse projeto está dizendo o seguinte: se um partido contratar um trabalhador e ele der calote nas verbas trabalhistas, se o partido não pagar o INSS, se o partido não pagar o FGTS, esse partido não poderá ser penhorado.
5: A deputada Adriana Ventura, do Novo de São Paulo, criticou a falta de debate sobre o projeto, que foi divulgado publicamente apenas 30 minutos antes da votação. Ela reconheceu que a proposta simplifica a burocracia, mas classificou como aberração o trecho que suspende processos administrativos e judiciais dos partidos anteriores durante fusões entre legendas.
7: Um partido se alimenta de dinheiro público, se é sustentado com dinheiro público do cidadão brasileiro, faz um monte de irregularidade. Aí, o que que acontece? Tem uma fusão, então tem um partido podre que funde com o outro partido, tudo do partido podre não passa pro novo, ele não assume responsabilidade nenhuma. Tudo é suspenso. Isso é grave, gente.
5: Segundo o texto, o novo partido responderá pelas dívidas das legendas anteriores, mas não sofrerá suspensão de recursos do fundo partidário por irregularidades em contas antigas que já foram julgadas. A deputada Fernanda Melchiona, do PSOL do Rio Grande do Sul, pontuou que os cidadãos não têm acesso ao prazo de 15 anos para pagarem suas dívidas, ponto que também está na proposta.
7: Digo mais, o aumento das parcelas em 180 parcelas é 15 anos para os partidos pagar. O pobre do povo pega ali no cheque especial, tem que pagar, se não é o juro, não sei o que. Os partidos vão ter 15 anos, independente do valor.
5: O texto também prevê que em semestre eleitoral não poderá haver suspensão de repasses do fundo partidário ou do fundo eleitoral por irregularidades em prestações de contas anteriores. Outra mudança trata da análise das contas partidárias. O texto determina prazo de até 3 anos para julgamento dos processos de prestação de contas pela Justiça Eleitoral. Se esse prazo não for cumprido, o processo poderá ser extinto por prescrição. O projeto ainda cria regras para uso de aplicativos de mensagem por partidos e candidatos. As legendas poderão registrar números oficiais para envio de mensagens a eleitores e essas contas não poderão ser bloqueadas pelas plataformas sem decisão judicial. A proposta, que foi chamada de mini reforma eleitoral, vai ser agora analisada pelos senadores. Da Rádio Câmara de Brasília, Daniele Lessa.
2: Direitos Humanos. Charles Fernandes, do PSD da Bahia, registra o Dia Nacional da Luta Antimanicomial, celebrado em 18 de maio. O parlamentar ressalta a importância da mobilização por um modelo de tratamento humanizado, digno e em liberdade para pessoas em sofrimento psíquico.
3: Charles Fernandes lembra que a data também marca os 25 anos da Lei da Reforma Psiquiátrica. O deputado defende o fortalecimento da rede de atenção psicossocial com ampliação dos CAPs e das residências terapêuticas.
2: Saúde. O Tony de Paula, do PSD do Rio de Janeiro, cobra do Executivo Federal o recolhimento de um guia sobre pré-natal distribuído pelo Ministério da Saúde. Ele argumenta que o material descumpre o compromisso do governo de vetar políticas públicas que abordem a interrupção da gravidez.
3: O Tony de Paula contesta as diretrizes do documento ao apontar que o texto oficial substitui as palavras mãe e gestante pela expressão pessoas que gestam. Ele reforça sua discordância com a destinação de recursos públicos para informativos que tratam do tema.
2: Segundo denúncia de Marangoni, do Podemos de São Paulo, empresas de auditoria médica estariam negando procedimentos de saúde em larga escala. Ele cita o caso de uma empresa que utiliza algoritmos e planilhas controlados pelos próprios planos de saúde para tomar decisões.
3: Marangoni argumenta que a negativa de cirurgias e tratamentos sem análise médica individualizada desrespeita a lei do ato médico e o código de ética da categoria. O deputado defende uma CPI para investigar as operadoras e cobra fiscalização mais rigorosa da Agência Nacional de Saúde Suplementar.
2: Últimas notícias. As votações de hoje no plenário da Câmara começaram no meio da tarde. A edição de amanhã vai trazer informações sobre a pauta de projetos em discussão ao longo da semana.
3: Termina agora o Jornal Câmara dos Deputados com trabalhos técnicos de Everson Urani e apresentação de José Carlos Andrade e Luciana Vieira. Uma boa noite para você.
2: Uma ótima noite. A Voz do Brasil volta amanhã. Você ouviu A Voz do Brasil. 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
1: Super quarta pra você, tá no ar o Patrulha do Consumidor. Cuidado com as ofertas milagrosas. Propaganda enganosa é crime da cadeia. Se o produto que chegou na sua casa não tem nada a ver com o que foi anunciado, o Código de Defesa do Consumidor te protege no artigo 67. Você tem o direito de exigir a troca, o cancelamento da compra ou o seu dinheiro de volta imediatamente. Não caia em ciladas de empresas de má fé. Exija sempre o que foi prometido na publicidade. O Patrulha do Consumidor de hoje fica por aqui, mas a gente volta. Fiquem ligados na nossa programação. Até já.
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5: Olá a todos que nos acompanham na Rádio Vang. A previsão para a noite desta quarta-feira é de céu claro, temperatura em declínio novamente em toda a região de Marau. Os modelos projetam aí uma condição de manutenção do ar gelado e com destaque para a temperatura máxima, que vai ficar baixa em toda a região. Os modelos projetam em um começo de quinta-feira com 2 a 3 graus, chance de geada, tarde, sol e nuvens, 12 a 14 graus com vento sul-sudeste, vento, umidade e frio intenso ao ar livre. Entre sexta e sábado, as atualizações prognósticos trazem alguma possibilidade de chuva. Previsão aí de uma sexta-feira com 4 a 17 graus e o sábado gelado ali no começo da manhã com garoa, com chuvisqueiro e depois sol e muitas nuvens na tarde de sábado com 18 graus. Chance de alguma garoa esparsa no domingo com 11 a 21 graus e na segunda-feira é o dia que pode ter chuva forte aí com 10, 20 milímetros, mas de forma rápida e mais concentrada. Então por isso pode ser forte. Depois disso, interessante é que não vai esfriar. Devemos ter um abafamento predominando na semana que vem. Da Metsu Meteorologia, Estel Cias.
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9: 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Vamos conferir a dica de hoje. 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
2: Opa, chegando pra você nesta quarta-feira com dicas especiais de trânsito. Pets no trânsito, ok? Para os cães de pequeno e médio porte, as cadeirinhas são o máximo, porque delimitam o espaço e dão visão extra. Se o seu pet tem até 15 quilos, essa é uma ótima opção para ele não ficar pulando pelo carro. Só não esqueça de fixar o acessório corretamente no banco traseiro e prender o gancho de segurança no peitoral do animal. É estilo e segurança para o seu parceiro de aventuras.
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2: O Corpo de Bombeiros de Marau atendeu na madrugada desta quarta-feira, dia 20, uma ocorrência de vazamento de amônia anidra em uma empresa de laticínios localizada no Distrito Industrial do município. A ocorrência foi registrada por volta da 1h20. De acordo com informações dos bombeiros, foi executado o protocolo de emergência para produtos perigosos a fim de controlar a situação e garantir a segurança. Não houve vítima. A amônia é um gás altamente tóxico e corrosivo, muito utilizado em grandes sistemas de refrigeração industrial e frigoríficos. Ela reage com a umidade do corpo humano, gerando danos imediatos. Por isso, seu vazamento apresenta riscos à saúde. Direto da redação, Diene Gazola.
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1: Oi, meninas, também tô por aqui. Eu sou a Kelly Gomes e nessa quarta-feira eu quero falar uma coisa bem bacana pra vocês que talvez vocês não saibam. Sabia que o seu corpo pode ser o seu maior aliado contra as crises de ansiedade? Sim. Manter hábitos saudáveis, como uma boa hidratação, uma alimentação equilibrada, cria uma barreira natural contra o estresse. Então você vai tentar encaixar, nem que sejam 15 minutinhos de movimento no seu dia e buscar regular o seu sono sempre que possível. O exercício libera bem-estar e o relaxamento que a sua rotina tanto precisa. Cuide do seu templo e você vai sentir a diferença. Se cuida e fica bem. Boa quarta.
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6: Olá a todos que nos acompanham na Rádio Vang. A previsão para a noite desta quarta-feira é de céu claro, temperatura em declínio novamente em toda a região de Marau. Os modelos projetam aí uma condição de manutenção do ar gelado e com destaque para a temperatura máxima, que vai ficar baixa em toda a região. Os modelos projetam em um começo de quinta-feira com 2 a 3 graus, chance de geada, tarde, sol e nuvens, 12 a 14 graus com vento sul-sudeste, vento, umidade e frio intenso ao ar livre. Entre sexta e sábado, as atualizações dos prognósticos trazem alguma possibilidade de chuva. Previsão aí de uma sexta-feira com 4 a 17 graus e o sábado gelado ali no começo da manhã com garoa, com chuvisqueiro e depois sol e muitas nuvens na tarde de sábado com 18 graus. Chance de alguma garoa esparsa no domingo com 11 a 21 graus e na segunda-feira é o dia que pode ter chuva forte aí com 10, 20 milímetros, mas de forma rápida e mais concentrada. Então por isso pode ser forte. Depois disso, interessante é que não vai esfriar. Devemos ter um abafamento predominando na semana que vem. Da Metz Meteorologia, está Elcias.
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14: Olá, meus amigos, tudo bem com vocês? 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Vamos conferir a dica de hoje. 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
3: Opa, chegando pra você nesta quarta-feira com dicas especiais de trânsito. Pets no trânsito, ok? Para os cães de pequeno e médio porte, as cadeirinhas são o máximo, porque delimitam o espaço e dão visão extra. Se o seu pet tem até 15 quilos, essa é uma ótima opção pra ele não ficar pulando pelo carro. Só não esqueça de fixar o acessório corretamente no banco traseiro e prender o gancho de segurança no peitoral do animal. É estilo e segurança para o seu parceiro de aventuras.
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2: Faltam 22 dias para o início da Copa.
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5: Informação sobre segurança. Um homem foi preso em flagrante por tentativa de feminicídio na noite desta terça-feira, dia 19, por volta das 11 horas, na rua Raquel Ultramari, no bairro Progresso, em Marau. Segundo informações da Brigada Militar, a guarnição foi acionada para atender uma ocorrência de violência doméstica. Durante o chamado, os policiais ouviram uma discussão e a vítima, de 36 anos, relatou ter sido atingida no rosto com um golpe de faca desferido pelo companheiro, que havia fugido para um estabelecimento localizado em frente à residência. Os policiais encontraram a mulher ferida e ela informou que o suspeito utilizava tornozeleira eletrônica em razão do descumprimento de uma medida protetiva anterior. Os policiais localizaram o homem no balcão do estabelecimento, momento em que recebeu voz de prisão em flagrante. Em contato com a central de monitoramento, foi constatado que o dispositivo eletrônico do suspeito estava sem sinal desde o mês de fevereiro. Direto da redação, Diene Gazola.
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3: Olá a todos que nos acompanham na Rádio Vang. A previsão para a noite desta quarta-feira é de céu claro, temperatura em declínio novamente em toda a região de Marau. Os modelos projetam aí uma condição de manutenção do ar gelado e com destaque para a temperatura máxima, que vai ficar baixa em toda a região. Os modelos projetam em um começo de quinta-feira com 2 a 3 graus, chance de geada, tarde, sol e nuvens, 12 a 14 graus com vento sul-sudeste, vento, umidade e frio intenso ao ar livre. Entre sexta e sábado, as atualizações dos prognósticos trazem alguma possibilidade de chuva. Previsão aí de uma sexta-feira com 4 a 17 graus e o sábado gelado ali no começo da manhã com garoa, com chuvisqueiro e depois sol e muitas nuvens na tarde de sábado com 18 graus. Chance de alguma garoa esparsa no domingo com 11 a 21 graus e na segunda-feira é o dia que pode ter chuva forte aí com 10, 20 milímetros, mas de forma rápida e mais concentrada. Então por isso pode ser forte. Depois disso, interessante é que não vai esfriar. Devemos ter um abafamento predominando na semana que vem. Da Metso Meteorologia, está Elcio.
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1: O Ministério da Educação anunciou esta semana que os alunos concluintes do ensino médio da rede pública terão inscrição automática no Exame Nacional do Ensino Médio, o Enem. A portaria número 422 de 2026 prevê a inclusão do Exame Sistema de Avaliação da Educação Básica, visando aumentar a participação dos estudantes para uso do Enem no SAEB. De acordo com o MEC, a inscrição automática já passa a valer para a edição de 2026 do Enem. Os estudantes concluintes do terceiro ano serão inscritos a partir de dados encaminhados pelas redes de ensino. O aluno terá apenas que confirmar a participação no exame e escolher a prova de língua estrangeira que deseja fazer, além de solicitar recursos de acessibilidade se necessários. Direto da redação, Diene Gazola.
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3: Oiê, boa quinta-feira, tudo bem? Hoje é dia 21 de maio, eu sou a Kelly Gomes, estou aqui para colaborar com esse momento materno. E conhecer a si mesma é uma arma poderosa contra a ansiedade materna. Entender seus limites, seus medos, gatilhos, ajuda a identificar os sinais que o corpo dá antes mesmo da crise estourar. Quando você entende a sua própria fisiologia, fica muito mais fácil retomar o controle com base na ciência e no equilíbrio emocional. Olha para dentro, respeita seu ritmo e descubra a força incrível que você já tem aí dentro. Autoconhecimento é liberdade. Acredite, reflete sobre isso e aproveita a sua quinta.
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1: MF Luan Santana, que prazer, meu irmão. Itapetininga. Sim. Vai, Luan.

Tá vendo seu parceiro? Dá um abraço. Tá vendo sua família, sua mãe? Dá um abraço bem forte. Mas não sabe o dia de amanhã. Mas tá ligado, 2023 tá aí.

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2: 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É seu direito.
3: Uma excelente quinta, tá no ar o Patrulha do Consumidor. Comprou o celular dos sonhos pela internet e ele chegou com a tela quebrada? Calma, você está totalmente protegido. Como você não viu o aparelho antes de comprar, a responsabilidade pela entrega perfeita é toda da loja. Seja um defeito aparente ou aquele que só aparece depois de uns dias de uso, o estabelecimento é obrigado a trocar ou devolver seu dinheiro. Recebeu algo danificado? Reclame na hora e garanta o seu ressarcimento. Sendo assim, boas compras para vocês e até o nosso próximo Patrulha do Consumidor.
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0: aqui no nosso Fatos e Bafos. E o Neymar, hein? Ele que foi convocado para a Copa 2026. Eu sei que isso você já sabe, né? Mas parece que o foco dele não foi exatamente a amarelinha, viu? Enquanto os novinhos Vini Júnior e Endrick choravam de emoção, o craque do Peixe ligou o modo caixa registradora e postou 3 publis seguidas em menos de 1 hora. Dizem as más línguas por aí e as contas bancárias que cada post rendeu 10 milhões de reais, totalizando um faturamento de 30 milhões enquanto a lista ainda era lida. O povo na internet não perdoou e o cancelamento veio rápido, já que não teve nenhum obrigado, meu Deus, pela vaga. A galera achou um ó ele priorizar casa de aposta e energético ao invés de celebrar o retorno após as lesões. O clima ficou tenso porque pro público ele transformou um momento histórico em um grande saldão do Instagram. Bom, no fim, ele tá milionário e convocado pelo Ancelotti, mas a moral com a torcida tá mais baixa que o estoque desse energético aí, viu?
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1: A Prefeitura de Marau anunciou a regulamentação do Programa Municipal de Microcrédito Produtivo Orientado. A iniciativa tem como objetivo facilitar o acesso ao crédito para micro e pequenos empreendedores. O programa contempla microempreendedores individuais, microempresas, empresas de pequeno porte e profissionais autônomos formalizados com condições diferenciadas de financiamento. Entre os principais benefícios está o subsídio por parte do município do valor correspondente aos juros das operações de crédito. Os valores disponíveis variam conforme o porte do empreendimento, podendo chegar a até R$15.000, com prazo de pagamento em até 12 meses. O próximo passo será a publicação do edital de chamamento público para credenciamento das instituições financeiras interessadas em operar o programa no município. Após essa etapa, os empreendedores poderão iniciar o processo de adesão e acesso ao crédito. Direto da redação, Diene Gazola.
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3: Chegando por aqui com o meu amigo Pet, essa semana especial Pets no Trânsito. Ó, atenção, meus amigos e minhas amigas, levar animais soltos na caçamba de picapes é um perigo enorme e gera multa pesada. Além do risco de queda em curvas ou freadas, o bicho sofre com o sol, vento e poluição direta. Em trajetos longos, a regra de ouro é parar a cada 2 horas para o pet esticar as patas, beber água e relaxar. E lembre-se, o lugar de quem a gente ama é protegido dentro da cabine.
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1: Oi, gente, tudo bem? Quase finalizando a semana, uma maravilhosa quinta-feira para vocês. E no Sinal Verde de hoje, você confere dicas importantes sobre direção consciente e como pequenas atitudes ajudam você a chegar ao seu destino com segurança. Vamos conferir. Pise no freio e valorize a vida. Respeitar os limites de velocidade de cada via não é só para evitar multas, é uma questão de física. Quanto mais rápido você corre, menor o seu tempo de reação. Em alta velocidade, desviar de um buraco ou fazer uma parada brusca se torna quase impossível. Vá com calma, siga a sinalização e lembre-se que chegar com segurança é muito mais importante do que chegar rápido.
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5: Olá a todos que nos acompanham na Rádio Vang. A previsão para a noite desta quarta-feira é de céu claro, temperatura em declínio novamente em toda a região de Marau. Os modelos projetam aí uma condição de manutenção do ar gelado e com destaque para a temperatura máxima, que vai ficar baixa em toda a região. Os modelos projetam em um começo de quinta-feira com 2 a 3 graus, chance de geada, tarde, sol e nuvens, 12 a 14 graus com vento sul-sudeste, vento, umidade e frio intenso ao ar livre. Entre sexta e sábado, as atualizações dos prognósticos trazem alguma possibilidade de chuva. Previsão aí de uma sexta-feira com 4 a 17 graus e o sábado gelado ali no começo da manhã com garoa, com chuvisqueiro e depois sol e muitas nuvens na tarde de sábado com 18 graus. Chance de alguma garoa esparsa no domingo com 11 a 21 graus e na segunda-feira é o dia que pode ter chuva forte aí com 10, 20 milímetros, mas de forma rápida e mais concentrada. Então por isso pode ser forte. Depois disso, interessante é que não vai esfriar. Devemos ter um abafamento predominando na semana que vem. Da Metsu Meteorologia, Estel Cias.
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2: 2:10.
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1: Olá, eu trago informação sobre trânsito. A noite desta terça-feira, dia 19, por volta das 6:30, equipes do Serviço Civil Auxiliar de Bombeiros e do SAMU de Casca prestaram apoio à Polícia Rodoviária Estadual no atendimento de um atropelamento registrado na RS 458, no trecho entre os municípios de Casca e Santo Antônio do Palma. A vítima foi encontrada pelos socorristas em estado grave. Após os primeiros atendimentos no local, a pessoa foi encaminhada ao Hospital Santa Lúcia, em Casca, para receber cuidados médicos. Direto da redação, Diene Gazola.
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3: Oiê, boa quinta-feira, tudo bem? Hoje é dia 21 de maio, eu sou a Kelly Gomes, tô aqui para colaborar com esse momento materno. E conhecer a si mesma é uma arma poderosa contra a ansiedade materna. Entender seus limites, seus medos, gatilhos, ajuda a identificar os sinais que o corpo dá antes mesmo da crise estourar. Quando você entende a sua própria fisiologia, fica muito mais fácil retomar o controle com base na ciência e no equilíbrio emocional. Olha para dentro, respeita seu ritmo e descubra a força incrível que você já tem aí dentro. Autoconhecimento é liberdade. Acredite, reflete sobre isso e aproveita a sua quinta.
0: Mamãe.

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1: Chegando por aqui com meu amigo Pet, essa semana especial Pets no Trânsito. Ó, atenção, meus amigos e minhas amigas, levar animais soltos na caçamba de picapes é um perigo enorme e gera multa pesada. Além do risco de queda em curvas ou freadas, o bicho sofre com o sol, vento e poluição direta. Em trajetos longos, a regra de ouro é parar a cada 2 horas para o pet esticar as patas, beber água e relaxar. E lembre-se, o lugar de quem a gente ama é protegido dentro da cabine.
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3: E aí, tudo bem? É quinta-feira, 21 de maio. A mensagem do dia está no ar. Pare de reclamar. Eu estava saindo da feira e notei duas amigas que paravam para conversar. E uma delas estava de saída e colocou as sacolas no chão enquanto colocava as fofocas em dia. Logo reclamou para a amiga: puxa vida, mas que carestia, não? A gente traz um monte de dinheiro, vai tudo embora e não leva nada. Não pude deixar de parar um pouco e me perder em reflexões. Olhei as sacolas no chão e concluí: não lamente o dinheiro que foi embora. Alegre-se com o que conseguiu com ele. E naquele momento notei uma coisa muito interessante: como o ser humano é dado a reclamar e nem sabe que reclamar causa prejuízo à saúde. É isso mesmo, faz mal. Reclamar libera cortisol, o hormônio do estresse, na corrente sanguínea. Isso aumenta a pressão arterial e colesterol, além de causar problemas de memória, riscos de diabetes, doenças cardíacas e obesidade. O reclamão não percebe, mas é desequilibrado. Pense: se você reclama que o salário é baixo, é porque tem emprego. Se você reclama que o dinheiro é pouco, é porque tem dinheiro. Se você reclama que está comendo sem carne, é porque tem comida. Se reclama que a vida é dura, é porque você tem vida. Se reclama que a casa é fria, é porque tem casa para morar. Poxa, pare de reclamar. Se o salário é baixo, procure se qualificar melhor, trabalhe melhor. Se o dinheiro é pouco, economize mais, trabalhe mais. Se a vida é dura, talvez seja porque você é mole demais. Afie as ferramentas, bata com mais força. Se a casa é fria, esquente-a, nem que seja com o calor humano. Reclamar é desequilibrar. Quer ver? Vou repetir. Se você reclama que está comendo sem carne, é porque tem comida. Mas é mais forte ainda. Está comendo sem carne, mas está tomando refrigerante. Come sem carne, mas fuma. Come sem carne, mas não dispensa bebidas. Desequilibrado, sim. É você que age dessa forma. E o dinheiro que foi embora, ainda reclama? É só não gastar. Afinal, para que você quer o dinheiro? Revista as paredes com ele? Mas cole bem. Assim, ele nunca irá embora. Reclamar faz mal e gera estresse. E a maior incoerência do reclamão é que a reclamação não vai mudar nada. A reclamação só tem poder negativo e o negativo não realiza nada. Seja equilibrado, use bem as coisas que possui e conseguirá as coisas que quer. Em vez de você ficar reclamando e nada dar certo na sua vida, levante, arregace as mangas, vá em frente, lute, conquiste tudo aquilo que quiser. Sou Júnior Bodanese e esta foi a mensagem do dia.
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1: Essa música é o seguinte. Essa música é a história daquele casal que tá quase terminando, mas não sabe se termina ou não.

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2: 13:21.

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1: Miguinho Linha.
2: Olha o verídico, hein?
1: Ei, meus amigos. Que fim de festa, hein?
2: Bora contar essa história?
1: Só se for agora.

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1: O Corpo de Bombeiros de Marau atendeu na madrugada desta quarta-feira, dia 20, uma ocorrência de vazamento de amônia anidra em uma empresa de laticínios localizada no Distrito Industrial do município. A ocorrência foi registrada por volta da 1h20. De acordo com informações dos bombeiros, foi executado o protocolo de emergência para produtos perigosos, a fim de controlar a situação e garantir a segurança. Não houve vítimas. A amônia é um gás altamente tóxico e corrosivo, muito utilizado em grandes sistemas de refrigeração industrial e frigoríficos. Ela reage com a umidade do corpo humano, gerando danos imediatos. Por isso, seu vazamento apresenta riscos à saúde. Direto da redação, Diene Gazola.
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0: Tapete Vermelho. A nossa queridíssima Selena Gomez chocou ao contar que estará em um filme do diretor Brad Corbett, aquele que levou 3 Oscars com o Brutalista. O burburinho é que o longa, possivelmente chamado A Origem do Mundo, vai ser uma maratona de 4 horas de duração e promete cenas super adultas e explícitas. Selena vai dividir o set com pesos pesados como Kate Blanchett e Michael Fassbender, em uma trama que viaja do século XIX até os dias atuais. A classificação é para maiores de 18 anos, deixando claro que o clima vai esquentar e a Disney ficou lá no passado. Depois de brilhar com Only Murders e no polêmico Emília Pérez, Selena parece decidida a buscar o seu próprio Oscar com esse projeto que já está dando o que falar nos bastidores. Haja fôlego e pipoca para acompanhar essa nova fase proibidona da diva.
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1: Oi, gente, tudo bem? Quase finalizando a semana, uma maravilhosa quinta-feira para vocês. E no Sinal Verde de hoje, você confere dicas importantes sobre direção consciente e como pequenas atitudes ajudam você a chegar ao seu destino com segurança. Vamos conferir. Pise no freio e valorize a vida. Respeitar os limites de velocidade de cada via não é só para evitar multas, é uma questão de física. Quanto mais rápido você corre, menor o seu tempo de reação. Em alta velocidade, desviar de um buraco ou fazer uma parada brusca se torna quase impossível. Vá com calma, siga a sinalização. E lembre-se que chegar com segurança é muito mais importante do que chegar rápido.
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5: Olá a todos que nos acompanham na Rádio Vang. A previsão para a noite desta quarta-feira é de céu claro, temperatura em declínio novamente em toda a região de Marau. Os modelos projetam aí uma condição de manutenção do ar gelado e com destaque para a temperatura máxima, que vai ficar baixa em toda a região. Os modelos projetam em um começo de quinta-feira com 2 a 3 graus, chance de geada, tarde, sol e nuvens, 12 a 14 graus com vento sul-sudeste, vento, umidade e frio intenso ao ar livre. Entre sexta e sábado, as atualizações dos prognósticos trazem alguma possibilidade de chuva. Previsão aí de uma sexta-feira com 4 a 17 graus e o sábado gelado ali no começo da manhã com garoa, com chuvisqueiro e depois sol e muitas nuvens na tarde de sábado com 18 graus. Chance de alguma garoa esparsa no domingo com 11 a 21 graus e na segunda-feira é o dia que pode ter chuva forte aí com 10, 20 milímetros, mas de forma rápida e mais concentrada. Então por isso pode ser forte. Depois disso, interessante é que não vai esfriar. Devemos ter um abafamento predominando na semana que vem. Da Metso Meteorologia, está Elcias.
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0: Calma. Esse aqui se chama Natasha. Manda bala.
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1: Informação sobre segurança. Um homem foi preso em flagrante por tentativa de feminicídio na noite desta terça-feira, dia 19, por volta das 11 horas, na rua Raquel Outramari, no bairro Progresso, em Marau. Segundo informações da Brigada Militar, a guarnição foi acionada para atender uma ocorrência de violência doméstica. Durante o chamado, os policiais ouviram uma discussão e a vítima, de 36 anos, relatou ter sido atingida no rosto com um golpe de faca desferido pelo companheiro, que havia fugido para um estabelecimento localizado em frente à residência. Os policiais encontraram a mulher ferida e ela informou que o suspeito utilizava tornozeleira eletrônica em razão do descumprimento de uma medida protetiva anterior. Os policiais localizaram o homem no balcão do estabelecimento, momento em que recebeu voz de prisão em flagrante. Em contato com a central de monitoramento, foi constatado que o dispositivo eletrônico do suspeito estava sem sinal desde o mês de fevereiro. Direto da redação, Diene Gazola.
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2: Oiê, boa quinta-feira, tudo bem? Hoje é dia 21 de maio. Eu sou a Kelly Gomes, estou aqui para colaborar com esse momento materno. E conhecer a si mesma é uma arma poderosa contra a ansiedade materna. Entender seus limites, seus medos, gatilhos, ajuda a identificar os sinais que o corpo dá antes mesmo da crise estourar. Quando você entende a sua própria fisiologia, fica muito mais fácil retomar o controle com base na ciência e no equilíbrio emocional. Olha para dentro, respeita seu ritmo e descubra a força incrível que você já tem aí dentro. Autoconhecimento é liberdade. Acredite, reflete sobre isso e aproveita a sua quinta.
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1: Conheço um velho ditado que é do tempo do Zagai. Diz que um pai trata 10 filhos e 10 filhos não tratam um pai. 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
3: E aí, tudo bem? É quinta-feira, 21 de maio. A mensagem do dia está no ar. Pare de reclamar. Eu estava saindo da feira e notei duas amigas que paravam para conversar. E uma delas estava de saída e colocou as sacolas no chão enquanto colocava as fofocas em dia. Logo reclamou para a amiga: puxa vida, mas que carestia, não? A gente traz um monte de dinheiro, vai tudo embora e não leva nada. Não pude deixar de parar um pouco e me perder em reflexões. Olhei as sacolas no chão e concluí: não lamente o dinheiro que foi embora. Alegre-se com o que conseguiu com ele. E naquele momento, notei uma coisa muito interessante. Como o ser humano é dado a reclamar e nem sabe que reclamar causa prejuízo à saúde. É isso mesmo, faz mal. Reclamar libera cortisol, o hormônio do estresse na corrente sanguínea. Isso aumenta a pressão arterial e colesterol, além de causar problemas de memória, riscos de diabetes, doenças cardíacas e obesidade. O reclamão não percebe, mas é desequilibrado. Pense, se você reclama que o salário é baixo, é porque tem emprego. Se você reclama que o dinheiro é pouco, é porque tem dinheiro. Se você reclama que está comendo sem carne, é porque tem comida. Se reclama que a vida é dura, é porque você tem vida. Se reclama que a casa é fria, é porque tem casa para morar. Poxa, pare de reclamar. Se o salário é baixo, procure se qualificar melhor, trabalhe melhor. Se o dinheiro é pouco, economize mais, trabalhe mais. Se a vida é dura, talvez seja porque você é mole demais. Afie as ferramentas, bata com mais força. Se a casa é fria, esquente-a, nem que seja com o calor humano. Reclamar é desequilibrar. Quer ver? Vou repetir. Se você reclama que está comendo sem carne, é porque tem comida. Mas é mais forte ainda. Está comendo sem carne, mas está tomando refrigerante. Come sem carne, mas fuma. Come sem carne, mas não dispensa bebidas. Desequilibrado sim. É você que age dessa forma. E o dinheiro que foi embora? Ainda reclama? É só não gastar. Afinal, para que você quer o dinheiro? Revista as paredes com ele? Mas cole bem. Assim, ele nunca irá embora. Reclamar faz mal e gera estresse. E a maior incoerência do reclamão é que a reclamação não vai mudar nada. A reclamação só tem poder negativo e o negativo não realiza nada. Seja equilibrado, use bem as coisas que possui e conseguirá as coisas que quer. Em vez de você ficar reclamando e nada dar certo na sua vida, levante, arregace as mangas, vá em frente, lute, conquiste tudo aquilo que quiser. Sou Júnior Bodanese e esta foi a mensagem do dia.
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4: Olá a todos que nos acompanham na Rádio Vang. Os modelos projetam em um começo de quinta-feira com 2 a 3 graus, chance de geada, tarde, sol e nuvens, 12 a 14 graus com vento sul-sudeste, vento, umidade e frio intenso ao ar livre. Entre sexta e sábado, as atualizações dos prognósticos trazem alguma possibilidade de chuva. Previsão aí de uma sexta-feira com 4 a 17 graus e o sábado gelado ali no começo da manhã com garoa, com chuvisqueiro e depois sol e muitas nuvens na tarde de sábado com 18 graus. Chance de alguma garoa esparsa no domingo com 11 a 21 graus e na segunda-feira é o dia que pode ter chuva forte aí com 10, 20 milímetros, mas de forma rápida e mais concentrada. Então por isso pode ser forte. Depois disso, interessante é que não vai esfriar. Devemos ter um abafamento predominando na semana que vem. Da Metso Meteorologia, Estel Cia.
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1: Oi, cheguei. Sou Luana de Oliveira. Uma ótima quinta-feira para você. Vamos começando o horóscopo. Áries, Touro e Gêmeos.
0: Áries.
1: Ariano, procure ter clareza absoluta a respeito das resoluções que sua alma anda tomando em silêncio, porque tenha certeza, essas são forças que alimentarão todo o caminho que se desenha pela frente, um longo e alegre caminho. A cor para hoje é o amarelo.
0: Touro.
1: Oi, Touro, é certo que as pessoas com que você precisa estabelecer conexão se encontram todas disponíveis à distância da atitude concreta que você tomar para se dirigir a elas e as tentar convencer a unir força com você. Proximidade. E a cor para hoje é o laranja.
0: Gêmeos.
1: Oi, Gêmeos. Ideal seria que você pudesse se esconder até tudo passar e aí emergir com um sorriso estampado no rosto, com a alma pronta e disposta a se envolver em novas aventuras. Melhor lugar para se esconder é o centro do palco. A cor para hoje é o verde. Daqui a pouquinho, Câncer, Leão e Virgem.
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te dizer, meu Deus, mas somente pra ti, que a tua vontade leve a minha cabresto pra todo sempre, até a querência do céu. Amém.

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5: Oi, de volta na programação, você de Câncer, Leão e Virgem.
4: Câncer.
5: Oi, Câncer. É bastante comum que as pessoas, motivadas por ressentimentos, façam as outras tropeçarem em armadilhas e truques. Viver é assim, uma perda de tempo e de preciosa energia vital. Trate esse comportamento com desdém. A cor para hoje é o roxo.
4: Leão.
5: Oi, Leão. Neste momento não há disponível um caminho que seja fácil e livre de complicações. O que você pode fazer, eventualmente, é escolher o tipo de complicação que prefere enfrentar. Isso fará uma enorme diferença, só isso. A cor para hoje é o rosa.
4: Virgem.
5: Olá, Virgem. A alegria alheia desperta inveja. É muito difícil isso não acontecer. Porém, mesmo assim, dá para atravessar por essa parte com relativa rapidez e se dedicar a celebrar o sucesso alheio como se fosse o próprio. A cor para hoje é o marrom. Daqui a pouquinho, Libra, Escorpião e Sagitário.
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Opa, muito bom dia. 6:06. Um ótimo dia para você, uma ótima quinta-feira, já na véspera de final de semana. Aqui estamos nós, Guilherme de Abreu, te fazendo companhia até as 8 horas. Hoje é quinta, dia 21, signo de Touro, estação do ano outono, fase da lua crescente, dia de número 141 nessa temporada de 2026. A temperatura é de 3 graus, tá? Dia mais frio da semana, por enquanto. E deve ser hoje, né? Porque a partir de amanhã a temperatura deve começar uma sequência de alta. Vamos até as 8, até as 7, né? 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A temperatura máxima para hoje, 13, 14 graus, não sobe tanto e deve ser um dia de sol, com nuvens, mas o que predomina mesmo deve ser o sol nessa quinta-feira. Para você, um ótimo dia!

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1: Seis e nove, 6:09. Vamos lá, que esse é o nosso Vang Bom Dia nessa manhã de quinta-feira gelada, tá? Amanhã com 3 graus aqui no centro da cidade. Nosso WhatsApp é o 3342-1522. Tu pode mandar o teu recado e ser sempre, claro, o nosso parceiraço aqui da Vang. 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E o Grêmio ganhou, hein? O Grêmio fez 2-0 no Palestino ontem à tarde. O jogo era muito tarde, né? 9 da noite. Para mim é muito, muito tarde. Olhei agora o resultado. 2-0 contra o Palestino. E o Grêmio agora só depende de si para ficar em primeiro lugar no grupo e avançar direto para as oitavas de final da Sul-Americana. A decisão, né? O jogo final ali dessa primeira fase será no dia 26. No dia 26 de maio, que é na próxima terça-feira, na Arena em Porto Alegre, contra o Montevideo City Torque, tá? O Montevideo, que é o primeiro com 12, o Grêmio é o segundo com 10. Então, se o Grêmio vencer, vai a 13 e aí termina em primeiro lugar na chave. Se perder ou empatar, aí termina em segundo. Essa é a situação do Grêmio, tá? E se terminar em segundo, vai ter que jogar um playoff ali com o terceiro colocado da Libertadores da América. Grêmio 2, Palestino 0, jogo ontem à noite. Vamos lá, 6:11, vamos com mais música. Barreirito agora.

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6: Olá a todos que nos acompanham na Rádio Vang. Os modelos projetam em um começo de quinta-feira com 2 a 3 graus, chance de geada, tarde, sol e nuvens, 12 a 14 graus com vento sul-sudeste, vento, umidade e frio intenso ao ar livre. Entre sexta e sábado, as atualizações dos prognósticos trazem alguma possibilidade de chuva. Previsão aí de uma sexta-feira com 4 a 17 graus e o sábado gelado ali no começo da manhã com garoa, com chuvisqueiro e depois sol e muitas nuvens na tarde de sábado com 18 graus. Chance de alguma garoa esparsa no domingo com 11 a 21 graus e na segunda-feira é o dia que pode ter chuva forte aí com 10, 20 milímetros, mas de forma rápida e mais concentrada. Então por isso pode ser forte. Depois disso, interessante é que não vai esfriar. Devemos ter um abafamento predominando na semana que vem. Da Metso Meteorologia, está Elcio.
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1: Olá, de volta na programação, você de Libra, Escorpião e Sagitário.
0: Libra.
1: Oi, Libra. A temperança virá ao seu auxílio quando o cenário pareça tão complicado que você tema não dar conta do recado. Com temperança, você irá montando a receita com os ingredientes que a vida provê e o resultado será bom. A cor para hoje é o preto.
0: Escorpião.
1: Oi, Escorpião, que as coisas não sejam no tempo em que você desejaria não é necessariamente um cenário ruim, só é desconfortável ter de fazer concessões quando na prática você daria conta de tudo, só que não é assim. A cor pra hoje é o branco.
0: Sagitário.
1: Oi, Sagitário, difícil saber se é pior não haver nenhuma oportunidade ou oportunidades em excesso, porque ambas as situações impõem seus constrangimentos. A dificuldade reside em ter de afiar a capacidade de escolha. E a cor pra hoje é o cinza. Daqui a pouquinho, Capricórnio, Aquário e Peixes.
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4: Vamos lá, 6:21, 6:21. Um ótimo dia, ótima quinta-feira. 2 graus em Vila Maria, tá? Quem manda o recado é o Orlando Gazola, também tá participando aqui do programa. Abraço, meu amigo Milton do Prado também tá deixando sua mensagem. Um abraço lá pro Gerson, também tá participando por aqui. Obrigado pela sintonia e pela audiência. Entre os destaques para esse comecinho de manhã, começo de quinta-feira, viu, através dos principais portais. Para ver gol de cinema, né? Copa do Mundo 2026 aquece busca por TVs grandes e conectadas. O pessoal aí tá investindo alto em TVs, né? Cada vez maiores. Ainda Grêmio vence o Palestino e decidirá primeiro lugar do Grupo F da Sul-Americana na Arena. Moradores de Canoas ficam sem luz devido a acidente de trânsito que derrubou o poste. Rio Grande do Sul tem mínima negativa pelo terceiro dia consecutivo. Ainda projeto de rodovia pretende criar corredor logístico entre a fronteira sul e o porto de Rio Grande. STJ abre investigação sobre manipulação de inteligência artificial em processos. E aposta de Porto Alegre ganha R$500 mil na Loteria Federal. São destaques aí disponíveis através dos principais portais aqui do Rio Grande do Sul. E empresário gaúcho chega ao topo do Everest, hein? Que achou? Gaúcho aí chega no topo do Everest. A expedição teve início dia 9 de abril e durou 41 dias. Na sequência eu vou falar mais sobre ele, tá? 6:23. Vamos com música.

Vamos lá, 6h30, 6h30, para você um ótimo dia, ótima quinta-feira, Panceira também tá chegando por aqui, obrigado pelo registro. 3 graus é a temperatura, tá? Meu Deus, tá friozinho, 3 graus aqui no centro da cidade. Máxima não sobe tanto também, né? 13, 14 graus e olha lá. Mas o sol vai se fazer presente, tá? E a partir de amanhã, depois no sábado, domingo, segunda, todo dia tem alguma previsãozinha de chuva, tá? Mas é pouquíssima coisa. E as temperaturas sempre bem altas, tá? Com mínimas para sexta, sábado e domingo, né? Aliás, para sábado, domingo e segunda, mínimas aí de 12, 13, 14 graus. E as máximas sempre passando dos 20. E aí semana que vem já tem aquele famoso veranico de maio, né? Para fechar o mês de maio com certo calorzinho aqui pela região. 6h31, quero mandar um abraço lá para toda a turma do Jarbas, viu? 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Fiz um café quentinho aqui que tá um capricho, viu? Até a garganta deu uma melhorada, parece. Mas vamos lá, né? Vamos indo. Vamos devagarzinho, assim, sem pressa, que a quinta-feira tá só começando. Um ótimo dia.

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5: De volta com mais dicas astrais, Capricórnio, Aquário e Peixes.
4: Capricórnio.
5: Oi, Capricórnio. Deixar tudo para depois seria a pior atitude que você poderia tomar nesse momento. O melhor é dar continuidade ao que foi posto em marcha, independente de você se sentir confortável ou não. Em frente. A cor para hoje é o branco.
4: Aquário.
5: Olá, Aquário. De repente, tudo está bem mesmo, não estando tudo bem. Porque a alma não é mais afetada pelo que acontece. Ao invés disso, emana sua própria influência, contagiando a tudo e a todos com estado de ânimo. É assim. E a cor para hoje é o prata.
4: Peixes.
5: Oi, peixes. Pensar bem é um prazer. Brinda com esclarecimento. Porém, se pensar bem não conduz você a dominar atitudes concretas para realizar os pensamentos, então é de se imaginar que talvez você tenha prazer com coisas inúteis. A cor para hoje é o azul. Galerinha, obrigada pela companhia. Até a próxima. Tchau.
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Fechou então, 6h39, ficando por aqui, fechando a primeira hora do nosso Vang Bom Dia, no oferecimento do Jarbas, água, gás, bebidas, lanches, lenha, tudo disponível para você 24 horas lá no depósito da João Posser. 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A teleentrega te leva o gás das 7 da manhã até as 9 horas da noite. 3 graus é a temperatura, tá? 3 graus aqui no centro. Antes, quero mandar um abraço lá pro meu parceiro César, o Cheiroso, né? Tá lá com a esposa Amélia, netinha Roberta também, nesse comecinho de manhã de quinta-feira e sempre sintonizados na Vang. Tá frio, né, Cheiroso? Se cuida, bom trabalho pra ti, tá? Ótima quinta-feira. Na sequência tem a Tempo de Fé, o programa da Igreja do Evangelho Quadrangular. Um ótimo dia pra você.

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6:48. Muito bom dia. Paz seja convosco. Somos a Igreja do Evangelho Quadrangular. Sou pastor Eduardo dos Santos Almeida. E hoje é quinta-feira. Quinta-feira chegou. Graças a Deus. Mais um dia, mais uma oportunidade de você ter a expectativa de ser alcançado pelo poder de Deus, pela graça de Deus, pela presença de Deus na sua vida, porque Ele, nosso Deus, sempre tem o desejo e a intenção de ter relacionamento conosco. Ou seja, Deus não quer apenas admiradores. Deus quer homens e mulheres que tenham relacionamento. Como diz Tiago 4, versículo 8: chegai-vos a Deus e ele se chegará a vós. Então nós precisamos entender que a iniciativa Deus já deu. Agora nós precisamos corresponder a essa iniciativa de ter esse relacionamento com Deus. Então nós precisamos nos dispor a andar com Jesus. Porque só assim a mão de Deus vai se manifestar e operar poderosamente sobre as nossas vidas. Não ser apenas admirador, porque ser admirador não vai mudar nada a tua vida, vai apenas emocionar você, vai apenas causar um impacto emocional. Mas ser um seguidor de Jesus vai produzir mudança na sua vida. E que apenas admirador, porque ser admirador não vai mudar nada a tua vida, vai apenas emocionar você, vai apenas causar um impacto emocional. Mas ser um seguidor de Jesus

relacionamento com Jesus o acaba conhecendo. E esse conhecimento o leva a uma dependência. E uma dependência que faz o seu coração declarar que tudo vai dar certo na tua vida, porque você não está só. Nós não entoamos essa canção todas as quinta-feiras, basicamente. Vai dar tudo certo porque a letra é bonita, ou porque não temos outra música para rodar. Não, nós rodamos ela porque a crença em Jesus faz com que você tenha convicção de que tudo pode dar certo na sua vida. Por quê? Porque você se achegou a Deus e ele tem se achegado a vós. E isso faz toda a diferença na sua vida. 6:51. Lembrando, hoje é quinta-feira, quinta-feira da vitória. Nós temos nossa reunião de fé às 8:30, às 7:30, na rua Pedro Rigo, 1503. Pedro Rigo, 1503. No bairro Jardim do Sol. 8:30 e às 7:30 de hoje, culto da vitória, a bênção dos objetos. Vem estar conosco, formando essa corrente de fé e fazendo parte das 7 orações nesta noite e nessa manhã. 6:52. Bom dia.

0: Deus Pai, Deus Filho, Deus Espírito Santo, muito agradecido pela oportunidade de estarmos aqui, que o Deus Todo-Poderoso nos alcance, nos estenda suas mãos e faça prevalecer em nossas vidas a tua bênção, a tua graça e a sua misericórdia. Em nome do Senhor Jesus, nós precisamos do teu poder e da tua graça sobre as nossas vidas. Que o Senhor tenha misericórdia de nós e nos abençoe nesse dia. E nos livre da maldade humana e da maldade maligna. Nos livra, Senhor, de todas as ciladas e contrariedades desse dia. Nos dê a paz e a graça de um dia feliz em tudo quanto formos fazer. Que a sua mão seja e esteja na vida de todos. Abençoamos a esta água como remédio divino para o corpo e para a alma, em nome de Jesus, para transformação, cura e libertação. Também o chimarrão, o café, o chá, o leite, o suco, o iogurte, o chocolate quente, também o alimento que está sobre a mesa, o alimento que está sobre esse fogão, nas mãos desta pessoa, nós pedimos a tua bênção e a tua graça, haja manifestação de poder em nome de Jesus, amém, graças a Deus. Sete horas nesse momento, você está abençoado, fique em paz. Vem aí muita notícia para você, com ele, sempre ele, super campeão da audiência, Guilherme de Abreu. Tchau, tchau.
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0: Vamos lá, que é quinta-feira, é véspera de sexta, véspera de final de semana. Aqui estamos nós com a segunda hora do nosso Vang Bom Dia. Seguiremos até às 8. Guilherme de Abreu por aqui, sempre te fazendo companhia nesses comecinhos de manhã aqui na Vang, através aqui do canal 93.7 FM e também a partir de agora com imagem, tá? Já estamos aí com nossa transmissão do programa também aqui pelo Facebook da rádio. A temperatura é que tá baixa, tá? A temperatura aqui no centro da cidade é a mesma lá do comecinho do programa, tá? Não mudou nada. 3 graus ainda aqui pelo centro. 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Agora são 7:10. Ronaldo Poleto está chegando por aqui também com informações da Unimóvel. Está falando ali do parque, eu acho, né? Bem-vindo, Ronaldo. Bom dia.
1: É isso aí, Guilherme. Bom dia para você. Bom dia também para quem ouve a Vang nesta manhã, Guilherme. No amanhecer, por hora, mais gelado da semana, né, Guilherme? Ainda não é, né, o dia mais frio do ano até então, porque tivemos na semana passada um amanhecer com 2 graus. Mas tá frio, viu, Guilherme? Tem nesta manhã, nesse ponto, até você da imagem aqui ao lado do parque, Guilherme. É o ponto que eu encontrei de maior concentração, né, de formação de geada nesta manhã. É onde está mais branco, digamos, o campo. Talvez na madrugada teve menos vento e aqui é que dá para perceber, né, a presença mais forte da geada. Depois ela está um tanto, digamos, uma mancha aqui, uma área não tem e assim por diante. Mas nesse ponto aí, Guilherme, dá para ver no campo que está branquinho, viu, nessa manhã, viu, Guilherme?
0: Pois é, e está frio. Quem sair de casa agora tem que se agasalhar bem. O sol vai aparecer daqui a pouco, viu? A temperatura até vai subir, máximas aí para 13, 14 graus durante a tarde, mas está frio. Hoje é obrigatório um casaco bem grosso.
1: É, tem que se proteger, que o dia tá amanhecendo bastante gelado, sim, Guilherme. Para quem não saiu da cama ainda, vamos reforçar 3 graus, viu, Guilherme, a temperatura nesta manhã. Deixa eu destacar aqui também as informações da Segurança Pública, a Brigada Militar, que nas últimas 24 horas realizou policiamento e visitas comerciais, também policiamento preventivo no interior. Ainda a Brigada Militar também realizou barreiras policiais, onde fiscalizou pelo menos 17 veículos. 30 pessoas foram identificadas durante essas ações, nada de irregular também foi constatado. Além do que também ontem à tarde, às 3 horas, a Brigada Militar prestou apoio em averiguação a veículo suspeito de transportar entorpecentes pela RS-324 sentido Passo Fundo Marau. O veículo foi posteriormente abordado por equipes também do Comando Rodoviário da Brigada Militar e guarnições do município de Casca, então que deram prosseguimento a esta ocorrência, segundo o que informa a Brigada Militar. Além do que também a Brigada Militar efetuou ontem à noite às 10 horas uma averiguação em razão de uma denúncia de que um homem estaria tentando acessar um barracão ali na rua Santos Dumont, sendo que a Brigada fez buscas nas mediações, porém ninguém foi localizado, apenas então a devida averiguação, e esse foi, portanto, o trabalho das últimas 24 horas da Brigada Militar no policiamento ostensivo e também preventivo. 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Concluo, viu, Guilherme, dizendo que embora está frio, mas constatei que aqui no parque o pessoal não se intimida com o frio, não. Tem várias pessoas que acordaram cedo, Guilherme, estão fazendo a sua caminhada matinal mesmo com frio. Então, o pessoal tem coragem, viu, Guilherme? Não é todo mundo que tem receio do frio. Tem quem é muito corajoso e acorda cedo, vai para caminhada, inclusive, nesse comecinho de manhã. 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
0: 7:14, 7:14. Muita gente mesmo, viu, sai de casa cedo para fazer seu exercício. Muita gente que vai para academia, para caminhada, corrida, andar de bicicleta, né? O pessoal se movimenta bastante, né? Então, o frio não assusta todo mundo, né? Mas tu que tá assustado aí com o frio, se agasalha bem. 3 graus aqui no centro. 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Entre os destaques para esse comecinho de manhã, ontem o Grêmio jogou pela Sul-Americana, venceu por 2-0 a equipe do Palestino. O Grêmio que permanece na segunda posição no grupo e agora depende só de si para ficar em primeiro e avançar direto para as oitavas de final, tá? Na última partida, que acontece semana que vem, na terça, na Arena, em Porto Alegre, o Grêmio, se vencer, termina em primeiro lugar na chave, tá? O jogo é contra o próprio Montevideo, o time que está em primeiro lugar. Então, vitória deixa o Grêmio na primeira posição e vai direto para as oitavas. Se perder ou se empatar, aí vai terminar em segundo, vai ter que jogar um playoff com o terceiro colocado de um dos grupos da Copa Libertadores da América. O Grêmio tá vivo, né? Tá bem vivo aí no grupo F da Copa Sul-Americana. 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Vamos para nossa parada comercial e a gente volta na sequência com outras informações e outros destaques para você. Um ótimo dia.
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14: Olá a todos que nos acompanham na Rádio Vang. Os modelos projetam em um começo de quinta-feira com 2 a 3 graus. Chance de geada, tarde, sol e nuvens. 12 a 14 graus com vento sul-sudeste. Vento, umidade e frio intenso ao ar livre. Entre sexta e sábado, as atualizações dos prognósticos trazem alguma possibilidade de chuva. Previsão aí de uma sexta-feira com 4 a 17 graus e o sábado gelado ali no começo da manhã com um garoa, com chuvisqueiro e depois sol e muitas nuvens na tarde de sábado com 18 graus. Chance de alguma garoa esparsa no domingo com 11 a 21 graus e na segunda-feira é o dia que pode ter chuva forte aí com 10, 20 milímetros, mas de forma rápida e mais concentrada. Então por isso pode ser forte. Depois disso, interessante é que não vai esfriar. Devemos ter um abafamento predominando na semana que vem. Da Metso Meteorologia, está Elcio.
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0: Vamos lá, 7h26, 7h26, pra você um ótimo dia, uma ótima quinta-feira, 21 de maio, já com o sol brilhando, tá? O sol já tá dando as caras aí nesse comecinho de manhã e a temperatura segue nos 3 graus aqui pelo centro da cidade. Olha só, o governo do estado promoveu ontem uma reunião com a Defesa Civil Estadual para atualização dos prognósticos climáticos para os próximos meses. O governador Eduardo Leite determinou a antecipação do fluxo de governança integrada com municípios sob maior risco de impactos climáticos durante o prognóstico de El Niño intenso a partir da primavera. Os dados mais recentes dos modelos meteorológicos indicam um rápido aquecimento do Oceano Pacífico, elevando para 83% a probabilidade de que a temperatura no Pacífico possa atingir entre 1,5 grau e 2 graus acima da média, o que caracteriza um evento de intensidade comparável ao El Niño de 2015-2016. A ocorrência de um El Niño intenso se aproxima hoje de um consenso técnico. Não há dúvida de que enfrentaremos um período de maior instabilidade climática, mas também não há dúvida de que o estado está hoje muito mais preparado do que esteve no passado. Fizemos investimentos históricos no fortalecimento da defesa civil, ampliamos equipes, tecnologias e capacidade de monitoramento. Mas para além da resposta no momento da crise, estamos atuando desde já na preparação e na proteção das comunidades, chamando os prefeitos para que estejam atentos e prontos para colocar em ação as medidas de contingência sempre que necessário, com o objetivo primordial de preservar vidas, afirmou então o governador Eduardo Leite. Especialistas, né, dizem que a situação vai ser complicada, né, com esse El Niño aí a partir da primavera. Então resta se preparar e aguardar para ver o que vem por aí. 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Trazendo agora os números da loteria. Ontem foi quarta-feira, dia 20. Ontem teve a Loto Fácil, concurso 3690. Loto Fácil teve, deixa eu dar uma espiada, teve duas apostas ganhadoras. Os prêmios vão para Santa Maria da Vitória, lá na Bahia, e para São Paulo, capital. Cada aposta dessas leva o prêmio de R$3.110.000. Então, as dezenas sorteadas ontem na Loto Fácil: 02, 05, 06, 07, 08, 09, 12, 15, 18, 19, 20, 21, 22, 24 e também o 25. Ainda tivemos a Quina, concurso 7030. Uma aposta ganhadora da Quina, viu? Vai levar a bolada sozinho. Esse prêmio aí vai para, não vai aparecer, né? Indisponível ao local, mas enfim, é um prêmio de R$13.014.000. Dá para passar bem o inverno, né? As dezenas sorteadas: 16, 19, 24, 50 e também o 55. Esses foram os números sorteados. 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A Emagrecentro fica ali na rua 1º de Maio, pertinho do Passa Lá. 7:32, Ronaldo.
1: Tá frio, viu, Guilherme? Mas tem sol aqui na região, já marcando presença nesta manhã, Guilherme. Diferente, por exemplo, de ontem, que na área central aqui de Marau, já começou com secação. Hoje tem o sol já que marca presença e com isso tende a subir a temperatura, claro, não com tanta rapidez, mas certamente muda o cenário aí nas próximas horas. Guilherme, consultando aqui também as ocorrências das últimas 24 horas do Corpo de Bombeiros aqui de Marau, apenas 3 chamados chegaram até a corporação. 2 deles foram para casos clínicos e uma outra foi para uma averiguação em razão de queda de fio, que foi também feito deslocamento até a rua José Primo Bernardi, aí no bairro Planalto. E esse foi um dos chamados. E os casos clínicos, um deles foi na rua Rio Grande do Sul, no bairro Fátima, para uma mulher de 23 anos, e o outro foi na rua 21 de Maio, no bairro São José Operário, para um idoso de 74 anos. Nesses 2 casos clínicos, as 2 pessoas foram conduzidas para a emergência do Hospital Cristo Redentor. Esse, portanto, foi o trabalho das últimas 24 horas das guarnições de plantão do Corpo de Bombeiros Voluntários aqui de Marau. 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
0: 7:35, 7:35. Vamos dar sequência ao nosso melhor bom dia, trazendo informação importante sobre Marau, tá? Porque cabeamento de fibra ótica no meio rural será a proposta de Marau na primeira conferência nacional dos Objetivos de Desenvolvimento Sustentáveis, a ODS. Mais de 420 encontros aconteceram em todo o Brasil ao longo dos últimos meses, como preparação para a primeira Conferência Nacional dos Objetivos de Desenvolvimento Sustentáveis. A etapa local foi realizada aqui em Marau, no dia 17 de maio, na Casa da Cultura, com apoio de mais de 30 organizações, como entidades sociais, cooperativas, associações, instituições de ensino, sindicatos e outros. A organização coube a AMAC, a Associação Marauense Amigos da Cultura, e a Prefeitura Municipal, tendo como pilar o eixo 4, inovação tecnológica para o desenvolvimento sustentável. Os presentes debateram sobre problemas e soluções relacionadas à pauta. O engenheiro Saulo Ramos Filho apresentou um case de sucesso local relacionado ao tema. A chefe de gabinete da Prefeitura, Simone Costenaro, a gestora municipal de planejamento e captação, Camila Agostini, e o secretário municipal de Cultura, Turismo e Lazer, Paulo Dalpaz, apresentaram as ações da gestão relacionadas à inovação, tecnologia e sustentabilidade. Entre as cerca de 20 ideias apontadas no debate, os participantes definiram como proposta a ser levada à primeira conferência nacional, cabeamento de fibra ótica para acesso à internet no meio rural. O case já validado em Marau gerou como resultados instalação de novas agroindústrias, jovens trabalhando online para multinacionais de suas residências no campo, georreferenciamento, cada estrada e propriedade foi cadastrada com um código que serve como localização exata e facilita, por exemplo, atendimento de serviços de saúde, ambulância, bombeiros, Wi-Fi gratuito nos salões comunitários do meio rural. A gestora de planejamento e captação da prefeitura, Camila Agostini, foi eleita como delegada e deverá defender a proposta na primeira conferência nacional do ODS, né? Que acontece de 30 de junho a 2 de julho em Brasília, né? Bem importante isso aqui para Marau. Informação bem completinha está disponível aqui no nosso portal vangfm.com.br. 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Temperatura está se mantendo em 3 graus aqui no centro, tá? Temos uma pausa e a gente volta na sequência com outras informações e outros destaques no último bloco aqui no nosso Melhor Bom Dia.
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Vamos lá, 7h47, 7h47, 13 para as 8. E a temperatura, viu? Temperatura aqui no centro tá se mantendo em 3 graus, hein? Começamos o dia com 3, tá se mantendo nos 3, mas o sol já tá se fazendo presente e a temperatura vai subir bem depois, tá? Bem, não tão bem, né? Vai chegar a 12, 13 graus, 14. Bem tenteadinho, chega a 14, né? Vamos ver como é que se comporta a temperatura no decorrer do dia. Mas tá frio agora, então se agasalha bem. Tu que não saiu de casa ainda, tá? 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Indicadores econômicos, dólar comercial começa a quinta-feira valendo R$5,00, cravado. O dólar turismo 5,20, o euro 5,81 e a libra valendo 6,74. É o quadro indicadores econômicos aqui no nosso Melhor Bom Dia. E olha, a Polícia Rodoviária Federal, na manhã de ontem, prendeu um casal com cerca de 36 quilos de crack, escondidos em compartimentos ocultos em uma caminhonete. A abordagem aconteceu na BR-386 em Montenegro. Durante fiscalização, os policiais abordaram uma caminhonete Toro, emplacada em Caxias do Sul, ocupada por um homem de 45 anos e uma mulher de 29, e uma criança de 3 anos. Na conversa com os policiais, o casal apresentou versões contraditórias sobre o motivo da viagem. Os agentes aprofundaram a fiscalização e localizaram compartimentos ocultos contendo 36 tabletes de crack, que totalizaram cerca de 36 quilos da droga. Essa quantidade é suficiente para a produção de 36. Uma caminhonete Toro, emplacada em Caxias do Sul, ocupada por um homem de 45 anos e uma mulher de 29. E uma criança de 3 anos. Na conversa com os policiais, o casal apresentou versões contraditórias sobre o motivo da viagem. Os agentes aprofundaram a fiscalização e localizaram compartimentos ocultos contendo 36

0: crimes de tráfico de drogas e associação para o tráfico. O homem já possuía ocorrências criminais por homicídio doloso, tráfico de drogas e furto. Eles foram encaminhados com a droga e o veículo à polícia judiciária. A criança foi entregue ao conselho tutelar. Situação registrada ontem em Montenegro. 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Trazendo agora informações do esporte, ontem à noite teve Libertadores da América, né? Vários jogos dos brasileiros, o Flamengo venceu Estudiantes em casa por 1-0, o Palmeiras, hein? Perdeu em casa do Cerro Porteño 1-0. E pela Sul-Americana, o Santos empatou em 2-2 com o São Lorenzo. Ainda dos brasileiros ali, o Vasco perdeu lá no Paraguai pro Olímpia por 3-1. O Botafogo, fora de casa, atropelou o Independiente Petroleiro por 3-0. O Bragantino, fora de casa, empatou em 1-1 com o River Plate. E o Grêmio fez o dever de casa, tá vivo ainda. Venceu o Palestino por 2-0. Gols marcados pelo Bright White no comecinho do jogo. E depois pelo Pavão, golaço, né? Aos 23 do segundo tempo, chutaço de fora da área do Pavão. Grêmio 2, Palestino 0. A situação do Grêmio agora é a seguinte, tá? O Grêmio é o segundo lugar, ocupa a segunda posição ali do grupo F. Em primeiro está o Montevideo, City Torque. O Grêmio tem 10 pontos, o Montevideo tem 12. Os dois se enfrentam na última rodada, terça que vem na Arena, em Porto Alegre. Então a matemática é simples: vitória, o Grêmio termina em primeiro e avança para as oitavas de final. Se perder ou se empatar, aí vai terminar em segundo. Vai ter que jogar um playoff contra um dos terceiros colocados de algum dos grupos da Libertadores. Então, vitória é obrigação na próxima terça-feira contra a equipe do Montevideo City Torque. Lembrando que lá no Uruguai, os uruguaios venceram. Então, uma vitória simples, deixa o Grêmio em primeiro e coloca o time nas oitavas de final. E assim vamos ficando por aqui, fechando o nosso Vang Bom Dia, porque na sequência tem Espaço Plural, tá? Obrigado aí pela companhia, tu que esteve comigo desde o comecinho do programa, né? Tu que tá sintonizado na Vang. Começamos Vang Bom Dia cedo, né? Um pouquinho antes das 6 já estávamos ao vivo por aqui, trazendo as primeiras músicas e primeiros destaques da tua manhã. E aí seguimos com a primeira, com a segunda hora. Na sequência tem Espaço Plural, Comunidade, Arquivo da Vang, Espaço Livre e por aí vai, tá? 3 graus, tá frio, né? Se agasalha bem. Vai subir a temperatura, mas vai ser uma manhã gelada aqui por toda a região, tá? Um ótimo dia para você. Até a próxima. Tchau.
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2: Agora 8 horas, aqui na Vang começou o nosso Espaço Plural com temperatura de 3 graus aqui em Marau nesta manhã de quinta-feira. Hoje é dia 21 de maio de 2026. A partir de agora até às 10 da manhã nós ficamos na sua companhia, também destacando aqui os principais assuntos, principais temas também que a gente destaca aqui no nosso programa que está no ar aqui na Vang, o nosso Espaço Plural. 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Hora certa quem traz aqui é a Martini, agora é 8:01. Falei de que o dia tem 3 graus, tem também formação de geada aqui na nossa região, mas tem o sol que já marca a presença. Céu sem nuvens nesta manhã e para hoje até a gente traz aqui a informação de que no decorrer das próximas horas, a temperatura hoje, né? A máxima prevista aqui para Marau é de 14 graus. Já para amanhã, sexta-feira, começando mais, chegando já próximo ao final de semana, nós teremos, inclusive na sexta-feira, a temperatura mínima de 6 graus e a máxima de 15. Isso para sexta-feira. Também tem para o sábado mínima de 10 e máxima de 18. No domingo, mínima de 10 e máxima de 17. O domingo já muda, né? Com relação às mínimas. E na semana que vem, nós teríamos aí alguns dias com temperaturas que ficam entre 15 e 18 graus, 13 e 19. E até no decorrer da semana que vem, temperaturas que passam dos 20 graus. Teríamos uma espécie de veranico do mês de maio aí para a semana que vem. 8:02, destacando os principais assuntos desta manhã, o que que ganha também destaque nas capas dos jornais, vitória para continuar na briga por vaga direta. Isso é o Grêmio que ontem venceu de 2-0 contra o Palestino, jogo que foi na Arena em Porto Alegre. Governo define novas regras para atuação das Big Techs no país. Decretos assinados por Lula regulamentam o marco civil da internet, conforme decisão do STF, para a responsabilização das plataformas por conteúdos ilícitos. Definem um órgão fiscalizador das normas e também ampliam a proteção às mulheres. É um dos assuntos desta manhã. Mulher é presa suspeita de agenciar filha de 1 e 8 anos. Também é um dos temas que tem destaque. E parecer sobre o fim do 6x1 é adiado por entrave de regra de transição, também é um dos assuntos. E o Brasil reduz subregistros de mortes e nascimentos a índices históricos, também é tema que tem como destaque hoje. Outros assuntos: Polícia Federal rejeita a delação de Vorcaro por falta de relevância. Investigadores consideraram que proposta do dono do Master não acrescentam informações além das já colhidas na apuração do caso. Governo Trump indicia Raul Castro por homicídio e pressiona Cuba. Também é um dos destaques desta manhã. Congresso deve liberar repasse de cesta básica, trator e dinheiro nas eleições. É um dos destaques. Derrubada de veto de Lula atende a pedido de prefeitos e tem apoio de Davi Alcolumbre. Também é um dos temas desta manhã. E ainda como assuntos, Lula acelera gastos e lança uma medida a cada 3,5 dias. Subsídios e programas implementados pelo governo vão injetar quase 190 bilhões de reais na economia e pressionar a inflação e contas públicas. Também é um dos assuntos. E ainda tem decretos federais apertam regras para redes sociais e determinam fiscalização. Normas exigem rápida retirada de conteúdos ilegais, criam canais de denúncia e buscam proteger mulheres. A agência vai vigiar o cumprimento pelas plataformas. Também é um dos assuntos que tem destaque nesta manhã, que a gente traz aqui no nosso Espaço Plural. Agora, 8:04, também destacando as informações que a gente vai trazer aqui referentes à segurança pública. A gente traz na sequência também aqui o trabalho das últimas 24 horas do Corpo de Bombeiros. Mas antes, deixa eu destacar que a segurança pública é tema que tem um oferecimento aqui no Espaço Plural de Malta Imobiliária. 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E as informações também traz aqui nesta manhã informações sobre o trabalho das últimas 24 horas do Corpo de Bombeiros. Quem destaca hoje é o bombeiro Macedo. Bom dia, Macedo.
3: Bom dia, ouvintes. Vamos para os relatos das ocorrências atendidas pelas unidades Central e Norte do Corpo de Bombeiros de Marau nas últimas 24 horas. Ocorrência do dia 20 de maio, às 14:05, atendimento à vítima de caso clínico na rua 21 de maio, bairro São José Operário. Às 14:05, deslocamos para uma averiguação na rua José Primo Bernardes, no bairro Planalto. Na data de 21 de maio, às 3:39, atendimento à vítima de caso clínico na rua Rio Grande do Sul, bairro Fátima. Da sala de operações da unidade central, informa o bombeiro Macedo. Tenham todos um bom dia.
2: Ok, um bom dia, Macedo, com as informações do Corpo de Bombeiros. Também destacando aqui as informações agora que a gente traz da Brigada Militar, as ocorrências das últimas 24 horas. A Brigada Militar, que realizou visitas em estabelecimentos comerciais, mas também efetuou ontem barreiras, onde ao todo identificou 30 pessoas e 17 veículos foram fiscalizados, sendo que nada de irregular foi constatado. E também efetuou policiamento no interior do município. Ainda prestou à tarde, às 3 horas, apoio à averiguação de veículo suspeito de transportar entorpecentes pela RS-324, sentido Passo Fundo Marau. O veículo foi posteriormente abordado por equipes do Comando Rodoviário da Brigada Militar e guarnições do município de Casca. As guarnições, então, que deram prosseguimento a esta ocorrência verificada na RS-324. Ainda teve também uma averiguação ontem à noite, às 10 horas, na rua Santos Dumont. A brigada foi informada, através de uma denúncia, de que um homem estaria tentando acessar um barracão. Foram realizadas buscas nas imediações, porém, nenhum suspeito foi localizado. Também não foram constatados qualquer sinal de arrombamento. Com isso, apenas ficou no campo da averiguação o trabalho esse da Brigada Militar das últimas 24 horas. 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Destacando também entre os temas desta manhã, os assuntos que a gente vai trazendo para você aqui no nosso Espaço Plural, tem Operação Prende Influenciadora Deolane Bezerra por ligação com o PCC. Família de Marcola é alvo desta operação. Também tem um dos assuntos desta manhã. E tem mais, né? Como os assuntos, PGR ainda avalia a delação de Vorcaro. Em torno de Mendonça, fala em vexame. A agência de ex-marqueteiro de Flávio Bolsonaro tem R$99 milhões em contratos federais. Raul Castro, indiciado e porta-aviões. Os sinais de cerco de Trump a Cuba também é um dos assuntos desta manhã, né? Esse tema aqui agora também tem aí Cuba no radar das discussões e também, é claro, no olhar americano. Tem como tema também nesta manhã, na Paraná Pesquisa, Tarcísio lidera todo o cenário ao governo de São Paulo. É um dos assuntos desta manhã. Marina e Tebet lideram corrida ao Senado, também por São Paulo. É um outro assunto. Congresso articula derrubada de vetos sobre recursos aos municípios. Também tem esse destaque nesta manhã. E são assuntos que a gente traz aqui no nosso Espaço Plural, agora 8:10. 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Agora 8:11, tem temperatura aqui em Marau de 3 graus. Vamos para as ruas. Quem circula, quem gira é o Guilherme de Abreu, que também traz, né, as informações desta manhã. Até pode contar, Guilherme, um pouco do que e relatar a sensação desse momento, hein, Guilherme? Certamente que é de frio e exige agasalho. Bom dia.
4: É de frio, sim, Ronaldo. Bom dia. Bom dia para ti, bom dia, Luíde. Um bom dia especial também para tu que nos acompanha nesse comecinho de quinta-feira. Verdade, Ronaldo, segue os 3 graus, né? Saí do estúdio, pelo menos indicava 3 graus. Claro, tem o sol agora, né? Daquela sensação de dar uma melhorada, né? Mas ainda segue bastante frio.
2: 3 graus continua, viu, Guilherme, a temperatura. Deixa eu saudar aqui, que tá na mesa central técnica, que é o Francisco Campos Andrade. O Luíde tá no compromisso.
4: Opa, mas bom dia pro Francisco, então.
2: Ele vai estar na sequência aqui também, o Luíde. Que tu vai contar, Guilherme, no imóvel? Tu tá no sol, pelo menos, né, Guilherme?
4: Tô no sol, viu? No brilho do sol aqui no rosto, viu, Ronaldo? Estamos aqui num ponto bem alto da cidade, viu? Aqui na Bento Gonçalves, na parte bem alta aqui da Bento Gonçalves, próxima do Hospital Cristo Redentor, porque faz cerca de 15 dias, Ronaldo, quem passa aqui, na verdade, quem vem pro hospital, até percebe, eu até vou sair da imagem aqui, Ronaldo, que percebe que a rua, na sequência aqui, passando do hospital, acabou sendo alargada, que é onde não tinha asfalto, né, era questão de mato, era apenas uma entrada em uma propriedade particular, agora essa rua foi aberta e foi alargada, e agora facilita bastante, né, principalmente para quem sobe aqui pro hospital, tinha a questão ali da dificuldade do estacionamento, agora tem uma nova opção para estacionar. Eu tô na companhia do Vaguinho Daré, né, ele que é secretário de infraestrutura, mobilidade urbana, né? Segurança, aliás, né? Segurança pública aqui de Marau. Até para falar do motivo e do trabalho que foi feito por aqui, secretário. Bem-vindo, bom dia.
5: Bom dia, Guilherme. Bom dia, Luíde. Bom dia, Ronaldo. A gente fez um trabalho aqui, né? Também sempre em parceria aqui com o Hospital HCR. Pelo fato aqui também de ser uma via, né? Da Bento Gonçalves aqui, uma via de grande acesso. E um espaço aqui que as pessoas que utilizam o serviço do nosso hospital aqui necessitavam até do estacionamento, né? Quando vou deixar seus veículos aqui, até por a gente ter um espaço aqui pequeno e comprometido também aqui aos redores do hospital, assim como a Irineu Perlin, que também foi feita uma parceria aí para fazer o estacionamento para esse público que possa ter, né, o seu veículo aqui em um lugar mais confiável também.
4: Aqui é uma área particular, né? Vocês até fizeram a parceria com o proprietário.
5: Isso, é uma área particular aqui, mas é uma sequência da Bento Gonçalves, é uma rua, né, que futuramente a gente tem a ideia também de chegar aí até o bairro Carolo ali, aquela ligação que tem entre o Carolo e o bairro Paquini, que é uma continuidade da nossa rua, que é uma avenida também, que é a Bento Gonçalves.
4: que também vai facilitar bastante, né? Mais um acesso aqui para o hospital.
5: Isso, mais um acesso, né? Com uma via grande e larga também, um acesso bom para o hospital aqui, onde que, né, os clientes do hospital aqui, enfim, possam, né, usufruir desse espaço também para deixar os seus veículos.
4: Perfeito. Então é importante colocar, né? Antes, até por ser uma área privada, o pessoal ficava meio receoso em colocar o carro por aqui, mesmo sendo uma extensão da Bento Gonçalves. Agora, quem vier para cá, para o hospital, pode estacionar aqui tranquilamente.
5: É, porque até porque esse espaço aqui era um espaço mais, mais estreito, né? E tinha bastante vegetação. Agora, como foi aberto, né, ficou mais largo aqui e facilitou também o posicionamento.
4: Está sendo feito também um trabalho importante na outra via ali, né? Que é um espaço onde os funcionários também terão a oportunidade de deixar seus veículos, funcionários do hospital.
5: Isso, essa rua ali seria a continuidade também da Ireneu Perlim, que foi feito também uma parceria aqui, né, junto à Secretaria de Infraestrutura, que a gente fez a base, estão fazendo também o elevador ali para que os clientes também e os funcionários do hospital possam ter acesso, né, nesse espaço amplo também, que a gente sabe, né, que esse espaço do hospital é um espaço pequeno, até porque eles estão construindo e ampliando, e isso é muito bom, mas acaba comprometendo também o espaço para estacionamento dos veículos.
4: Perfeito, secretário. Obrigado pela atenção e bom trabalho.
5: Muito obrigado a todos, muito obrigado pela oportunidade, estamos sempre à disposição.
4: Perfeito, vou até deixar de fundo aqui, né, para quem está nos acompanhando com a imagem, para ver esse novo espaço, né, essa nova rua agora que foi aberta aqui na extensão da Bento Gonçalves. 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
2: Ok, Guilherme, agora são 8:16, hora certa que traz aqui a Martini, que tem também ótimas opções para você presentear agora para o dia dos namorados. 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Vamos voltar na sequência com o nosso programa, agora 8:17. O programa vai até às 10, nesta manhã, que até há pouco nós tínhamos uma condição de céu azul, de sol, mas mudou tudo em questão de alguns minutos, ou seja, agora até fumaceou o céu, né? Tem uma presença aí de uma névoa, de nuvens, enfim, mudou o contexto em questão aí de menos de 10 minutos, né? Mudou rapidinho amanhã desta quinta-feira. A gente já volta com o nosso programa.
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17: Olá a todos que nos acompanham na Rádio Vang. Os modelos projetam em um começo de quinta-feira com 2 a 3 graus, chance de geada, tarde, sol e nuvens, 12 a 14 graus com vento sul-sudeste, vento, umidade e frio intenso ao ar livre. Entre sexta e sábado, as atualizações dos prognósticos trazem alguma possibilidade de chuva. Previsão aí de uma sexta-feira com 4 a 17 graus e o sábado gelado ali no começo da manhã com garoa, com chuvisqueiro e depois sol e muitas nuvens na tarde de sábado com 18 graus. Chance de alguma garoa esparsa no domingo com 11 a 21 graus e na segunda-feira é o dia que pode ter chuva forte aí com 10, 20 milímetros, mas de forma rápida e mais concentrada. Então por isso pode ser forte. Depois disso, interessante é que não vai esfriar. Devemos ter um abafamento predominando na semana que vem. Da Metso Meteorologia, está Elcio.
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2: Agora 8:24 aqui na Vang tem o nosso espaço plural nesta manhã. Manhã de quinta-feira, hoje é dia 21 de maio de 2026, programa que vai até às 10. Tem aqui no programa também na Central Técnica o trabalho do Francisco Campos Andrade nesta manhã. Nós seguimos com você com a temperatura de 3 graus aqui na área central. E agora há pouco o céu azul, mas mudou, né? O cenário nesse momento é parcialmente nublado, digamos assim, esta manhã de quinta-feira. Hoje é o dia 21 de maio, lembramos hoje o dia mundial da diversidade cultural para o diálogo e o desenvolvimento, dia internacional do chá. Então, aqueles que apreciam um chazinho, né? Ah, eu gosto de um chazinho, tem muitos que dizem isso. Então, hoje é o dia do chá, dia mundial da proteção do aleitamento materno. Também dia da língua nacional, dia do afiliado, né? Também lembramos hoje essas datas que nós temos aqui no nosso calendário nesse dia 21. São os temas desta manhã que a gente destaca também aqui no nosso espaço plural. Tem aqui informação sobre a quinta-feira que começou gelada no estado mais uma vez, né? É a terceira madrugada consecutiva de temperaturas negativas no estado. A madrugada desta quinta-feira foi marcada pelo frio de renguear Cusco aqui no estado, como diria, né, o ditado popular do Rio Grande do Sul. Às 5:30 da manhã de hoje, os termômetros registraram 0,8 abaixo de zero em Getúlio Vargas, quase 1 grau negativo, com a marca registrada pelo Sistema de Monitoramento e Alertas Agroclimáticos, o Simagro. Esse é o terceiro dia consecutivo que o estado registra mínima negativa. Na quarta-feira, a marca negativa menor do estado foi lá em Livramento, na fronteira oeste. Em Nonoai, também na região norte, o IMET informou agora pela manhã 0 grau. Já na capital do estado, o frio hoje teve a mínima de 9 graus e 7 décimos. Então foi essa a condição hoje em Getúlio Vargas. Por hora, até o momento, a informação é do amanhecer, o local mais gelado do estado hoje, quase 1 grau negativo, né? Mas esse dado é um dado de termômetro oficial lá em Getúlio Vargas. Então tem essa condição também de frio nesta manhã, que até então nós tínhamos aqui a presença do sol e a perspectiva era de subir a temperatura. Agora muda um pouco o cenário, embora comparando com o começo da manhã, que nós tínhamos aqui em Marau 3 graus, agora estamos com 4 graus aqui na área central da cidade. 8:27, está chegando aqui no programa nesta manhã também o Luigi, que passa, né, com a gente a partir de agora também conduzir o nosso programa até às 10 da manhã. E aí, acordou cedo hoje, Luiz? Bom dia.
3: Bom dia, bom dia. Hoje fui fazer uma obrigação minha, atualizar a questão de vacinação.
2: Ah, o esquema vacinal tem que ser atualizado.
3: E aí, rapaz, achei que eu ia me escapar.
2: Fez várias.
3: Eu juntei todas as minhas carteiras de vacinação. Achei, quero mandar um abraço pro pessoal, como a gente, é importante fazer o registro quando é bem tratado, né?
2: É.
3: Pessoal da Central de Vacinas, um grande abraço, sempre com muito bacana o atendimento deles. E aí, Ronaldo, achei que ia escapar, né? Tinha que fazer a tríplice viral. Para minha surpresa, eu já tenho todas as doses da tríplice viral. Até de sobra.
2: É.
3: Mas aí já aproveitei e botei em dia. Fiz o que eu tinha
2: outras
3: que fazer.
2: Outras também.
3: Outras. Aí botei hepatite e também a...
2: tem a do tétano,
3: tetânica.
2: Né?
3: É. Então, daqui a pouco não vou conseguir levantar o braço esquerdo.
2: A antitetânica é três doses, se não me engano.
3: Mas daqui a pouco não vou levantar o braço esquerdo, então não...
2: Mas vamos filmar. Mas isso aí passa.
3: Viu? Dormente.
2: Eu vou te dizer assim, isso aí logo passa.
3: É
2: questão de alguns dias só.
3: Mas vamos lá, dia tá fechado, nublado, né? Nublado.
2: O detalhe, agora há pouco eu iniciava o programa às 8 da manhã, tinha sol.
3: Pois é.
2: Céu azul, em questão de 10 minutos fechou o tempo, né? Não estava previsto isso e para hoje a máxima é de 14, né?
3: Não sobe, né? Não sobe muito.
2: Não sobe muito. Então, mas fechou o tempo. Até havia todo um ânimo no começo da manhã de céu limpo, de sol, até agora 8 e pouco da manhã. tudo mudou, né? Interessante o que aconteceu com o clima.
3: É o tempo, o tempo e seus nuances.
2: Ele é meio que bipolar, eu diria, viu?
3: É.
2: Uma questão do.
3: Mas esse período do ano é assim.
2: É. Hoje, eu falei agora há pouco aqui, viu, Luiz? Hoje é o dia do afilhado.
3: Opa!
2: É.
3: Parabéns
2: essa data,
3: aos
2: né?
3: Meus.
2: É, eu também tenho alguns, né? É, então, parabéns aí aos afilhados, que é uma forma, né? O objetivo de hoje também é considerar, né, os filhos postiços, né, dos Isso. seus padrinhos e madrinhas. Quando uma criança nasce, por norma, os pais escolhem uma pessoa, ou seja, uma mulher e um homem, que sejam de confiança para receber esta responsabilidade de ser padrinho e madrinha do seu filho. Teoricamente, os padrinhos são os segundos pais do afilhado, ou seja, têm o dever de ajudar no processo da educação e formação da criança. Entretanto, é comum também o que temos depois no casamento os padrinhos, temos os padrinhos além de batismo, temos os padrinhos de crisma, mas enfim, hoje a gente lembra então o dia do afilhado e tem o dia da madrinha também, mas aí o dia da madrinha vai ficar lá pro dia 25 de novembro, então tem um tempo pela frente, mas hoje é o dia do afilhado. Então, se você tem afilhados, tem gente que tem muito afilhado, né? Tem uns que tem menos, mas é bom ser padrinho também. 8:30.
3: Quero fazer um registro aqui, mandar um abraço apertado pela passagem da dona Maria Pompermeier.
2: Né? Ah, pois é.
3: Então eu quero mandar um abraço especial a um amigo particular meu, que é o Marcos, ao Sinair, ao Clair, a Marisa, não sei se tem mais alguém aí, mas fica aí a nosso registro. Tem informação que a celebração de despedida é hoje, acontece às 17 horas, logo após sepultamento. Então um abraço apertado a todos eles. Dona Maria, que foi nossa vizinha a vida toda aqui, né? E acabou fazendo a passagem no dia de hoje.
2: Pois é, a gente tem então esse abraço fraterno para a família, né? Que também se despede da dona Maria, né? Deixa eu só trazer aqui, tem essa informação também, Luiz, de que ela faleceu nas últimas horas, né? E que é o Clair, o Alair, o Senair, a Marisa e o Marcos, né?
3: Exatamente, esqueci do Alair.
2: Claro, também tem noras, netos e bisnetos, né? O corpo é velado aí na capela mortuária B. Celebração à tarde às 5 horas e o sepultamento no cemitério municipal aqui de Marau. Então, abraço fraterno, faleceu, né? Dona Maria Ana Perim Pompermeier.
3: Exatamente.
2: Né? O Marcos Antônio, que é um fiel ouvinte aqui da Vang, ele contribui sempre, né? E eu vou te confessar, ele é o meu.
3: O meu também, meu guru aqui.
2: É aquele que me faz os apontamentos, aquilo que foi bom ou não foi no programa. Não, tá?
3: Sempre.
2: E ele tem essa liberdade para fazer isso, né? Então, a gente também conta com essas pessoas, né? Talvez com um senso um pouco mais crítico para dizer, olha, foi bom, gostei, não foi tão legal assim, né? E a gente precisa ter essa maturidade também para aceitar, isso que é o mais importante, aceitar. E sempre são, obviamente, observações construtivas. E essas são importantes. A crítica, ela é boa, mas ela tem que ser construtiva. Agora, criticar por criticar, viu? É um tanto vazio, viu, Luiz?
3: Ah, não, não tudo,
2: não contribui,
3: né,
2: com nada, né?
3: Sem dúvida nenhuma, em tudo.
2: O criticar por criticar e não apresentar a solução é que nem papagaio, fala porque quer, né? 8:32.
3: Deixa eu acionar a reportagem, porque nós temos um acidente de trânsito que ocorreu.
2: Pois é, próximo ao Trevo Norte.
3: Isso, já tô com imagens aqui no YouTube, já liberadas imagens aqui. Guilherme de Abreu, pode abrir o áudio também, tudo certo? Bom dia, bem-vindo.
4: Tudo certo, sim, Luiz. Bom dia pra ti agora. Verdade, teve um acidente, não faz muitos minutos, não. Questão de 20 minutos aqui, bem próximo, né, do Trevo Norte de Marau. E envolveu dois veículos, um automóvel Clio de cor branca e uma caminhonete F1000 que está próximo do local aqui, mas um pouco mais distante aqui do ponto da colisão. Mas o veículo mesmo que está parado ali com bastante danos materiais é esse Clio. O acidente aconteceu, tinha apenas o condutor em ambos os veículos, nenhum deles se feriu, tá? Eram dois homens, tanto no Clio quanto na caminhonete, tá? Corpo de bombeiros nem precisou ser acionado e nesse momento a brigada está por aqui, tá? O espaço aqui tá devidamente orientado, mas o veículo Clio ainda está bem no meio da via, na saída aqui da João Posser, na chegada aqui do Trevo Norte, viu, Luiz e Ronaldo?
2: Pois é, pelo que a gente recebeu de informação aqui, Guilherme, né? A informação é que possivelmente essa caminhonete ela contornou o Trevo, fazia a travessia do fim da João Póster para ingressar na José Pastre e aí possivelmente seria cortada a frente do Clio e aí teve essa colisão, pelo menos é o que a gente recebeu de informação da dinâmica dessa ocorrência aí.
4: Isso foi bem por aí mesmo, tá? Até a parte da frente aqui do Clio tá bastante danificado e o pessoal já até fez o acionamento do guincho e na sequência o veículo será retirado. Mas é importante ter atenção, tá? Principalmente quem tá saindo aqui da própria João Poster, sentido a 324, aqui sentido ao Trevo, porque o veículo está parado bem no meio da via.
2: É, então tem que ficar atento aí, porque embora está sinalizado, tem um triângulo ali, tem o veículo parado, mas sempre tem aquele desatento, né, Guilherme, que acelera um pouco mais, né? Então tem que reduzir a velocidade, né?
4: Tem que reduzir. Inclusive tem bebês conforto ali que foram retirados do veículo, tá? O pessoal tava perguntando se tinha crianças, mas não, era apenas o condutor, apenas as cadeirinhas que estavam no veículo.
2: Perfeito. Então esse registro é apenas de orientação para justamente fazer, ficar atento, né, Guilherme?
4: Isso, danos materiais apenas registrados, não tivemos feridos, felizmente, né? Então, bastante atenção para quem trafega aqui próximo do Trevo Norte.
2: É
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2: Ok, Guilherme, agora são 8:35, faltando 25 minutos para as 9 da manhã. Nós seguimos aqui com o nosso Espaço Plural, que traz na sequência também as demais informações desta manhã de quinta-feira.
3: Eu sei que se olhou para fora. E olhou para ver o tempo de novo, mas já vou te dar um recado
2: fechou
3: aqui.
2: Fechou de novo, ó, fechou de vez agora.
3: Mas o Marcelo Maurina manda um recado com um vídeo, mas foi só no centro, aqui no Santa Lúcia tá lindo. E agora as imagens do Guilherme também, dá para perceber que tinha sol, tempo aberto. Então, é aqui, a área central.
2: Acho que é para derrubar nós aqui no programa,
3: não, dizer,
2: mas cada rádio tá mentindo, né?
3: É aqui
2: não
3: o Marcelo,
2: tamo, nós estamos relatando o que tá acontecendo aqui no centro agora.
3: E vou te falar, um sol, hein? Tá? Baita.
2: Desde ontem, né? Ontem também teve isso. Eu recebi ela do Vila Bela, o pessoal me dizia, olha, aqui tem um sol daqueles, né? E aqui no centro tava fechadinho. Agora que tá fechado de novo, o pessoal tá dizendo, não, mas aqui tem sol. Não estamos mentindo, tá? A gente tá só relatando quem tá vivenciando no ponto que estamos aqui no nosso programa, né?
3: Até quero mandar um abraço pro ouvinte e pessoal de Santa Lúcia que tá se manifestando. Obrigado pela audiência.
2: Então, lá na parte norte tem o sol. Por aqui, aqui fechou tudo.
3: Fechou.
2: Vamos voltar na sequência com o programa.
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2: Agora 8 horas e 42 aqui na Vang tem o nosso Espaço Plural, 18 faltando para as 9 da manhã. 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A hora certa quem traz aqui no programa é a Martini, agora 8h43. Também temos sempre nesse horário aqui a participação do Carlito Silvestre, o comentário que ele realiza diariamente, mas em razão também de compromissos. Hoje ele não estará aqui no programa, mas tem sempre a participação, o quadro no oferecimento da FGEG Investimentos Imobiliários. 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Nós temos aqui informação nesta manhã, Luiz, com relação às temperaturas. Falei agora há pouco que no estado, por hora, a informação do local mais frio, Getúlio Vargas, com 8 décimos abaixo de zero hoje. Mas o local, creio que o local mais frio do Brasil hoje foi em Bom Jardim da Serra, em Santa Catarina. 5 graus e 6 décimos abaixo de zero às 3 da madrugada.
3: 5 graus, não 5 décimos, né?
2: 5 graus e 6 décimos.
3: Nossa
2: senhora. Caminhando pro 6, negativo quase. Então, ficou, inclusive, lá, e esse é um dado oficial, segundo a IPAGRE Ciran, que é órgão que monitora também as condições do tempo em Santa Catarina, informou, né, de 5 graus e 6 décimos abaixo de zero lá em Santa Catarina. E não foi diferente, porque lá em Urupema foi de 5 graus e 1 décimo abaixo de zero. Um pouquinho mais quente, né? Em comparação com o município de Bom Jardim da Serra. Foi meio grau a mais, né? A diferença de um para outro, mas com formação, né? Os campos brancos de geada nesta manhã. Então, os locais em Santa Catarina. E olha só, teve esses dois os mais frios, mas Urubici, 4 graus e 1 décimo, Caçador, 2 graus e 7 décimos, Ponte Alta do Norte, 2 graus, Lebon, Regis, 2 graus e São Joaquim, 1 grau e 8 décimos. Todos esses locais com temperaturas negativas lá em Santa Catarina. E os campos brancos de geada nesta manhã.
3: Nosso site aqui, nosso portal atualizando, virou agora de 6 para 7, nesse momento aqui na área central.
2: A temperatura?
3: É, tá aqui no portal da Vang.
2: Subiu então. Trazer aqui uma informação de que o Ministério Público retomou a investigação sobre o esvaziamento da barragem do Capingui. Até o final de semana a gente observou que o pessoal do Amaral, que costuma, né, frequentar a barragem, fez registro da barragem seca, né? Essa barragem que fica entre os municípios de Amaral e também Mato Castelhano. A redução no nível de água voltou a chamar atenção neste mês de maio, com pontos do reservatório que estão completamente secos. Em algumas áreas, o leito da barragem ficou exposto, permitindo, né, a circulação de pessoas e até de veículos em locais que estavam antes cobertos pela água há poucas semanas. O reservatório abastece a usina hidrelétrica do Capingui, atualmente administrada pela CIE Geração. É uma empresa privatizada que ocorreu ainda em 2022. Sendo que o Ministério Público acompanha o caso há anos e já havia notificado a empresa sobre o problema em dezembro do ano passado. Segundo o promotor de justiça, Paulo Cirne, mesmo após alterações da licença de operação junto à FEPAM, o nível de esvaziamento ainda é considerado muito baixo, causando impactos ambientais e prejuízos à biodiversidade, especialmente na reprodução de peixes. Sendo que a empresa, a CIE Geração, optou por não se manifestar sobre esse assunto. Então, o Ministério Público está atento, né, com relação ao que ocorreu na barragem do Capingui, que baixou o nível, e a cena chega a ser, né, as cenas do Capingui, cenas deprimentes. Né?
3: É verdade, todo ano, né, a gente tem esses registros aí, mesma coisa.
2: É, exatamente isso.
3: Quero mandar um abraço aqui, ó, bom dia, tudo bem? Aqui no bairro Santa Lúcia tem sol, todos os dias estamos ligados na Vang, bom trabalho a todos, é um abraço especial para DM Metal, D-Metal, soluções para interiores, D-Metal, obrigado pela audiência, turma aí trabalhando.
2: A gente ficou com um pouco de inveja para contar que o sol voltou aqui no centro agora.
3: Voltou.
2: E, cara, mas tem nuvens ainda, tá fechado.
3: Tem nuvens. Eu tenho uma informação aqui que acaba de sair também. É lamentável, profundamente lamentável. A Polícia Civil prendeu em flagrante um professor de uma escolinha de futebol que atuava em Panambi, no noroeste do Rio Grande do Sul, por armazenamento de conteúdo de abuso sexual infantil. A prisão ocorreu no município de Condor, cidade vizinha onde o investigado reside. De acordo com investigações, o caso começou a ser apurado após mães de adolescentes encontrarem mensagens suspeitas nos telefones dos filhos. Nas conversas, o homem oferecia dinheiro em troca de envio de fotos íntimas. Até o momento, 3 vítimas com idades entre 15 e 16 foram identificadas. No entanto, conforme a Polícia Civil, existe possibilidade de que outras vítimas também tenham sido abordadas pelo investigado. Durante a operação, o IGP localizou arquivos de conteúdo de abuso sexual infantil nos aparelhos eletrônicos do suspeito. Após procedimentos legais, o homem foi encaminhado para a penitenciária modulada de Ijuí, onde permanece à disposição da justiça. Caso segue sendo investigado pela Polícia Civil. Matéria aí vai estar disponível também nas plataformas da Vang na sequência.
2: Professor de escola de
3: futebol.
2: De futebol, lamentável, né? Nós tivemos casos parecidos por aqui também, viu?
3: É, não, exatamente.
2: Mas aqui teve identificação e a pessoa que foi responsável permanece presa.
3: Presa.
2: Foi presa, né? Porque é uma atitude deplorável, né? Com crianças e adolescentes. O Guilherme tem condição para retomar aqui no programa?
3: Temos já o contato com o Guilherme.
2: Vamos fazer um novo contato com o Guilherme, que ele traz mais informação aqui no Espaço Plural, Guilherme.
4: Isso, eu tô voltando por aqui sim com mais informações da unidade móvel aqui da Vang, aqui no nosso Espaço Plural, para conversar com o Dr. Ariel Weingartner, aqui da Primes Vita, para o nosso bate-papo de toda quinta-feira nesse horário. E hoje o assunto é a questão do mau hálito, viu? Que incomoda muita gente. E aí tem aquela dúvida: será que escovar os dentes é suficiente para não ter mau hálito? Vamos abordar esse tema aí, doutor. Bem-vindo, bom dia.
17: Bom dia, Guilherme. Bom dia a todos os ouvintes. É um prazer estar aqui conversando com vocês de novo. Exatamente, vamos falar de um tema que muitas pessoas têm vergonha, têm receio, né, de falar sobre isso. Eu vejo aqui na clínica, as pessoas chegam aqui, às vezes vão comentar isso, elas falam um pouco mais baixo, elas têm aquela dificuldade em falar, né? Ou às vezes, até para quem conhece alguém que tem esse mau hálito, né, para poder também ajudar essa pessoa e direcionar ela, né? Isso é muito importante.
4: E geralmente quem tem mau hálito não é o primeiro a descobrir, sempre tem alguém que descobre antes.
17: Muitas vezes a esposa vem reclamando, o marido vem reclamando, né? Então, isso é muito comum, a gente encontra muitas pessoas hoje nessa situação, né? E um dos pontos principais é o quê? Quando a gente fala do mau hálito, às vezes as pessoas sentam aqui e falam: Ariel, se eu arrumar esse dente aqui, vai parar esse cheiro ruim, né? Muitas vezes o mau hálito é importante a gente identificar. Temos duas causas, pode vir da boca e pode vir do estômago, né? Então é importante diferenciar essas duas coisas, né? Claro que às vezes está relacionado, né, nas duas causas, mas muitas vezes ele acontece por motivo da boca, né? Muitas vezes a pessoa pensa o quê? Ariel, mas como é que vai dar esse mau hálito, né? Pessoas que têm próteses mal adaptadas, isso é muito comum, né? Aquele dente que não foi feito da forma adequada, às vezes ele começa a largar aquele gosto ruim, né? Então isso pode ser uma das causas. Pessoas com próteses móveis também, né, que não higienizam da forma correta, isso também pode causar. O principal fator, muitas vezes, é o quê? A gente fazer uma higiene da forma correta, né? A gente parte sempre desse princípio. Isso é inegociável, né? Então, a partir daí, o que acontece? O tártaro vai sendo acumulado e ele é um dos principais fatores de risco aí para estar causando esse mau hálito, né, que a gente chama.
4: Quando a gente fala fazer a higiene correta, escovação e fio dental.
17: Com certeza, né? E uma das partes muito importantes que são responsáveis pelo mau hálito é a língua, né? Hoje tem alguns raspadores de língua, porque às vezes tem gente que tá escutando agora e tá pensando: ah, mas eu não consigo nem encostar a escova na minha língua e eu tenho ânsia, né? Então, é uma parte muito importante a língua, né? Que senão ela acumula muita bactéria ali e realmente ela risco aí para tá causando esse mau hálito, né? Que a gente chama.
4: Quando a gente fala fazer a higiene correta, escovação e fio dental.
17: Com certeza, né? E uma das partes muito importantes que são responsáveis pelo mau hálito é a língua, né? Hoje tem alguns raspadores de língua, porque às vezes tem gente que tá escutando agora e tá pensando: ah, mas eu não consigo nem encostar a escova.

0: Perfeito. Aí também, claro que entra a parte de doenças. Tem alguma doença que também pode causar um ólito?
1: É, normalmente as doenças na gengiva, né? Então, isso por conta do tártaro, ele vai se aprimorando, né? E vai evoluindo e, consequentemente, vai piorando cada vez mais essa relação, né? Então, mas às vezes tem aquela pessoa que tá escutando agora e fala, poxa, mas eu escovo meus dentes bem, eu vou no dentista, né? Que isso também é um dos pontos importantes para evitar que, caso tenha alguma coisa que não está correta na boca, o dentista consiga fazer essa avaliação e consiga verificar isso, né? Então, a partir daí, o paciente consegue ser mais preciso, né? Em resolver o seu problema. Só que, às vezes, escovou, faz tudo certinho, vai no dentista, aí continua, provavelmente pode ser por alguma coisa relacionada, sim, ao estômago, aí sim tem que fazer uma outra investigação, exames, e aí sim estabelecer o melhor tratamento. Mas é sempre importante, e quando as pessoas até procuram um médico por causa disso, normalmente ele vai fazer esse aconselhamento em relação a fazer uma avaliação no dentista, né? Até aqui na clínica, uma das coisas que a gente utiliza para fazer essas limpezas de rotina, que é o que as pessoas deveriam fazer, é o Airflow, né? Então, ele é equipamento suíço, que só é utilizado para fazer limpeza. Ele é chamado de melhor protocolo de limpeza do mundo, né? Então, ele acaba sendo muito mais eficaz quando a gente está falando desse tipo de tratamento, né?
0: Perfeito, tudo tem uma solução, mas para evitar qualquer constrangimento, né? Procura o dentista quanto antes para resolver o problema. Doutor, obrigado pela atenção e até a próxima semana.
1: Até.
0: Conversei com o Ariel Weingartner aqui da Primes Vita no nosso bate-papo sobre odontologia de toda quinta-feira aqui no Espaço Plural. 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
2: Ok, Guilherme, agora são 8:53, faltando 7 minutos para as 9 da manhã. 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Faltando agora 9:05, Luiz, fechando já esta primeira hora com o último registro da hora, hein, Luiz?
3: É verdade, tá fechando. Deixa eu te falar aqui. Na sequência também o registro desse acidente aí no site, no vangfm.com.br e também nos nossos aplicativos, tá? Estará aí também disponível. Também é destaque os detalhes aqui, como as ocorrências da Brigada Militar das últimas 24 horas.
2: A gente volta na sequência com o nosso programa, também com os demais assuntos. A gente traz aqui mais informação, porque tem novidade, viu, Luiz, com relação às Big Tags, né? O governo estabelece novas regras para atuarem no Brasil e tem aqui quais são os pontos, o que está previsto para isso. A gente vai trazendo no decorrer também no programa nesta manhã.
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1: Falecimento. A funerária Marauense, juntamente com os filhos Clair, Alair, Senair, Marisa, Marcos, noras, netos, bisneto e demais familiares, comunicam o falecimento de Maria Ana Perim Pompermayer, ocorrido hoje aos 90 anos. O corpo será velado na Capela B do Cemitério Municipal. Celebração de despedida será hoje às 5 horas da tarde e logo após sepultamento no cemitério de Marau. Comunicamos o falecimento de Maria Ana Perim Pompermayer, ocorrido hoje aos 90 anos.
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12: 9:03 aqui na Vang tem o nosso Espaço Plural nesta manhã de quinta-feira, agora com o sol um pouco mais presente aqui na área central, assim era às 8 da manhã e antes disso, depois aqui na área central fechou, mas agora aos poucos ele vai também retornando e a temperatura aqui na área central nesse momento, a temperatura também aqui em Marau é de 5 graus agora, né? O dia começou com 3 e com formação de geada também. 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Nós seguimos com você aqui com o nosso programa nesta manhã, também destacando os principais assuntos. Aliás, daqui a pouco no Espaço Plural a gente vai receber nesta manhã, está confirmada a vinda dele aqui no programa, o delegado de polícia aqui de Marau, Norberto Santos Rodrigues. Ele vai estar aqui no programa para falarmos novamente de um assunto referente ao número de golpes, né? Inclusive, a gente até vai depois trazer com ele também, se obviamente trazer alguns dados, mas numa pesquisa que a gente fez ontem, por exemplo, na Secretaria Estadual de Segurança Pública, de janeiro até abril deste ano, ou seja, nesses 4 meses, no estado, registrados na polícia, né? 29.427 estelionatos, ou seja, o golpe que foi registrado na segurança pública em 4 meses. E aí fala aqui, por exemplo, no município de Marau nesse período, né? O município de Marau, 244 registros, é o que está na Secretaria Estadual de Segurança Pública. A gente pode até vai também conversar com o delegado, né, para saber se os números também são semelhantes ou tem algum levantamento diferente também aqui em Marau, mas segundo a Secretaria Estadual de Segurança Pública, neste ano aqui foram 244 registros de estelionato no município de Marau com registro na delegacia de polícia, pelo menos é o que consta lá na Secretaria Estadual. O que chamou a atenção foi janeiro. E aí também existem algumas explicações de dezembro e janeiro, onde é época de férias, é época talvez de maior movimento. Só em janeiro foram 135 registros. Fevereiro caiu para 28. Março, 47. E abril, 34.
13: Cara, são números alarmantes.
12: Muito alto, né?
13: Eu não lembro.
12: E eu fico na dúvida aqui, Luigi.
13: É.
12: Essa que é a grande dúvida. Se todos aqueles que são vítimas registram, ou por constrangimento, por alguma outra razão, não procuram a polícia.
13: A gente sabe que muita gente não registra por constrangimento. A dúvida é se a grande maioria faz
12: registra
13: isso.
12: Registra ou não.
13: Ou não, se tem um dado. É. Dado não se tem, mas se tem uma noção. É. Né? Porque se metade dos que registram não registram por constrangimento, já é uma loucura.
12: Porque né? Tu sabe que nesse assunto aqui do estelionato, é muito comum também de a gente ouvir o seguinte. Mas imagina, cair no golpe, né? Achando que a gente às vezes é superior aos demais, né? Que a gente nunca é vítima. Mas daqui a pouco você pode ser a próxima, né?
13: Sem dúvida.
12: É aquela questão do menos preso, achando que o outro não é tão inteligente quanto você, né? Mas daqui a pouco você, de forma até... Porque o pessoal tem toda uma abordagem, daqui a pouco tu é a próxima vítima, né? Tá pronto o Guilherme?
13: Tá pronto, eu quero saber se pode se configurar como estelionato. Se o Guilherme ganhar uma cuca e não trouxer a cuca pra ir pro estúdio, se configura como um golpe ou não? Ele tá aqui, eu só quero saber, deixa eu abrir
12: ele tá com a cuca já?
13: Não, eu já vou abrir aqui, ó. Guilherme, tu já tá aberto em áudio, agora em vídeo.
12: Tá comprometido, viu, Guilherme?
13: Eu tô vendo uma cuca aqui. Acabei.
14: Não, sabe que foi eu que pedi pra ela segurar a cuca, mas eu me arrependi já. Deixa ela no cantinho ali, viu?
12: Ai, ai, ai, Guilherme, tu tava mal intencionado, né, Guilherme?
14: Mas
13: aqui
14: aí,
13: não vai ter constrangimento. Aqui não vai ter constrangimento. Vou fazer o registro.
12: Na sequência, viu o delegado aqui no programa?
13: O delegado vai estar aí, nós já vamos fazer o registro.
14: Ah, louco. Não, mas vai ter cuca pra todo mundo depois, viu? Tá confirmado, viu? Então, essa mesma aqui.
12: Tá bom, então. O que é essa cuca, hein, Guilherme?
14: É, tem cucada, viu, Ronaldo? Tem cucada aqui na paróquia, tô na companhia da Ângela Bassi, que é vice-presidente do conselho aqui da paróquia. Mais uma cucada, né, Ângela? Bem-vinda, bom dia.
15: Bom dia, Ronaldo, bom dia, ouvintes. Mais uma cucada da paróquia Cristo Rei, a segunda do ano, né? A primeira com os novos festeiros de Cristo Rei, então a primeira realizada com eles. E, né, em prol ainda da casa paroquial, que é algo nosso, é algo da paróquia, então é um bem nosso, da comunidade, e a gente convida todos a vir retirar sua cuca.
14: Bom, quem tá comendo com a imagem tá vendo já, é a tradicional cuca aqui da paróquia.
15: A tradicional cuca, cheia de esfregolar, então bem saborosa.
14: A venda é o dia todo, né? Até que tem, até metade da tarde geralmente dura.
15: Isso, é até que nós temos estoques, vão ser produzidas 1.100 cucas, então acreditamos que até metade da tarde, assim, a gente tenha estoque para atender a demanda.
14: As vendas hoje é só aqui no Salão Paroquial ou tem mais algum ponto pela cidade?
15: Nós temos o ponto tradicional ali da esquina da praça, né, do Sicredi, e nós temos equipes também na rua circulando em algumas empresas que fizeram já o pedido antecipado e quem ainda desejar, né, pode entrar em contato conosco que a gente vai estar levando.
14: Qual que é o valor?
15: R$18.
14: Preço tradicional e cuca tradicional também.
15: Com certeza, a cuca saborosa de sempre.
14: Valeu, um ótimo dia, ótima cucada aí pra vocês.
15: Muito obrigada a vocês também.
14: Tá certo, R$18 a cuca, quem quiser, corre que tem bastante ainda, tá 1.100 o total, né? Mas geralmente na metade da tarde já acabam aí as cucas dessa cucada, dessa vez realizada pela paróquia Cristo Rei. Falei com a Ângela Bassi, que é vice-presidente do conselho. 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
12: Ok, Guilherme, agora são 9:10, né? Como foi dito aí pela Ângela, a ação também visa auxiliar aí com relação à casa paroquial, né? Aliás, os freis, o mês hoje, já fizeram mudanças, residem agora ali na esquina Paz e Bem, né? Também então, né, tem essa ação que acontece hoje das cucas, né? Saborosas com café preto, Luigi. Pode me convidar que eu tô aí, tá? Vamos trazer aqui informação 9:11. Também tem o presidente Lula, assinou nesta quarta-feira dois decretos que criam novas regras para a atuação das redes sociais, as chamadas Big Techs no Brasil. Um dos decretos atualiza a regulamentação do Marco Civil da Internet, que estabelece direitos e deveres para o uso da internet no Brasil. O outro traz medidas para a proteção das mulheres contra a violência na internet. Então tem esses decretos que foram assinados, né, ontem pelo presidente. Sendo que em junho de 2025, o plenário do STF declarou parcialmente inconstitucional o artigo do Marco Civil da Internet que dizia que as plataformas só podiam ser responsabilizadas civilmente por conteúdos produzidos por terceiros, se descumprissem a ordem judicial para remover o conteúdo. O Supremo estabeleceu que as redes podem ser responsabilizadas civilmente em duas situações, mesmo quando não tiverem descumprido ordem judicial. Primeiro deles é no caso de crimes graves, quando apresentarem falsas ou falhas sistemáticas no seu dever de cuidado. O STF listou 7 grupos de crimes considerados graves, que exigem remoção imediata do conteúdo pelas próprias redes. Terrorismo, instigação à mutilação ou suicídio, golpe de Estado e ataque à democracia, além do racismo, também a homofobia e crimes contra mulheres e crianças. Isso, esse tipo de crime, né, esses 7, as plataformas precisam remover de forma imediata. No caso de crimes em geral, quando recebem um pedido de retirada, o conteúdo, ou seja, a notificação, é deixarem de removê-lo. Então também tem essa questão, né? O decreto estabelece que plataformas devem remover conteúdos após notificação nos casos ilícitos, sem necessidade de ordem judicial, e informar usuários sobre suas ações e permitir também que conteste isso. Então tem essa discussão, né? Ou pelo menos essa mudança com relação também a decretos que visam o uso, né, racional das redes sociais, né? Porque infelizmente muitas vezes se tornou um campo, se pode dizer até de guerra, né? Em razão também de alguns comportamentos, né, que fogem daquilo que seria de civilidade, né? Obviamente que não é, e aí tem aqueles que dizem, ah, mas isso é censura. Você provocar violência tem que ser censurado, né? Censura. A censura
13: sabe que
12: tem que ser censurada. Tem essa questão, né?
13: Não, com certeza.
12: Violência, mas... tu tem que coibir, né?
13: Não, sem dúvida nenhuma, tem várias situações. E eu, às vezes, me pego falando, até para amigos, me pego falando o seguinte: olha, vou te falar um troço, eu não sei se não tem que regular mais ainda, porque tem muita gente que fica publicando merda o dia inteiro, né?
12: É. Então não, se pode. Se tu pegares o papel do rádio e televisão que tem concessão no Brasil hoje, existe todo um código de atuação, né?
13: Exatamente.
12: E se isso fugir, a gente também acaba sendo penalizado por isso. Por que as redes sociais, que também têm cunho financeiro para ganhar dinheiro, né? Porque também não tem que assumir responsabilidades. Não é censurar. É ser responsável, né? Especialmente quem vai publicar seus conteúdos, porque tem gente que durante o dia, vou te contar, viu? Aqui em Marau, por exemplo, tem muito lote lá para ir capinar, mas tem gente que fica o dia inteiro sarnendo na internet.
13: É verdade, aí tudo pode, tudo.
12: É engenheiro, entende tudo, né?
13: Especialista em absolutamente
12: tudo. Meu Deus do céu, né?
13: Tem uma coisa que eu aprendi também nos bancos acadêmicos, e ainda na época já começava essa questão de rede social, é o seguinte: que o esgoto da internet estão nos comentários da internet.
12: Ah, não tem condição.
13: Então, você pega os esgotos da internet, tem que ter algumas coisas que sim, tem que ser moderadas por algum sistema. O sistema que eu digo é um controle como tem a imprensa, tem. Olha, tem associação da imprensa, tem. Né? Então acho que as coisas têm que ser.
12: Porque as redes sociais, elas têm cunho financeiro.
13: Exatamente.
12: Né? Nós somos produto deles. Quanto mais a gente publicar, mais eles querem. Né?
13: Hoje tivemos aqui e logicamente que não é só em decorrência disso, mas também envolve a prisão da própria influencer, essa que foi presa hoje novamente, né?
12: Uma falcatrua.
13: Ah, agora conseguem fazer lavagem de dinheiro, fazem uma associação com lavagem de dinheiro dela. Mas através do quê? Rede social, de plataformas de jogos ilícitos. Então tem uma série de coisas, né? Que envolvem a questão da rede social, da rede da internet global, no modo geral.
12: Eu vou te dizer, possivelmente quem fala desses assuntos, que rejeita isso, viu, Luigi? Que diz que é censurar, que não sei o quê, é porque é mal intencionado. Porque a intenção dele é fazer justamente aquilo, né? Que acha que é um território sem dono, né? Geralmente quem tem esse discurso, olha, pouco fica de fora, né? Com relação a esse assunto. Então, geralmente quem tem esse tipo de comentário talvez não tenha essa leitura ampla do que é responsabilidade, acha que pode fazer tudo, que ninguém tá vendo, que não tem território, mas tem, né? Tem responsabilização, sim. Então, possivelmente quem se manifesta isso, sempre tem aí talvez uma segunda intenção. Vamos voltar já 9:16 aqui com o nosso Espaço Plural, um programa que vai com você até às 10. 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

0: falecimento. A funerária marauense, juntamente com os filhos Clair, Alair, Senair, Marisa, Marcos, noras, netos, bisneto e demais familiares, comunicam o falecimento de Maria Ana Perim Pompermayer, ocorrido hoje aos 90 anos. O corpo será velado na Capela B do cemitério de Marau. Celebração será hoje às 5 da tarde, logo após sepultamento no cemitério. Comunicamos o falecimento de Maria Ana Perim Pompermayer.
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0: 9h23, aqui na Vang tem o Espaço Plural, a gente segue com você nesta hora de programa, manhã de quinta-feira. Hoje é dia 21 de maio, viu, Luiz? Mais 10 dias, terminou o mês de maio.
1: Se foi maio, é verdade, é. Estamos vivendo 141 dias de 2026, né?
0: É. Então mais 10 dias termina maio tem 31, né? Teremos ainda a semana que vem toda e depois está chegando o sexto mês do ano. Aliás, chega o mês das festas juninas.
1: É. Hoje é Dia Nacional da Língua. Parabéns aí a todos os fofoqueiros. Não, mas não é isso. Da língua é outra questão. Entre os fatores que formam a identidade.
0: Fofoqueiro.
1: É uma brincadeira, lógico. Entre os fatores que formam a identidade de um povo, a língua falada talvez seja o elo mais forte e expressivo. Mais importante que os costumes e a religião, pois esses dependem da língua, justamente para serem transmitidos, né?
0: Tu sabe que esse assunto da língua, Luigi, é um assunto de grande relevância, né? Talvez a gente não tenha essa vivência, mas e nós temos na prática pessoas, né, que lidam todos os dias, por exemplo, na educação, na saúde, né? Aqui no nosso município, e tem essa vinda dos estrangeiros, dos imigrantes para cá, que trazem sim outros idiomas, né? Tem a questão do francês, tem a questão do inglês, tem a questão do espanhol. E quem é nativo daqui, quem é daqui, tem essa dificuldade daqui a pouco também de poder se comunicar. E às vezes a questão da língua acaba sendo uma barreira de inclusão, né? Não é pelo preconceito, mas é pela dificuldade de se compreender, né? Ah, você ir para um outro país, para você ficar lá um tempo, é uma situação. Agora, você ir lá para morar, para você buscar acessar o serviço, para você entender a dinâmica, entender a legislação, é desafiador, tanto para quem está chegando, como também para quem está aqui para poder atender essa população. Então, quando se fala aqui na língua, no idioma, certamente são desafios, né? De quem chega e também de quem está aqui com relação a esse assunto. 9h25, né? Estava programado para estar aqui no programa, né? Nesse horário, delegado Norberto, né? Talvez atrasou um pouco a vinda, mas estaria aqui nesta manhã para falarmos sobre esse assunto referente aos golpes, viu, Luigi? O que chamou atenção, pelo menos no dado que a gente encontrou na Secretaria Estadual de Segurança Pública, em Marau, tivemos nesse ano aqui, de janeiro até abril, 244 registros, segundo a Secretaria Estadual de Segurança Pública. 9h26.
1: É muito expressivo. Realmente são números que eu não lembro. Ou se agora, né, na questão que todo tempo, a cada minuto, a cada dia que passa, os recursos de tecnologia vão se aprimorando, mas eu não lembro de números tão expressivos assim, né? Em termos de estelionato.
0: Mas é que também, se tu analisar, a gente já falava várias vezes sobre
1: esse assunto.
0: É que
1: o digital, aprimorou digital, muito.
0: Depois da pandemia, ou durante a pandemia, o criminoso entendeu que dá pra ganhar dinheiro fácil.
1: Verdade.
0: Não precisa mais se expor na rua, né? Onde é que ele esteja, até dentro do presídio. Tu acha que não tem isso? Tem
1: não,
0: sim,
1: tenho,
0: né?
1: Não tenho dúvida, claro.
0: E ele entendeu que é uma forma de ele ganhar dinheiro, né? Aí se criou toda uma engenharia de pensar como abordar na internet, e geralmente é um crime aonde, entre aspas, não é um crime que exige a violência física, né? Você, com uma boa conversa, você acaba iludindo, né, quem está envolvido, você cria uma oferta aqui, uma oferta ali, uma vantagem aqui, um milagre lá. E aí enxergaram de que havia, né, todo esse potencial para justamente aplicar o golpe. E por isso que cresceu tanto. Aí tem o golpe do advogado, tem o golpe do WhatsApp, tem o golpe do nudes, tem uma infinidade de golpes, né, que a gente pode verificar. Então é um tema, né, que cresceu muito de fato, né? Se a gente pegar o do falso advogado, quando se anuncia de que serão pagos os precatórios, esse golpe, ele aflora rapidamente, né? O pessoal se passando aí por advogados. Tanto é que tem uma ação no estado que envolve a OAB e também a própria Polícia Civil. 9h28, a gente falou aqui nesta manhã sobre essa influencer, né? Uma operação do Ministério Público de São Paulo e a Polícia Civil contra lavagem de dinheiro do primeiro comando da capital, o PCC, prendeu na manhã desta quinta-feira a influenciadora digital e advogada Deolane Bezerra. Também havia um mandado de prisão contra Marcos Williams Herbas Camacho, o Marcola, que é considerado o chefe da facção, que já está preso, além de parentes dele. Também foram presos Everton de Souza, o vulgo Player, indicado, né, como operador financeiro da organização, e Paloma Sanches Camacho, sobrinha de Marcola, que está em Madrid, na Espanha. Procurado, o advogado de Deolane, Luiz Imparato, disse que já está se inteirando dos fatos. O advogado Bruno Ferulho, que defende Marcola, também afirmou que ainda vai se inteirar do caso. A defesa dos demais não foi localizada aí pela reportagem. Outros alvos da operação também inclui o irmão do Marcola, Alejandro Camacho, e o sobrinho dele, Leandro Ribeiro Camacho. No total, 6 mandados de prisão preventiva, além de ordens de busca e apreensão, também são cumpridas com relação a esse tema. A Deolane Bezerra passou as últimas semanas em Roma, na Itália. O nome dela chegou a ser incluído na lista de difusão vermelha da Interpol, mas ela retornou ao Brasil na quarta-feira, ou seja, ontem. Os agentes cumprem mandado de busca e apreensão na casa dela, em Barueri, e outros endereços também que têm ligação com ela. Ou seja, ela realmente é uma influencer, mas influencer também pro crime, né?
1: Pois é, e tá circulando um vídeo dela, acho que o Metrópolis publicou há pouco, ontem às 11 da noite, ela dentro do elevador, se comunicando com a audiência dela, dizendo: olha, pessoal, hoje não tive muito tempo para ficar com vocês, já é 11 da noite, mas amanhã estarei muito ativa aqui nas redes. E aí hoje ela foi presa cedinho, né? As operações acontecem cedo.
0: Está ativa mesmo na rede.
1: Então tá ativa
0: nas redes dos outros,
1: na rede de penitenciárias do Brasil.
0: É. Pois é.
1: Tá lá.
0: Hoje tem uma informação aqui. É uma vinheta marcante, né? Aquela vinheta da plantão da Globo.
1: Opa.
0: É marcante, né?
1: Muito, né? E comprovado que dá medo, né?
0: É, ela assusta.
1: Ela assusta, é medo.
0: Ela completa 35 anos.
1: 35 anos? A Globo mantém isso, eu não assisto muito canal aberto, né?
0: E eu tenho sido um.
1: Eu até acho
0: pouco
1: que.
0: Pouco assíduo à televisão, entendeu? Mas sim, na classe dos fatos ainda utiliza. Mas poucos sons são tão reconhecidos e associados ao nome da urgência quanto a trilha do Plantão Globo, que completa 35 anos nesta quinta-feira. O que pouca gente sabe é que uma das vinhetas mais marcantes da televisão brasileira quase não foi ao ar. Na época, o jornalismo da Globo precisava de uma identidade sonora única para anunciar notícias urgentes e interromper a programação. Esse é o papel desse plantão. O rádio fez muito isso também, né? O rádio já não faz mais esse negócio do plantão, mas o rádio também fez muito isso. A pedido de José Bonifácio de Oliveira Sobrinho, o Boni, o maestro carioca João Nabuco, então com 25 anos, criou a música em um único dia no estúdio de casa e sem nenhuma imagem de referência. Gravei todos os instrumentos, peguei bateria eletrônica, fiz uma porção também de montagem de melodia, e o resultado, né, não foi unânime. O então designer da Globo, Mauro Borja Lopes, argumentou que a combinação da trilha com a imagem dos microfones girando era assustadora demais. Mais de 3 décadas depois, os 10 segundos que interrompem uma novela ou um filme e bastam para avisar que algo importante aconteceu se tornaram um símbolo que marcaram algumas notícias mais chocantes desde então. Então, inicialmente é muito assustador, mas depois acabou indo pro ar e realmente se tornou uma marca, né? Principalmente a televisão aberta no Brasil, esse plantão da Globo que hoje completa 35 anos, né?
1: Bom, hoje completa 35 anos. Enquanto você começou falando sobre esse assunto, eu fui fazer uma outra pesquisa rápida aqui. E a vinheta Brasil, Zil, sabe quanto tempo faz?
0: Barbaridade.
1: 58 anos, faz 60 anos em 2028, foi em 1968. É impressionante, né? Quantas gerações que passam, e inclusive um dos criadores, são dois, um ainda briga por direito autoral, eram dois funcionários da Globo, um morreu em 99, o dono da voz, né? Morreu em 1999, e o produtor demorou 2 horas para se fazer essa vinheta até chegar nesse, que se mantém ela até hoje, né? Até hoje se mantém.
0: Sim, tá.
1: Impressionante como se perpetuam coisas.
0: Principalmente,
1: né?
0: Em qualquer conquista que seja, né? Na Olimpíada, na Copa do Mundo.
1: Fórmula 1, Ayrton Senna, né?
0: O Senna ainda tinha...
1: As grandes conquistas nacionais, a gente pode dizer assim.
0: O Senna tinha ainda o tema da vitória, né? Que nunca mais foi ouvido na Fórmula 1.
1: Nunca mais foi, mas não tem porquê, né?
0: É, foi uma marca dele.
1: É, foi uma marca dele, mas tem um detalhe. Ou foi usado em vitórias do Barrichello depois.
0: É, mas é não que, combinava, né?
1: Não combinava, mas é que também se tornou uma trilha de conquista nacional, muito mais atrelada ao Senna. Mas é que a gente não teve mais nenhuma conquista nacional, né? Talvez se o menino esse...
0: Campeão mundial a gente não teve mais.
1: Não, mas de Fórmula 1, não teve.
0: Não teve.
1: E nem vitória, faz muito tempo que a gente não tem uma vitória no GP.
0: Tem um jovem agora aqui, tá despontando.
1: Bortoleto,
0: né?
1: Bortoleto. Talvez se ele ganhasse alguma prova, talvez o colocaria. A Globo utilizaria, que voltou pra Globo agora os direitos, né?
0: Pois é, mas tá transmitindo em horários bem... Não segue um calendário, né? A prova é...
1: É, mas é que, não, acho que não, são ao vivo, só que as provas, elas não obedecem, tem os fuso horários do mundo,
0: teve,
1: né?
0: Teve há poucos dias que era pra ser 2 da tarde e foi pra meia-noite.
1: Ah, bom, eu não acompanho, posso estar falando bobagem.
0: A Fórmula 1.
1: Mas é uma trilha, né? São coisas realmente nostálgicas.
0: Marcantes.
1: E vou te falar mais. Eu não sei se você acessa, tem essas plataformas, o TikTok, por exemplo. TikTok, por exemplo, às vezes você entra num algoritmo que ele mostra coisas passadas, nostalgia dos anos. Aí mostra a programação da Rede Globo, o anúncio da programação dos filmes do final de ano de 86.
0: Tu tá lembrando uma coisa?
1: De 98. Agora, né? É impressionante você assistir aquilo e a nostalgia que te dá. Dos anos 90, 2000, né?
0: Tu tá lembrando uma coisa. Os desenhos animados que tinha, né?
1: Eu já dei a dica pra você que fazer.
0: É.
1: De reproduzir, inclusive, aqui. Faz um programa temático das 10 ao meio-dia no comunidade e vai à Caverna dos Dragões. É. Bota uma fala aqui do.
0: Os Thundercats.
1: Do óleo também. Vários. Caverna dos Dragões.
0: É, meu Deus do céu. 9.
1: É, nós não temos assunto mesmo pra tratar hoje.
0: Não, eu diria que nós temos assunto. Né? Porque isso aqui é recordar a história, Luiz.
1: É verdade.
0: Isso dá nostalgia. Né?
1: Dá nostalgia, é verdade.
0: E pra quem não viveu isso, fica pensando, mas como é que era isso, né?
1: Como é que
0: se era? Se for um pouco mais curioso, vai pesquisar daí.
1: É. Né? Verdade. Apesar que o público rádio hoje é 35 mais, né?
0: É.
1: Mais ou menos.
0: É os que vivenciaram isso.
1: Os que vivenciaram, né? Os que tiveram o privilégio de vivenciar a década de 80, 90 ou abaixo disso, e agora.
0: É, o pessoal que viveu o Balão Mágico até a Turma da Xuxa.
1: É, o analógico e o digital, né?
0: Digital, esse povo aí.
1: Que loucura. Quem nunca, nós pegamos a época de ter os, eu peguei o Discman, mas tinha o de fita, como é que é o?
0: Ah, o com a fita cassete?
1: É. Alckmin.
0: Alckmin. Nossa, Alckmin. Ter um Alckmin.
1: Era uma loucura. E depois eu tive o Discman, que era
0: ter um Alckmin com um fone de ouvido.
1: Tá louco.
0: Era sonho de adolescente.
1: É verdade.
0: Aí surgiu umas marcas de Alckmin aí. Não, aquela marca é a melhor. Aí tu lutava pra comprar aquele Alckmin, né?
1: É a Zaiva da vida.
0: É a Zaiva da vida. O Sony, né? Aí depois, sim, a gente aí começou, né? É, bom, a internet, sabe qual é a primeira fase da internet, Luigi?
1: Primeira fase da internet?
0: Qual foi a primeira fase da internet?
1: Não.
0: A internet, a primeira fase, ela vinha em CD. Tu lembra que o UOL mandava os CDs?
1: Sim, sim.
0: Era a forma de tu acessar os conteúdos. Essa é considerada a primeira fase da internet, é por meio do CD.
1: Ah, interessante.
0: É. Aí depois veio a segunda fase, que foi a discada, né?
1: A discada que eu nunca deixei de até hoje tá na minha memória o barulhinho.
0: É, possivelmente a gente encontra até efeitos sonoros também isso,
1: tem,
0: né?
1: Tem, o barulhinho da discada.
0: Mas a internet...
1: E você entrava nas salas de bate-papo, da UOL, tinha várias salas de bate-papo, você
0: tinha que
1: se comunicava.
0: Tinha um que tremia, né? Que era aquilo, era o...
1: Não, tinha aí depois, você viu, ICQ.
0: ICQ, mas tinha um que era...
1: Mais ou menos assim, né?
0: Mais ou menos. Ah, tu gravou também.
1: É, uma coisa assim.
0: Tinha um que...
1: Quem nunca deu uma namoradinha
0: MSN, nesse aqui? MSN, que tu tinha como chamar atenção isso, tremendo a tela, né?
1: Mas assim. foi depois disso aqui, isso.
0: Não, foi depois. Aí depois veio o Orkut,
1: Orkut.
0: E aí veio a banda larga.
1: É que o Orkut veio como a grande rede social, né? De
0: foi a primeira.
1: Foi a primeira rede social, foi o Orkut.
0: Foi a primeira,
1: O Getúlio me mandou mensagem aqui, ele gostava do Caverna dos Dragões aqui, porque me mandou aqui.
0: Já te mandou, é?
1: Inclusive ele disse que quem parece o mestre dos magos é o ex-presidente do Grêmio, o Romildo Bolzan. Ele é bem parecido.
0: Que coisa,
1: está pior. Bem parecido.
0: É, tem uns personagens interessantes aí do passado, né? Que a gente tinha aí. É, os Flintstones, né?
1: Flintstones. Bah, depois teve os temáticos, A questão dos,
0: tinha o...
1: das produções japonesas, né?
0: Japonesas, é.
1: O Jaspion, Changeman.
0: É.
1: Tem todo esse negócio aí.
0: É, teve muita coisa. Vamos voltar na sequência, agora faltando 22 para as 10 da manhã.
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7: Nove horas e 44, meu Deus do céu, Luiz. Agora a gente pegou o picão aqui no intervalo e a gente cavocou fundo aqui, viu?
8: Pois é, podia ter já a cuca do Guilherme, né? Junto aí.
7: Pois é, mas eu acho que o pessoal é meio que egoísta na parte de baixo. Fica pra eles não trazer pra cima a cuca, né?
8: Eu já vou descer lá, vai dar um esporro.
7: Ai, ai, ai. Vamos lá com o nosso programa, né? 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Nós seguimos aqui com o nosso programa nesta manhã. 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Agora já se observa um pouco mais limpo o céu, pelo menos aqui na área central da cidade. Temperatura agora é de 8 graus. Essa é a temperatura aqui no centro de Marau nesta manhã. É, 15 agora faltando para as 10, Luiz.
8: É, no site da Vang exatamente 8 graus nesse momento também. É. Vamos que vamos. Olha, colisão com danos materiais é registrada em Marau. E também vou trazer essa informação que a gente não trouxe, Ronaldo. É uma colisão frontal. Aproximadamente, exatamente uma hora atrás, uma colisão frontal entre dois veículos foi registrada na BR-285 entre Passo Fundo e Carazinho, proximidades do Aeroclube. O acidente ocorreu por volta das 8h40, portanto, uma hora atrás, envolveu uma caminhonete Fiat Strada, pertencente a uma empresa de Marau, inclusive, e um carro de passeio. De acordo com primeiras informações apuradas, Ao menos 3 pessoas se envolveram nesse acidente. Algumas das vítimas ficaram presas às ferragens. Ambulâncias e equipes do Corpo de Bombeiros de Passo Fundo foram deslocadas para o atendimento da ocorrência. A rodovia ficou bloqueada durante o trabalho das equipes de socorro. 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
7: Luigi, recebi aqui do Dili. Não sei se vocês falaram ainda da família Jacksons. Quer dizer,
8: Jacksons.
7: Jetsons. Isso aí.
8: Que é aqueles que... Futuristas.
7: É 87. E aí que ele fez essa observação.
8: É, são futuristas.
7: Ele dizia que em 87, isso são quase 40 anos, 39. Onde a chamada de vídeo tinha carros voadores, drones, né?
8: Eu lembro.
7: Eu não lembro desse, confesso.
8: Jetsons,
7: claro. O robô que fazia atividades... E muitas tecnologias que hoje nós temos.
8: É verdade.
7: E que foi desenho animado.
8: É o próprio telefone. Tem tudo lá.
7: Foi desenho animado.
8: É.
7: Né? Então pode parecer, né, de que o desenho animado não cumpriu com o papel. Cumpriu sim, né?
8: Cumpriu.
7: Olha aqui, né?
8: Ah, e outra coisa. Aí é complicado, a gente começa a lembrar de coisas. Você não lembra. Você não lembra do Alf, o ET teimoso?
7: Meu Deus do céu, né? Ah, e tinha depois também um outro que era a razão pro pessoal que se reuniu no final de semana. Os Trapalhões fizeram muita história.
8: Sim, né? Os Trapalhões. Quando era no domingo à noite.
7: Domingo,
8: né?
7: À noite, às 7 horas da noite era. Domingo, é. Aliás, a propósito, você até trazer, por acaso, no final de semana, eu liguei a televisão e é um programa Sábado à Tarde na Globo. Agora não vou lembrar que programa é. Tinha um encontro do Didi com o Dedé no programa. O Dedé, 90 anos.
8: Tá bem o Dedé perto do Didi.
7: É. Eles se encontraram, os dois, e até teve essa. E aí eles mencionaram o próprio Mussum, o próprio Dedé, né?
8: O Zacarias.
7: O Zacarias também. Dessa grande parceria que fizeram o humor, né? De uma geração, né? Que é muito lembrada hoje.
8: E você sabe que tem alguns perfis, eu sigo um dos perfis que posta, né? Cara, os Trapalhões hoje é impublicável.
7: Não, hoje não. Hoje não tem condição.
8: Não, ele é impublicável. É sério, é impublicável. Por várias razões, o racismo que hoje, né, é muito mais latente, por várias razões. Piada de bebida.
7: Na atualidade hoje eles seriam presos.
8: Não tem. Censurados ao extremo. E realmente foi uma época em que moldou gerações, né? Impressionante.
7: Tem um perfil que traz os recortes do programa,
8: isso,
7: né?
8: Mas tem recortes maravilhosos, né?
7: A gente que é da época ri.
8: Pô, tem recortes maravilhosos. Tem piadas realmente que eram muito, muito criativas, outras, né? Mas é aquele humor, às vezes, que ele flertava com a inocência e ao mesmo tempo com a malícia ao extremo.
7: Tinha as duas conotações.
8: Impressionante. E questão política, brincando com o momento político do Brasil, né? Chamando inclusive o político de ladrão, dando o nome do político de ladrão. Era uma situação bem.
7: Fazia uma crítica atrás do humor, né?
8: E isso atrás do humor.
7: Que hoje a gente não vê. Tem alguém que faz isso hoje? Não tem mais ninguém que faz, né?
8: Mas um outro programa que hoje não passaria em hipótese alguma é o próprio Pânico, né? Tá louco.
7: O CQC.
8: O CQC é outro. Mas o Pânico mais até.
7: Porque
8: aí o Pânico tem conotação com mulher também, né? Os domingos à tarde, a banheira do Gugu. Pô, que é aquilo? Não é verdade?
7: A gente sobreviveu tudo isso.
8: Então sobrevivemos.
7: Essa geração é forte, viu?
8: Forte. Analógico ao digital.
7: Analógico pro digital é uma geração muito forte. Viveu tudo isso. Tá falando aqui. Talvez para quem é do século 21 acha tudo isso um absurdo. Imagina, isso não aconteceu. Pesquise na história. A história é bom ser estudada, né? Tudo isso aconteceu, né? Nós tivemos essa de quem vem da geração analógica pro digital, né? E nós somos a única geração que vai ter isso, porque não teremos mais a geração que viveu analógico pro digital. Nós somos os únicos.
8: Não somos nativos digitais, né? Não. Hoje todo mundo que nasce já é nativo digital. Há 10 anos já, né?
7: Mais 10 anos, com certeza. Quando surgiu a banda larga, 2010. Pouco antes que isso, talvez. Né? A partir daí, já o mundo é extremamente digital. Né? E a gente sabe o quanto avançou e quanto vai avançar. E agora, inclusive, com o uso da inteligência artificial, que muitos, né, utilizam como uma ferramenta de apoio, né? Porque a inteligência humana ainda é a melhor inteligência. 9h50, programa que segue também com você até às 10 da manhã, com os assuntos desta Hoje é quinta-feira, 21 de maio. O programa também traz aqui, né? Hoje a gente trouxe um pouco também desse destaque com relação também à história. Importante ressaltar, Luigi, e aqui vale para quem ainda não providenciou, olha só, a semana que vem, na sexta-feira, é o último dia para a declaração do imposto de renda. Então, se você não procurou profissional, se você não procurou fazer isso, né, recomendamos, não perca mais tempo, né, porque já estamos entrando na reta final da declaração de imposto de renda. E é na semana que vem, no dia 29, o último dia. A gente sabe, né, a Receita Federal é o único órgão nesse Brasil, órgão público, que não está nem aí para os atrasados. Ele estabelece um prazo e não dá colher de chá para atrasado, né? É o único órgão público do Brasil que não dá colher de chá, né? Marca as datas e cumpre. É, quem me dera se todos os serviços públicos fossem assim, né? Estabeleceu o calendário, deu, não deu, ferrou, né? Vai pagar multa, vai arcar com as consequências. Então, a semana que vem é o último dia para a declaração do imposto de renda. No dia 29 termina o prazo. A Receita Federal abre amanhã, sexta-feira, melhor dizendo, dia 22, a consulta para o primeiro lote, para restituir o imposto de renda 2026. A estimativa do fisco é de que esse seja a maior rodada de pagamento, previsto em 9 milhões de reais que serão restituídos aos contribuintes. O prazo para regular também a entrega da declaração, eu falei, é a semana que vem, para a declaração do imposto de renda. No dia 29 termina o prazo. A Receita Federal abre amanhã, sexta-feira, melhor dizendo, dia 22, a consulta para o primeiro lote, para restituir o imposto de renda 2026. A estimativa do fisco é de que esse seja a maior rodada de pagamento, previsto em 9 milhões de reais

0: Quem tem direito, então, à restituição são todos aqueles que pagaram mais imposto do que o devido em compensação com a renda declarada. O repasse segue uma ordem de prioridade. Primeiro a receber são idosos de 80 anos ou mais. Em seguida, pessoas a partir dos 60 anos ou ainda com deficiência ou com doença grave. Professores cuja maior fonte de renda seja o magistério, então são aqueles que devem receber, né, a restituição já a partir de amanhã. Depois desses grupos passam a ser prioridades os contribuintes que utilizaram declaração pré-preenchida e optaram por receber a restituição via Pix com a chave vinculada a CPF. Até a última atualização do fisco, por volta das 6:30 PM da terça-feira, dia 19, 27,1 milhões de contribuintes haviam entregue seus informes, ou seja, 64% com valores a restituir. A Receita Federal espera receber cerca de 44 mil declarações neste ano. O prazo, né, para ser contemplado o primeiro lote encerrou no dia 10, agora de maio. A expectativa do Leão, então, é distribuir nesse primeiro momento 9 milhões de reais. Então tem essa prioridade que a gente falou aqui, né? Possivelmente você que já declarou, se antecipou, tem 80 anos ou mais, tem 60 anos ou mais, ou ainda com deficiência, com doença grave, é professor cuja renda principal maior é o magistério, é o público que tem essa condição. E aí depois também tem aqueles que optaram pela pré-preenchida e optaram por restituir via Pix com a chave vinculada ao CPF, né? Então, é esses que devem receber já a partir de amanhã a restituição do imposto de renda. 9:54, 6:10 AM.
1: O Júnior Silva aqui, ele colabora também. Bom dia, falando em nostalgia, o que não passaria hoje de jeito, maneira, é o Cacete Planeta também, né?
0: Misericórdia.
1: Cacete Planeta também não tem como passar.
0: Esse era pesado.
1: Não, pesadíssimo. Piada com gaúcho, cara, forte. Cearense.
0: Os pelotenses? Meu Deus do céu,
1: né? Extremamente forte. Hoje em dia não caberia mais em hipótese alguma, né?
0: Mas por outro lado, né? Claro que havia esse exagero no passado, né? Mas por outro lado, o mundo ficou muito complicado, viu?
1: Não, sim, sim, em alguns casos, obviamente, né? Outros não, realmente, de
0: outros,
1: fato.
0: Outros sem exageros, né?
1: Exageros, mas alguns sim.
0: Tem algumas coisas hoje que realmente o mundo tá muito chato, né?
1: Não tem.
0: É muito ofendido nesse mundo, viu? Meu Deus do céu, todo mundo se ofende para tudo, né? Todo mundo é visto como perseguido. Mas cada um pensa da forma que bem entender. Mas que há exageros, não podemos dizer que não. Fechou por hoje, Luiz?
1: Cara, fechou. Voltamos amanhã. Amanhã é sexta-feira.
0: Sexta-feira. Pois, a gente fica devendo para você, estava agendado para vir aqui o programa às 9:20, hoje o delegado Norberto, né? Não compareceu no programa, tentamos contato, a gente não obteve também resposta, então a gente ficou devendo essa informação para você nesta manhã, a gente lamenta, né? O programa tinha acertado essa vinda nesta manhã aqui para também abordar esse assunto. Vamos voltar amanhã a partir das 8 horas. Vem na sequência o Comunidade, tem aí o retorno também da Kelly Felipe, depois o descanso de viagem, também vai participar no programa. E hoje é quinta-feira, Luiz, tu deu uma grande ideia hoje aqui pro nosso Comunidade.
1: Eu acho, vai por aí, que o caminho é...
0: Ideia boa, a gente tem que usar logo, não pode deixar esfriar.
1: É isso aí, o que tem que fazer é provocar a nossa audiência, que a audiência sempre vem. Impressionante.
0: A gente vai provocar como a gente provocou há poucos dias sobre cultivo de flores. A gente descobriu que aqui em Marau tem pessoas que têm 900, 400, 600 vasos de orquídea.
1: Eu aprecio, imaginou? Cara, eu aprecio flor e a flor que eu aprecio é a orquídea.
0: Eu tenho lá na minha casa, eu tenho um lírio da paz, né? Que eu prefiro sempre a paz. Tenho lá uma espada de São Jorge, é boa, viu, Luiz?
1: Você tem samambaia ou não?
0: Não tenho samambaia. não, isso não tem. Até porque não tem espaço pra isso.
1: Samambaia é impressionante, a gente falou,
0: mas
1: né?
0: Mas um lírio da paz é interessante, uma espada de São Jorge.
1: Ah, a espada de São Jorge também.
0: Tem mais lá, tem uma violeta. Bom, não vou contar o que eu tenho em casa também, né? Cá entra, não, chega de contar. Vamos voltar amanhã às 8 horas.
1: Voltaremos.
0: Até amanhã. Tchau.

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5: E nesse próximo domingo acontece a segunda rodada do estadual Série Bronze de Futsal. Os marauenses entram em quadra mais uma vez. A AME, a Associação Marauense Esportiva, joga fora de casa em Catuípe contra o Catuípe. A partida acontece às 6 horas da tarde. Já o Meninos da Vila joga em casa contra o Soberano de Sarandi. A partida acontece no ginásio da SERP, também às 6 horas da tarde. A entrada é gratuita.
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0: 10:04, começou aqui na Vang, a nossa comunidade, nesta manhã de quinta-feira. Hoje é dia 21 de maio de 2026. O programa começa a partir de agora e vai com você até o meio-dia. 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Começamos aqui o nosso programa nesta manhã de quinta-feira. Com a temperatura aqui, Marau, nesse momento, temperatura, a gente confirma para você, é de 9 graus a temperatura aqui no centro da cidade. Tá de volta aqui no programa, depois também de um período curtinho de descanso, mas está voltando aqui a Kelly Felipe. Bom retorno, Kelly, bom dia.
1: Obrigada, bom dia, Ronaldo, pra ti, Jenny, Guilherme, a toda a equipe da Vang, um bom dia especial pra você que está na sintonia. É bom descansar, mas é muito bom estar de volta também, Ronaldo.
0: Que bom, bom retorno então, Kelly.
1: Obrigada.
0: Vamos lá, a quinta-feira que tá, o tempo tá bem estranho, pelo menos aqui na área central. A gente começou o dia com sol, depois fechou, depois abriu e fechou de novo, né? Tá assim a quinta-feira por aqui, pelo menos aqui na área central da cidade, e com isso, né? O tempo fechou, eu falei 9 graus, agora caiu a temperatura para 8, né? Fecha o sol, logo cai a temperatura, né? Mas vamos lá, começando aqui o nosso programa nesta manhã. Nesse dia 21, Kelly, quem tá lembrando hoje, hein?
1: Então, hoje lembramos o Dia Mundial da Diversidade Cultural para o Diálogo e o Desenvolvimento, também o Dia Internacional do Chá, Dia Mundial da Proteção ao Aleitamento Materno, também hoje o Dia da Língua Nacional, Dia do Afilhado. E são essas as datas.
0: Vamos lá, então. Começou o nosso programa nesta manhã. Hoje é quinta-feira, né, Kelly? A quinta-feira, que é dia 21 de maio, né? 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Guilherme de Abreu está na Unimóvel para participar aqui no programa também. Guilherme, e aí, tudo certo por aí? Bom dia.
2: Tudo certo, bom dia aí pra ti, Ronaldo, bom dia, Kelly, bem-vinda de volta, né, após um mês de férias, né, Kelly? Vamos lá com
1: foram
2: a nossa comunidade
1: dois,
2: a partir
1: obrigada.
2: De agora.
0: Dois meses de férias, meu Deus, é muito tempo, né, Guilherme?
2: Ah, mas é bom, hein? Seria bom uns dois mesinhos aí pra dar descansado.
0: Então tá legal. O que que tu vai contar, Guilherme?
2: Não, o tempo tá... Um pouco tem sol, Ronaldo, um pouco tá nublado, viu? Agora não tem sol, viu? Agora tem, tá fechado o tempo. A temperatura aqui na praça, 8 graus.
0: Aqui também 8 graus agora, Guilherme.
2: Pois é, mas vai... Deve subir mais um pouco aí com... Em algum momento o sol vai predominar, tá? E aí a temperatura deve chegar a 13, 14 graus, porém não mais que isso, Ronaldo.
0: O que tu traz de informação, Guilherme?
2: Ronaldo, só pra quem ainda não passou pela Avenida Central aqui nos últimos dias, tá? A avenida já tá toda decorada, Ronaldo, agora em razão da festa italiana de Marau, né? A gente tá acostumado a ver a decoração do Natal, depois da Páscoa. Agora está caracterizada com a festa italiana, que tem o lançamento, abertura nesse próximo sábado, né? Então, quem passa pela Júlio Borella já percebe naqueles postes de energia elétrica, né? De iluminação, na verdade, já tem aquelas banderolas alusivas à festa italiana de Marau, com a bandeirinha da Itália, né? Em vermelho, branco e verde, e também aquelas lâmpadas, né, de Natal que cruzam a avenida por cima agora, estão também com as cores da Itália, né, em vermelho e verde. Então, Ronaldo, centro de Marau já tá totalmente em clima de festa italiana.
0: Ou seja, vamos na cultura italiana, né, a nossa cultura italiana que é dos primórdios do nosso município, né, Guilherme, que tem também esse clima que foi criado para festejar, então, 40 dias, porque o lançamento é no sábado, mas porém a programação efetivamente acontece em junho e também em parte de julho, né?
2: Isso vai ser o que já foi semana italiana, né? Agora é mais de um mês de programação, toda ela voltada a eventos alusivos à festa italiana. Então serão 40 dias, 40 dias, né? Muitas atividades e Marau já no centro aqui devidamente caracterizado também.
0: É. Acaba sendo até um atrativo a mais, né, Guilherme, com relação a esse clima todo, e a gente sabe, né, de que a nossa gastronomia italiana, ela é muito versátil, ela é muito ampla, mas também tem muito quem aprecia, então acaba sendo também um turismo gastronômico, né?
2: Com certeza, né? Marau já tem esse mesmo padrão aí em outros períodos do ano e agora, nessa época, também valorizando totalmente a cultura italiana.
0: Então, para quem não observou, Guilherme, já pode perceber que tem cores da Itália na área central da cidade.
2: Exatamente, toda em vermelho e verde, e se passar a noite já percebe a iluminação também toda nessas cores também em vermelho e verde. Então tá bem bonito aí nessa característica aí da bandeira da Itália.
0: Muito bem. É o teu registro então, Guilherme?
2: Isso aí, eu volto na sequência com outras informações.
0: Deixa eu te perguntar, Guilherme. Posso te fazer uma pergunta, Guilherme? Do que tu lembra da tua infância, de desenho animado, de revista? Como é que tu vivenciou a tua infância com relação a histórias infantis, hein? O que que tu lembra, Guilherme? Num primeiro momento, assim, o que te vem à cabeça?
2: Tu diz de desenho animado?
0: É, pode ser desenho animado, gibi, revista, mas, enfim, aquilo que tu vivenciou na tua infância, o que tu lembra de primeiro?
2: Assim? Gibi é Turma da Mônica, né?
0: Ah, isso é verdade, Turma da Mônica.
2: Acho que não fugiu disso pra muita gente, acho que também vai lembrar bastante da Turma da Mônica. É. Desenho animado é ou Dragon Ball ou Digimon, viu?
0: Ah, Guilherme, muito bem. Tu já deu uma dica, Guilherme, agora tu vai finalizar a tua participação, a gente vai colocar na sequência aqui de que forma nossa audiência vai participar hoje, Guilherme, tá? É nesse ritmo que você acabou de falar aí, tá?
2: Opa, tá ótimo então. Tá. Vai ser bastante coisa boa daí, viu?
0: Ah, imagino que sim. 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
0: Muito bem, Guilherme, trouxe essa informação e essa observação também que ele constatou aí na área central da cidade. Kelly, hoje é quinta-feira e tem prêmios para hoje, né, Kelly?
1: Tem prêmio, então são pelo menos 3 prêmios hoje, né, Ronaldo? Uhum. Então, brinde quero, um travesseiro Percal 50x70, também da Adi Pizzas um rodízio e da 1001 Restaurante um X Costela com refri lata.
0: São os 3 prêmios de hoje. Hoje o prêmio vai fazer o seguinte, Kelly. O Espaço Pro até trouxe esse assunto aqui, a gente acabou revivendo algumas coisas e aí motivou a nós ouvir a audiência sobre isso, né? O que que a nossa audiência lembra, né? Independe da faixa etária, né? Pode ser lá da década de 50, de 60, de 70, de 80, de 90, anos 2000. O que que tu lembra da tua infância? Como é que você recebia as histórias infantis? Era através de revista? Que revista era, né? É dos gibis? Pela televisão, é desenho animado, quais que mais te marcaram, né? Nós falamos agora há pouco aqui, né? O Scooby-Doo, né?
1: É, sabe qual que eu lembrei agora, Ronaldo? Qual, Denis o Pimentinha, meu, e esse Deus é de 1986.
0: Ah, tinha o He-Man, né? Meu Deus, tinha muitos desenhos animados. Então, você hoje vai mandar em áudio, mas é o seguinte, para poder concorrer, você tem que seguir a regra do programa, tá? Você vai gravar o áudio, não algo muito longo, tem que ser objetivo na conversa. Pode até dizer o bom dia, o teu nome, qual o bairro, isso é importante pra gente, ou a tua cidade. E diz, olha, a minha infância eu lembro lá do desenho animado, a que mais me marcou foi tal, né? Ou a gente cessava através de livros, quebra-cabeça, sei lá. Você vai contar como é que você vivenciava as histórias infantis, tá? Então você vai fazer isso. E depois que você enviar o áudio, Kelly, isso é critério. Tem que mandar o nome por escrito completo, tá? Porque se não tiver, a gente nem vai rodar, tá?
1: Isso aí, então, participação exclusiva em áudio pelo WhatsApp aqui da Vang com o seu nome escrito abaixo, tá?
0: É isso então, aí. Então o critério é, a gente vai só colocar a participação do ouvinte se seguir essa regra com o áudio e o nome completo. Se não vier, a gente não vai rodar porque não vai nem estar concorrendo, tá? Então é importante que você siga isso porque isso também faz com que você possa estar em condição de concorrer aos prêmios. Então grava o áudio Quando você enviou, logo abaixo, coloca lá teu nome completinho, tá? E aí a gente vai ouvir o teu áudio depois para contar de que forma você lembrava e, por consequência, vai estar concorrendo aos prêmios.
1: Então, qual é a pergunta, só para retomar aqui,
0: vamos fazer o seguinte, conta pra gente como é que você vivenciou a tua infância com desenho animado, qual mais te marcou, né? Ou quais mais te marcaram? Ou ainda, a história infantil era por meio de livro, através de gibi, sei lá o que, né? Mas seja objetivo, não seja áudios muito longos, para também oportunizar que mais pessoas possam participar aqui no programa. Tu já me fez sinal, já tem ouvinte, querida?
1: Já tem ouvinte.
0: Já enviou, é? Vamos com o primeiro, então?
1: Vamos lá.
3: Oi, bom dia, me chamo Jaine. O desenho que mais marcou a minha infância, assim, foi o Pica-Pau. Assisti muito.
0: Ah, o Pica-Pau foi legal, viu?
1: Esse marcou a infância de muita gente, viu, Ronaldo?
0: Até hoje dá uma saudade assistir o Pica-Pau,
1: né? Nostalgia.
0: É, mas a gente pode até procurar, viu? Que dá pra assistir de novo, né? Bem lembrado, Pica-Pau. Quem é que participou aí, Kelly?
1: Jaine Marcon Flores, do Constante Fuga.
0: Da Constante. Valeu, Jaine, pela participação aqui do nosso programa. Você também faz como ela, vai mandando, né? Manda aí em áudio e a gente vai ouvir. Tem mais um antes do intervalo, Kelly?
1: Tem mais um.
0: Roda aí.
1: Deixa eu só carregar aqui rapidinho.
0: Isso. Se carregou, a gente já
4: roda. Meu nome é Heitor Bordinho. O desenho que mais marcou foi o Pica-Pau e os Bequerdigans.
0: Ah, como é que é o nome dele?
1: Ele não mandou aqui. Manda o seu nome completo abaixo para poder concorrer.
0: Tem que mandar o nome, senão não concorre, hein? Vamos voltar na sequência com o nosso programa agora, 10h15. Você continua mandando e no 3342-1522. Você envia em áudio, tá? Envia em áudio e conta pra gente qual é o desenho animado que mais se marcou, ou, né, os personagens que mais se marcaram, ou se talvez não tinha televisão, porque tem também esse universo, que é não ter televisão em casa. Então, como é que se fazia, né? Geralmente era com revistas, gibis, né? Revistas, livros. Então, conta pra gente, ó, aquilo que te marcou a tua infância, né? Com relação às histórias infantis. Porque brincar, Kelly, dá uma saudade, Kelly.
1: Era bom.
0: É bom demais. Vou voltar já.
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1: Falecimento. A funerária Marauense, juntamente com os filhos Clair, Alair, Senair, Marisa, Marcos, noras, netos, bisneto e demais familiares, comunicam o falecimento de Maria Ana Perim Pompermayer, ocorrido hoje aos 90 anos. O corpo está sendo velado na Capela B do Cemitério Municipal de Marau. A celebração de despedida será hoje às 5 horas da tarde e logo após sepultamento no Cemitério Municipal de Marau. Comunicamos o falecimento de Maria Ana Perim Pompermayer, ocorrido hoje aos 90 anos.
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7: Olá a todos que nos acompanham na Rádio Vang. Os modelos projetam em um começo de quinta-feira com 2 a 3 graus, chance de geada, tarde, sol e nuvens, 12 a 14 graus com vento sul-sudeste, vento, umidade e frio intenso ao ar livre. Entre sexta e sábado, as atualizações dos prognósticos trazem alguma possibilidade de chuva. Previsão aí de uma sexta-feira com 4 a 17 graus e o sábado gelado ali no começo da manhã com garoa, com chuvisqueiro e depois sol e muitas nuvens na tarde de sábado com 18 graus. Chance de alguma garoa esparsa no domingo com 11 a 21 graus e na segunda-feira é o dia que pode ter chuva forte aí com 10, 20 milímetros, mas de forma rápida e mais concentrada. Então por isso pode ser forte. Depois disso, interessante é que não vai esfriar. Devemos ter um abafamento predominando na semana que vem. Da Metso Meteorologia, está Elcio.
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0: 10h25 aqui na Vang, nós seguimos com o Comunidade, que vai com você até o meio-dia. Você vai participando. Nosso WhatsApp fone é o 3342-1522. Você manda áudio, mas logo abaixo manda por escrito seu nome completo. É assim que você vai concorrer. Né, os prêmios de hoje, nós já falamos aqui, tem 3 prêmios, tem um brinde, aliás, é um travesseiro Percal, 50x70 da Quero Quero, um rodízio de pizza da Adi Pizzas e também ainda tem um X Costela com um refrigerante de lata lá do 1001 Restaurante. Então você vai mandar e vai contar pra gente do que tu lembra da tua infância, anos 50, anos 60, 70, 80, 90, anos 2000, o que tu lembra da tua infância com relação aos desenhos animados, aos contos infantis, né? Como é que você lembra da tua infância, como é que foi isso, né? Você conta pra gente aqui no programa, você grava em áudio e encaminha pelo WhatsApp no 3342-1522. Daqui a pouco a gente vai ouvir mais participações da nossa audiência. 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
0: O nosso quadro traz hoje aqui informações e dicas. Quem vai trazer aqui sobre esse tema de saúde hoje é a colega Jenny Gazzola. E aí, Jenny, bom dia.
2: Olá, muito bom dia, Ronaldo, Kelly, bem-vinda de volta e toda a audiência do Comunidade.
0: O que tu vai trazer de assunto aqui hoje sobre saúde, hein, Jenny?
2: Eu trago uma informação sobre a área ginecológica, um assunto para as mulheres aí, sobre a síndrome dos ovários policísticos. Esse é um problema que afeta aí 170 milhões de mulheres em todo o mundo, é muito comum, e teve uma mudança no nome desse problema, que passa a se chamar, então, Síndrome Ovariana Metabólica Poliendócrina. Esse é um novo nome, né, desse problema da síndrome do ovário policístico. Foi anunciado depois de um consenso global que chama a atenção para as características da condição, que vão muito além dos cistos nos ovários. Então, na terça-feira, dia 12, né, desta semana, durante um congresso europeu de endocrinologia, a mudança também foi publicada no periódico The Lancet. Segundo as autoras, o termo SOP é inexato, sugere cistos ovarianos patológicos, obscurece diversas características endócrinas e metabólicas e contribui para o diagnóstico tardio, cuidados fragmentados e estigma das pacientes, além de restringir a pesquisa e a formulação de políticas. Esse artigo foi resultado aí de décadas de discussões e estudos para definir como melhor representar uma síndrome que afeta, como eu já mencionei, mais de 170 milhões de mulheres em todo o mundo. Então, esse processo da troca do nome, né, foi uma iniciativa global de grande magnitude. Por isso, representativa de pacientes clínicos e agentes de políticas públicas. a denominação antiga, né, como diz, né, no artigo, era errônea, porque focava apenas nos chamados cistos, que na verdade são folículos com crescimento interrompido. Além disso, algumas mulheres com o diagnóstico nem apresentam esse aspecto nos ovários. Médicos e pacientes de todo mundo colaboraram para a publicação desse conteúdo, que foi liberada por pesquisadoras de uma universidade da Austrália. Então, três critérios, né, são necessários para definir esse quadro, né, deste problema. O primeiro diz respeito à irregularidade menstrual, que é causada pela falta de ovulação e pode acabar atrapalhando a fertilidade da mulher. O segundo é o aumento dos hormônios masculinos, que geram excesso de pelos em regiões do corpo que tipicamente só homens têm, além da acne e também da alopécia androgenética. Então, a presença de cistos nos ovários é, portanto, um terceiro critério observado por exames de imagem, como ultrassonografia transvaginal ou pélvica. Então, esse é um assunto que, inclusive, a gente está buscando uma profissional para falar, né, mais de forma mais ampliada sobre o tema. Porque, de fato, muitas mulheres têm esse problema, né, que é bastante comum, e agora teve essa mudança aí, até mesmo no diagnóstico.
0: Uhum, perfeito, importante isso, a gente vai ampliar esse assunto, né, com o profissional também, posso trazer já essa mudança que teve aqui também na nossa comunidade. Tá bom, Jenny? É isso por hoje?
2: É isso por hoje, muito obrigada e um ótimo dia.
0: Ok, essa é a Jenny Gazzoli, que participou aqui no programa também com esse tema, no nosso quadro Vida Saudável, que tem um oferecimento da Companhia da Vacina, também com Guilherme Zanella, Fisioterapia e Palmilhas Ortopédicas, Manfrom Oftalmologia, Dr. Jefferson Cunha, e ainda tem Exatos Laboratórios.
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0: Agora são 10:32, nós seguimos aqui com o nosso programa, também com a participação do ouvinte nesta manhã. A gente está provocando você a relembrar, né, a forma como você também vivenciou a sua infância com desenhos animados, com revistas, com livros, com quebra-cabeça também, né, Kelly? Por que não, né?
3: Com aqueles, como é que é? As Sete Marias? Seis Marias.
0: Essa que era muitas Marias, né?
3: Tinha aquele brinquedo de barbante também, que enrolava nas mãos.
0: Aquilo era bacana, viu?
3: Era legal.
0: Legal, tem estratégia. E aí, Jenny?
3: Agora te deu
0: saudade, né, Jenny?
2: Dá saudade, né? Agora eu lembrei também de um programa que tinha, que era o Sítio do Pica-Pau Amarelo.
3: Esse aí era muito bom. Passava pela manhã, então era bem legal.
0: Teve uma época que ele passava no final da tarde também, depois das 5 da tarde.
2: Eu lembro que eu estudava à tarde, então de manhã eu conseguia assistir.
0: Meu Deus do céu.
2: Mas era muito bom.
0: Quanta coisa, né, que já passou, né?
3: Muito bom.
0: Então, por isso que a gente tá resgatando isso aqui no programa hoje. Você conta pra gente. O que é que vai contar agora, Kelly? O que que lembra da infância?
3: Vamos ouvir. Então.
4: Bom dia. O que marcou minha vida foi o Teletubbies e também o Gibi.
0: O Gibi geralmente tinha a Turma da Mônica, Kelly.
3: Esse aí era clássico. O Pato Donald também.
0: Isso, meu Deus.
3: Mas os Teletubbies era legal, viu? Era legal. Pegou minha época aí, Ronaldo. Quem participou agora foi a Adriana Barros.
0: Valeu, Adriana, né? Que lembrou aqui. Se tiver mais participação, vamos ouvir, que ele agora 10:34. A gente tá ouvindo a nossa audiência aqui no programa hoje. A gente tá sendo nostálgico aqui no programa nesta manhã.
5: Bom dia, meu nome é Simoneia.
0: Oi, Simoneia.
5: Fala aqui da Angelina Rodrigueri. O desenho que me marcou na minha infância foi os Thundercats.
0: Thundercats, lembra, Kelly?
3: Eu lembro desse aí.
0: Saiu um efeito na espada, né?
3: Esse foi o primeiro que lembrou também, Ronaldo.
0: Depois tinha também o He-Man, meu Deus do céu, né?
3: Obrigada, Simonete.
0: Valeu pela lembrança aí. Se tiver mais, a gente vai ouvindo aqui no programa. E você que não mandou ainda, pode mandar, né? Se você é lá da década de 60, de 50, conta pra gente como é que vocês brincavam, como é que assistia, né? Ou tinha livro, como é que fazia? Ouvia também pelo rádio, Kelly? Porque teve uma época que o rádio também transmitia programas infantis. Conta pra gente aqui, né? Vamos lá.
6: Bom dia, Ronaldo. Bom dia, Kelly. És de Marcon, no bairro Jardim do Sol. O que eu lembro da minha infância, ou da infância dos meus filhos, é o desenho Tom e Jerry, He-Man Shira e Thundercats.
0: Vários, né?
3: Vários.
0: Todos esses a gente lembrou também, viu, Kelly? A gente também lembra, viu?
3: Muito, marcou a infância de muita gente.
0: Marcou, né? E aí a gente fez uma observação interessante aqui, né? Porque teve a vivência, né, da nossa infância, depois teve dos filhos.
3: Pegou duas gerações aí, né?
0: E tem talvez já uma outra geração do que hoje, né, acessa. Então são gerações bem diferentes, né, com relação também a isso. Interessante essa participação aí. Tem também dos sobrinhos, né, Kelly?
3: Tem. Já é outra geração. Já é outra geração. Né? A gente até precisa se atualizar aí para poder acompanhar.
0: Pois é. Vamos lá?
3: Vamos lá.
7: Bom dia, galera da Vang.
0: Opa.
7: O desenho que mais marcou a minha infância foi o Pica-Pau e programas de televisão, assim, o Chaves. Assisti muito o Chaves. Era um humor muito inocente, assim, mas muito bom de assistir. Até hoje, quando tem Chaves, a gente assiste. E os filmes, os Charlie Chaplin, dos Três Patetas, opa, teve vários que marcaram a infância, assim. Aí a gente lembra desses aí. Tá bom? Obrigado, valeu.
0: Valeu pela participação. Quem que é que ele é?
3: O Derlan José Reckert.
0: Muito bem, Derlan. Lembrou aqui. Sabe que ele lembrou das histórias? Talvez uma que eu mais ouvi foi os Três Porquinhos.
3: Ah, eu também.
0: Meu Deus do céu.
3: Sabe que antes de dormir eu ia pra cama do meu pai e da minha mãe, eu vi historinha e era um momento muito especial.
0: Isso é memória, né?
3: É memória.
0: Então, os Três Porquinhos, né? Valeu pela participação da nossa audiência aqui no programa. Faltando agora 24 para as 11, se tem mais, pode fechar com mais uma aqui.
3: Vamos
0: pro intervalo.
8: Bom dia. O desenho que mais me marcou foi os Power Rangers. Assistia bastante.
0: Ah, quem é que participou agora aí, Kelly?
3: O Evandro de Matos, lá do Jardim do Sol.
0: Valeu, Evandro, né? Também lembrou esse desenho da sua época aí. Vamos voltar já. E você que não mandou, pode ainda encaminhar para cá. Você que enviar com o seu nome completo vai estar concorrendo aos prêmios. Só tem no finalzinho do programa de hoje. Então, há tempo de você participar e também mandar aqui. A gente também vai interagindo aqui e até vai te provocando, vai até lembrando, né? Aqueles que a gente lembra também, que a gente não lembra de todos, né? Porque são tantos, né?
3: Só os que mais marcaram mesmo.
0: Então, vamos lá. Se você lembrou de algum que a gente não comentou aqui, encaminha pra gente ter o áudio aqui, a gente faz questão de ouvir você nesta manhã. A gente já volta.
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0: 10:42, 18 faltando para as 11, Kelly. Vamos lá com o nosso programa nesta manhã de quinta-feira, 21 de maio, viu,
1: coração, Kelly? Aventureiro,
0: é,
1: né?
0: Não? Pode ser, cara, pode coração ser assim. Grande, pequeno, cada um com o seu coração, né?
1: É.
0: Entrega para quem você quiser, mas quem tu entregar sabe cuidar, né? Porque
1: isso
0: depois
1: aí
0: que perde vai dar valor, né? Então tem essas coisas aí. E aí, Kelly, agora faltando 17 para as 11, tem o Guilherme de Abreu que vai participar da Unimóvel. Ele está pronto para participar aqui no programa. Guilherme, hoje está difícil de falar sobre o clima, porque hora tem sol, hora tem nuvens, hora tem sol. Agora, por exemplo, tá fechado o tempo aqui bem no centro, viu, Guilherme? Lá no bairro Borges tem sol. Então tá mais ou menos assim hoje, viu?
2: Tá um pouco para cada gosto, né, Ronaldo?
0: Parece a conta gotas do sol hoje, viu?
2: Tá bem no ritmo dele, né?
0: É.
2: Nós que vamos acompanhando só.
0: É isso aí. O que tu vai destacar agora, hein, Guilherme?
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0: Ok, Guilherme, ele volta na programação ainda nesta manhã aqui no nosso Comunidade. Agora faltando 14 para as 11, que ele você vai preparando aí um bloco de participação, porque tem bastante participação aqui no programa. Temperatura agora de 10 graus. 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Falei aqui do 1001 restaurante, que é um dos prêmios, né, Kelly, que nós temos hoje aqui da participação do ouvinte, né?
1: Exato, e além do 1001 restaurante, então, que vai estar dando um X costela com refri lata, tem ainda um brinde do Ad Pizzas, um rodízio e um brinde da Quero Quero, um travesseiro Percal 50x70.
0: O programa hoje está também recordando aqui, né, sobre de que forma nossa audiência vivenciou a sua infância com relação aos contos infantis. Foi por meio de livros, foi por meio de revistas, foi de jogos, na televisão, os desenhos animados, como é que foi, né? Lá na década de 50, 60, talvez não tinha tanta televisão, mas tinha outras formas, década de 70, 80, 90, né? Anos 2000. Como é que você vivenciou e quais foram os personagens, os desenhos, as histórias que marcaram a tua vida na infância? Vamos saber quem tá participando agora, Kelly?
1: Vamos lá, só vou puxar aqui então, rapidinho.
0: Pela tua ordem aí, né? Porque tem bastante coisa, né, Kelly?
1: Tem bastante participação aqui. Vamos lá.
4: Bom dia. O desenho que mais me marcou na infância foi o Popeye e o Pica-Pau.
0: É a Cristiane, né?
1: Cristiane Rigo.
0: Ela lembrou do Popeye.
1: Não, o Popeye era legal, viu?
0: O marinheiro, né?
1: Marinheiro
0: aí
1: Popeye.
0: Aí tinha o espinafre, que ele não tinha, né? Ficava mais forte que o espinafre.
1: Viva o marinheiro Popeye.
0: Marcou mesmo, hein, Kelly?
1: marcou.
0: Como é que era o nome da companheira dele, do Popeye, que lá me fugiu o nome?
1: Olivia Palito,
0: é isso aí. Vamos ouvir mais, Kelly, vamos lá.
5: Bom dia, galera da Vang. O desenho que mais marcou a minha infância foi o Pica-Pau e programa da televisão.
0: Já foi. Esse é o Derlan, né? Esse
1: já
0: é o Derlan,
1: foi,
0: já participou,
1: aqui, vamos
0: vai lá.
1: Bom
6: dia, tudo bem? O desenho que mais me marcou foi o Chaves. Professor Girafales, não gostaria de entrar para tomar uma xícara de café? Eu acho que esse desenho foi... Na verdade, não é bem um desenho, né? Mas era o programa que a gente assistia na época. Então, é muito bom. Até hoje, vez outra, a gente procura no YouTube para assistir.
0: O pessoal não falou do Chapolin Colorado ainda, né?
1: Também, olha aí.
0: Não contavam com a minha astúcia.
1: Não contavam,
0: né,
1: com as minhas astúcias. Essa é a Patrícia Gopinger.
0: Valeu, Patrícia, pela participação. Vamos ouvir mais, Kelly.
7: Bom dia. Assim, ó, o que mais me marcou na infância, já não era tão infância, mas assim, ó, o que mais me marcou foi o desenho animado A Pantera Cor-de-Rosa. Ah. Mas só que assistia na televisão preto e branco, né, de cor-de-rosa não tinha nada. Mas assim, me marcou muito, até hoje eu amo A Pantera Cor-de-Rosa.
0: Agora já pode ver, né? Quem que é que participou? Quem?
1: Essa foi a Noeli Cáceres, lá de São Paulo da Cruz.
0: Ah, valeu, Noeli. Na época era preto e branco. Realmente não tinha nada de cor-de-rosa,
1: não,
0: né?
1: Não tinha cor-de-rosa.
0: Mas a tua sorte que hoje tu pode ver cor-de-rosa, né?
1: Sabe que eu lembrei a musiquinha da Pantera.
0: Tu quer cantar também?
1: Não.
0: Não vai?
1: Essa eu vou passar.
0: Passa a vez.
1: Vamos pra próxima?
0: Vamos pra próxima.
8: Bom dia, tudo bem?
0: Tudo.
8: Eu me recordo de desenhos que passavam em alguns programas, que nem assim, no sábado, o sábado animado da SBT, dava desenhos muito legais, Pica-Pau, Tom e Jerry, aquele cachorrinho Droop, que era muito engraçado. Aí às 6 da tarde também no SBT dava na TV Cruze, daí tinha os desenhos da Disney, Mickey e Donald, Pateta, Timão e Pumba também, que era muito legal.
0: Meu Deus.
8: Enfim.
0: Assistiu bastante,
8: a gente
0: hein?
8: Tinha uma variedade de desenho muito legal. Eu tenho uma coleção de gibi, inclusive. Tenho mais de 100 gibis ali, totalmente bom ainda. ótimo estado, e que eu colecione, que volte e-mail, acabo lendo porque nunca perde a graça. Nunca, nunca, nunca. Um bom dia para todos.
0: Valeu, quem participou, Kelly?
1: Foi o Júnior Silva.
0: O Júnior assistiu bastante, viu?
8: Pumba também, que era muito legal.
0: Meu Deus.
8: Enfim.
0: Assistiu bastante,
8: hein? A gente tinha uma variedade de desenho muito legal. Eu tenho uma coleção de gibi, inclusive. Tenho mais de 100 gibis ali, totalmente bom ainda, em ótimo estado. E que eu colecione, que volte e-mail, acabo lendo porque

0: Faltando 7 para as 11.
1: Opa! Bom dia, aqui Paraguaçu da Santa Rita.
0: Opa,
1: o desenho que mais me marcou foi Fred Flintstones.
0: Ah, o Fred dos Flintstones, né? Ei, Fred!
1: Ô, Vilma!
2: Tá continuando o áudio aqui com participação especial.
0: É. Mas não é o Scooby-Doo, né, que tá participando?
2: Não, esse não é,
0: é o cachorro do Paraguaçu,
2: é,
0: né?
2: É o cachorro do Paraguaçu.
0: É, não é o Scooby-Doo esse, tá? Mas ele também participou, dizendo que ele gostava do Scooby-Doo, né?
2: Também
0: o companheiro,
2: gostava,
0: né? Isso aí. Valeu, né? Ele falou dos Flintstones, né?
2: Os
0: que tinha. Vilma! Tem aquele negócio, né? Bem interessante, o carrinho que precisava pedalar, né?
2: A caminhando, roda meio quadrada.
0: Quadrada,
2: né?
0: Que dono, enfim, era uma coisa bem louca. Vamos lá, Kelly, tem mais participação do ouvinte. Tá interessante as histórias aqui no programa hoje.
3: Ronaldo Wang, tudo bem?
0: Oi, bom dia.
3: Aqui quem fala é o Juarez, do bairro Casulo.
0: Oi, Juarez.
3: O que mais me marcou foi assistir o He-Man. Thundercats.
0: Opa.
3: E também tinha uma série que passava, que era o MacGyver. Não sei se você se lembra, Ronaldo.
0: Com certeza. O MacGyver era no domingo à tarde, na temperatura, não era máxima. Era o MacGyver, se não me engano. Deixa eu lembrar que não do programa. Agora ele me fez lembrar.
2: Tarde animada, não?
0: Não, era no domingo, 1 da tarde, esse programa aí, né? Depois eu vou lembrar, mas o MacGyver, eu lembro, ele sempre tinha uma saída pra tudo, viu, Kelly?
2: Ó, esse eu não conhecia.
0: Não, o MacGyver foi uma coisa interessante aí na televisão também, aos domingos à 1 da tarde, tinha esse programa aí. Acho que era Armação Ilimitada, uma coisa assim.
2: Ah, legal.
0: A gente vai trazer aqui. Tem mais?
4: Bom dia, o desenho que me marcou na minha infância foi o desenho das Panteras.
0: Ó, as Panteras, Kelly. Também tem aqui, né?
2: Essa é a Marina 7 do loteamento Girardi.
0: Muito bem, também participou aqui do nosso programa. Aliás, a Armação Ilimitada não tem nada a ver, tá? Eu confundi porque tinha também esse programa na televisão no domingo. Só pra deixar claro, tinha o Juba e Lula, tá?
2: Sim.
0: Que era a Armação Ilimitada, tá? Então, só pra deixar claro aqui. Mas eu vou procurar depois do MacGyver, tinha um nome esse programa aqui, que eu confesso que ele me pegou de surpresa agora aqui, não deu tempo de pesquisar. A gente não lembra, tem muita coisa, a gente não lembra.
2: Esse foi
0: lembra
2: fundo,
0: da figura
2: não.
0: MacGyver, né? Mas tinha o nome do programa pra isso. Vamos lá, Kelly?
2: Vamos lá.
5: Eu detenho Tom e Jerry.
6: Bom dia para todos. Uma coisa que eu me lembro aí da minha infância, dos desenhos que eu gostava de assistir, era a Caverna do Dragão. E tinha um unicórnio lá que nunca deixava eles voltar para casa. Aí ficou bastante marcado. Valeu, um abraço, bom dia para todos.
0: Valeu, quem é que participou? Kelly?
2: O Divaldo Conte.
0: Divaldo Conte participou aqui no programa. 11:05, enquanto aquele prepara mais um grupo pra gente ouvir aqui, só destacando, Kelly, que a gente, nas quintas-feiras, né, nós temos sempre aqui o nosso quadro que é o Valores da Vida, mas na quinta-feira o valor do programa é a participação do ouvinte. 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São aqueles que trazem diariamente aqui também o nosso quadro Valores da Vida. Agora faltando 11:03. Vamos fazer o seguinte, vamos mais 3 participações, Kelly?
2: Vamos lá.
0: Vai lá.
7: Bom dia, Ronaldo.
0: Bom dia.
7: Bom dia, Kelly. Hoje não vou errar. Aqui é o Anderson Magri, aqui do bairro Rigo.
0: Ô, Anderson.
7: Então, cara, os desenhos aí da infância e o tempo bacana, cara, que saudade. Desenho da infância, assim, vou dizer que é o Pica-Pau, um dos melhores desenhos animados aí. Tom e Jerry também.
0: Bom.
7: Enfim, que época boa. Muito, muito nostálgico. Um abraço pra vocês aí.
2: Abraço.
0: Valeu ao Anderson, ele acertou, é contigo, tá, Kelly? Hoje ele acertou, valeu, Anderson, ele tá atento, né?
2: Ele lembrou também aqui, Ronaldo, do Dino.
0: Ah, família...
2: Acho que é a família dinossauro,
0: dinossauro
2: Dino.
0: É.
2: Vamos pra mais um?
0: Babysauro e tudo mais tinha, né?
2: É isso aí.

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0: Matrix On. 11 horas e 5 aqui na Vang, tem o nosso Comunidade que segue nesta manhã e vai com você até o meio-dia. Na quinta-feira que tem sol, que tem nuvens, assim tá, está a quinta-feira. O programa que já está na sua segunda hora, com a temperatura também que eu confirmo para você aqui na área central da cidade. A temperatura agora aqui em Marau é de 10 graus. Não subiu tanto para hoje, viu? Que ele começou com 3 no comecinho da manhã. E estamos agora com a temperatura de 10 graus aqui na área central, viu?
1: É, ainda está bem friozinho.
0: É. 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Para a loja Esteva, que tem a coleção outono e inverno para homens que valorizam a moda, a gente traz agora aqui a participação do Lancaster Forest aqui no nosso programa. E aí, Lancaster, bom dia.
2: Muito bom dia, Ronaldo. Muito bom dia, Kelly. Quero deixar boas-vindas para Kelly.
1: Obrigada.
2: Eu gosto muito do Guilherme, viu, Kelly? Mas gosto mais de você, com certeza absoluta.
1: Valeu.
0: Lancaster, posso fazer uma pergunta, Lancaster?
2: Deve.
0: O que tu lembra da tua infância ou da tua trajetória de desenhos animados, de histórias infantis, hein, Lancaster?
2: Rapaz do céu, eu tenho vários. Mas vamos lá. Tio Patinhas.
0: Ninguém falou sobre esse.
1: É esse, não.
2: Tio Patinhas. Uhum. E seus sobrinhos, Huguinho, Zezinho e Luizinho.
0: Sabe tudo.
2: Esse era os. Claro, e aí tem o Pato Donald, tem a Margarida, que é a esposa dele, tem o Pateta. Uhum. Esses eram os. A história de trocar gibi na porta do cinema, né? No Cine Vogue, você levava os gibi, os que tu já tinha lido, os gibi era esses aí. Essas histórias e tantas outras. E aí você chegava na porta, tinha mais alguém lá, que nem troca um figurinha da Copa hoje, você trocava gibi na época.
0: Olha só.
2: E aí tu dava o Pato Donald, tu dava a revista do Mickey, do Tio Patinhas, e fazia essas trocas maravilhosas, as histórias. E eu confesso que alguma coisa ainda eu

0: acompanho esses dias, eu vi nas redes sociais aí, parece que 100 ou não sei lá quantas revistas, uma coleção do tio Patinhas que estava vendo. Me deu uma vontade de comprar, não comprei, mas me deu uma vontade de comprar e lembrar lá 50, 60 anos atrás, Ronaldo.
1: Ah,
0: faz tempo.
1: Que história
0: faz
1: boa. Tempo. Que história boa. É. No esporte, Lencas, o que é o comentário de hoje?
0: Tu te lembra que eu dizia ontem que jogo do Grêmio contra o Palestino só precisava saber de quanto é que o Grêmio ia ganhar. Não tinha dúvida nenhuma que o Grêmio ia ganhar. E já explico por quê. Eu dizia que ganhava, só não sabia o resultado. Porque é diferente de você analisar, por exemplo, uma partida que aconteceu ontem à noite. Flamengo e Estudiantes no Maracanã. O normal da partida, e foi o que aconteceu, é a vitória do Flamengo, que é um dos candidatos ao título da Libertadores. Eu assisti a metade desta partida, no segundo tempo, e o Flamengo ganhou. Gol de quem? Pedro, que vai fazer falta na seleção, mas tudo bem. Um gol de centroavante, aquilo que eu dizia que o Pedro fazia falta na seleção, porque era um centroavante diferente. E o Flamengo venceu por 1-0. Mas tem jogos que você não pode cravar. Eu não cravei a vitória do Flamengo, porque é um jogo complicado. Libertadores da América, duas equipes mais ou menos parecidas. Flamengo é o melhor time da América. Mas o Estudiantes é um time que pode complicar. E não complicou por pouco. Quem complicou em outro jogo que a gente podia apostar no Palmeiras, lá em São Paulo, o Palmeiras acabou perdendo de 1-0 para o Cerro Porteño. Acontece. Joga mais 10, ganha as 10 do Palmeiras do Cerro Porteño em casa. Mas acontece. O Grêmio, eu dizia, mesmo com o mau momento, mesmo sabendo que ele não ia fazer uma grande partida, e não fez, mas a história do jogo, aquilo que o jogo se apresentava, não tinha outra coisa a não ser dizer que o Grêmio ia vencer. Vamos lá. O que que tinha? O Grêmio precisa marcar presença, o Grêmio precisa reagir àquilo que está acontecendo. Não de fazer uma grande partida, de novo, não fez uma grande partida. Não fez uma grande partida. Venceu por 2-0 o Palestino. Mas o Palestino é um time, vamos lá, tipo quem aqui no Rio Grande do Sul? Não é tipo Juventude, é tipo o São Luís de Juí, tipo Brasil de Pelotas, tipo, sei lá, um time mediano para baixo. E o Palestino não tinha mais nada para fazer na competição, já estava fora. Tinha jogado lá 6 partidas, tinha perdido 4 e empatado 2. Então, não dava para acontecer um desastre, e o Grêmio precisava vencer. E é por isso que eu dizia e falei ontem que só faltava saber o resultado do jogo. 2-0 pro Grêmio. O Grêmio na semana que vem decide a vaga com outro time lá da Argentina, e aí é mais complicado, porque esse time também, me fugiu o nome agora, esse time também tá bem na competição. Então, claro que o Grêmio, por jogar em casa, é favorito, mas não dá para cravar, que nem eu cravei ontem a vitória do Grêmio contra o Palestino. E mesmo cravando, Ronaldo, eu sei que eu poderia me quebrar. Eu sei que poderia dar uma zebra das grandes e o Grêmio acabar perdendo. Mas, enfim, deu a lógica e o Grêmio venceu. E agora estão se preparando, tanto o Grêmio e Inter, para o final de semana. O Grêmio com o Vitória e o Inter. Aliás, o Inter com Vitória e o Grêmio contra o Santos. Vamos ter um final de semana, viu, Ronaldo? Principalmente no sábado, olha os jogos que teremos. Às 5 horas, vamos ter o Grêmio contra o Grêmio contra o Santos na Arena. Não sei se é 5 ou 7, mas enfim, Inter e Grêmio nesse horário. O Inter logo depois, ou um pouquinho antes, às 19. Inter e Vitória, e às 21 horas, olha o horário que eu não gosto, mas enfim, Flamengo e Palmeiras. Dá para dizer aí que praticamente se fosse fazer, se fosse decidir o Campeonato Brasileiro, os dois melhores times é Grêmio e Flamengo. O Amílcar Bortolucci está me ajudando aqui, Ronaldo. É Sik Türk, o adversário do Grêmio na próxima terça-feira, e que eles vão decidir quem vai ser o primeiro da chave, né? Sik Türk ou Grêmio. Esse não dá para cravar. Acho que o Grêmio até ganha, mas não dá para cravar que nem eu cravei ontem o Palestino. É isso, Ronaldo. Voltamos amanhã. Bom dia e até lá.
1: Até amanhã, Lencastre, com o comentário esportivo que ele traz aqui no programa sempre e que tem o destaque aí para as lojas Teva, também com a gente aqui no nosso comunidade. 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
1: 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Vou trazer aqui que é o destaque também para nossa agenda, os eventos programados para hoje, também para os demais dias. 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
2: Então, dia 23 de maio, no sábado, tem o programa Prefeitura no Bairro. Vai ser dessa vez no Jardim do Sol, a partir da 1 hora da tarde, com várias atividades. Também no sábado, dia 23, acontece o lançamento da festa italiana em Marau, com coroação da rainha e lançamento do Festival do Salame. Será na Casa Câmara, no centro de eventos, a partir das 8 horas da noite. Já para o domingo, dia 24, às 6 horas da tarde, acontece pelo estadual Série Bronze de Futsal, Meninos da Vila contra Soberano de Sarandi, e o jogo acontece no ginásio da SERP.
1: 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Destacando aqui também os principais números do mercado agrícola, para onde tem o milho cotado a R$ 57 a saca, trigo R$ 65 e o soja R$ 113. No mercado econômico, a Ibovespa opera agora em queda de 0,30%, tem 176.819 pontos. O euro negociado agora a 5,80 está em queda de 0,16%, e o dólar negociado agora a R$ 5,01 o um centavos, né? Apresenta também aqui o destaque para a alta de 0,14%. São indicadores econômicos e também o mercado agrícola que a gente traz como destaque aqui no programa. Kelly, vamos dar uma paradinha, porque na sequência vai voltar a participar aqui a nossa audiência. Hoje é a quinta premiada, temos três prêmios. E a gente está lembrando hoje, né, quais foram os personagens, as histórias, os contos que marcaram a tua infância, né? E aí a audiência está mandando para cá o áudio gravado e logo abaixo com o nome completo, né? Para concorrer aos prêmios do programa. Já lembramos de muita coisa, né? E teve alguns que a gente nem lembrava mais, né? Que a nossa audiência está lembrando aqui, está trazendo um programa hoje, né?
2: É, vou lembrar um aqui, ó, Timão e Pumba.
1: Meu Deus, Kelly.
2: TV Cruz.
1: É. Eu primeiro estava lembrando do Thundercats, tinha o gatinho, né? Agora fui buscar, para me lembrar, era o Snarf.
2: Ah, sim.
1: É, o gatinho do Thundercats era o Snarf. Era muito diferenciado esse gato aí.
2: Bem bacana.
1: É. A gente não falou do Lei Rean, o Rei Leão, né? embolamos tudo aqui, né?
2: Trava-língua, né?
1: O Rei Leão, né? Também tem essa história. Que ele tem tanta história, né?
2: Boas lembranças da infância.
1: Vamos voltar já com o programa.
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0: 11 horas e 24 de volta aqui na Vang com o nosso Comunidade que segue nesta manhã. Nós vamos com você até o meio-dia, o programa que traz aqui, né, às quintas-feiras, a quinta premiada. E hoje tem três prêmios para quem tá participando. Kelly, a relação já tá grande aí, né, Kelly?
1: É, tá grande a relação e o pessoal tá concorrendo a três prêmios. Então, Ronaldo, brinde da Quero Quero, um travesseiro Percal, 50 por 70, também um rodízio de pizzas lá do Adi Pizzas e um X Costela com refri lata lá do 1001 Restaurante.
0: Então vamos fazer o seguinte, Kelly, vou dar uma passada agora àqueles que estão com a gente participando, mandando mensagem aqui para o assunto hoje no programa. É, a gente tá lembrando, né? Hoje nós estamos nostálgicos aqui no programa.
1: Muito.
0: Que é sobre a infância, né? Ou as histórias infantis, seja na televisão, seja nas revistas, seja no rádio. Enfim, conta pra gente aqui no programa. Quem é que vai participar agora, hein, Kelly?
1: Vamos lá.
2: Bom dia. O desenho que eu mais gostava de assistir era Os Apuros de Penélope Charmosa, Sandra Busnello.
0: Ô, Sandra, lembrou? Eu não lembrava dessa também, viu, Kelly?
1: Essa eu também não lembrava,
0: pois
1: era legal.
0: É, bacana. Valeu pela participação, vamos ouvir mais.
3: Bom dia, tudo certinho? Bruno Xavier, falo aqui do Jardim América, da Cara Custom Garagem. Cara, o que marcou minha infância, além de desenhos animados e tudo mais, era que a gente tinha que alugar as fitas cassete nas locadoras pra gente assistir os desenhos do Mickey, da Pernalonga, Patolino, do Porquinho, Gaguinho, enfim, nossa, era muito, fora os jogos, né, os videogames com o jogo do Tarzan, enfim, Mario, Kart, então, e fora as coisas de pesada, né, que no tempo da gente, no caso no meu tempo, eu já tinha 33 anos, a gente fazia acontecer, né? Corria no meio do mato, andava de bicicleta, subia em árvore, subia na copa das árvores, só as mães e vó gritando.
1: Se quebrava.
3: E hoje em dia, se né, a geração de hoje chega a subir num 2 metros de árvore, é capaz de cair com a árvore tudo. Então, cara, eu acho que eu aproveitei bastante minha infância, tem muita coisa nostálgica que traz a lembrança. Fora os Tazo, Bolita, nossa, muita coisa. Valeu, muito obrigado.
0: Valeu, Bruno. Viveu mesmo a infância, viu? A geração de hoje não sabe nem pisar na terra.
1: Imagina
0: subir em árvore, né? O Bruno lembrou de uma situação das locadoras que tinha que alugar a fita na locadora, mas tinha que rebobinar para entregar em condição pro próximo que fosse alugar, né? Se não fizesse isso.
1: É. E não era para muitos, né? Era restrito, só para quem realmente podia.
0: Ele lembrou do Hulk, viu? O incrível Hulk.
1: Os Tazos,
0: é verdade. Guilherme de Abreu tá em condição na Unimóvel, Guilherme. E aí tá se divertindo e lembrando, Guilherme. Não deu tempo para ouvir o programa ainda, hein, Guilherme?
4: Não, tô acompanhando vocês. Até falaram da questão das crianças fazer coisas, né? Que antigamente faziam bem mais do que agora. É. Uma coisa, não sei se vocês também têm a mesma percepção. Uma vez, antigamente, há um tempo atrás, era seguido ver alguma criança com braço, com a perna engessado, né?
0: Não, era bem corriqueiro.
4: Hoje é raro, né?
0: É raro, muito raro.
4: Faz tempo que não vejo uma criança com braço engessado, com a perna engessada, né? Tá bem diferente também desse
0: ponto
4: aí.
0: Tinha as quedas que ocorriam, porque eram crianças bem aventureiras, né, Guilherme?
4: E aí tinha brincavam bem mais, né?
0: Tinha esse risco de daqui a pouco de ter alguma fratura, alguma coisa assim. Hoje, de fato, não se observa isso, né?
1: Fincava um prego nos pés, muito seguido.
0: Meu Deus, quer nem me fala um negócio desse, que eu já tive isso aí várias vezes, né?
4: Mas Os hábitos bem diferentes, né?
0: Muito diferentes. É que na época, tu falou do prego no pé, né? Aquele aqui, a gente andava de pé no chão, né, Guilherme? E lá pra lá, encontrava um prego no caminho, né?
4: Enferrujado? Né?
0: Barbaridade, meu Deus, né? A gente era uma infância mais aventureira, entre aspas, né? Não se cuidava tanto assim, como dizia o Bruno, né? Subia lá na árvore, lá na ponta, e era avó e mãe, todo mundo gritando pra descer, né? Era aquele desespero, desça daí que tá muito alto, né? E tu ficava lá, feliz, da vida, não, eu tô seguro aqui, eu me garanto,
1: subir,
0: né?
1: Subir era tranquilo, mas e descer?
0: Ah, dava jeito depois, né? De um jeito de
4: hoje com bem mais árvore, falta criança pra subir, né?
0: É outros tempos, Guilherme, é outros tempos. O que que tu vai contar agora, hein?
4: Nossa, deixa, Kelly, tá aí ainda?
0: Tá, tô. Tá aqui.
4: Como que fazer o papai?
0: O Popeye, Kelly.
1: Ah, o Popeye. Eu não me lembro, agora eu esqueci, me deu um branco.
4: Só tá me pedindo aqui, pra tu repetir a musiquinha, como é que era?
1: Viva o marinheiro Popeye.
0: Perfeito, Kelly, perfeito. Mas olha, é bem isso aí mesmo, viu? Sensacional. É, não, ela fez, quando ela fez isso a primeira vez, mas lembrou exatamente isso, viu?
1: Nostalgia, né?
0: É, não, foi bem essa, viu, Kelly? É, te marcou, mas tu marcou audiência hoje aqui no programa. Gostou, né, Guilherme? Tu viu, tu gostou, né?
4: Só repete o finalzinho, Kelly. Isso aí.
0: Conta aí, Guilherme, pro pai.
4: Ronaldo, deixa eu contar que eu tava conversando com o pessoal da sala de vacinas da Secretaria de Saúde de Marau. Ainda tem doses disponíveis, tá? Lembrando que no finalzinho da semana passada chegaram 1.400 doses. Então, dessas 1.400, uma boa parte foi, mas ainda tem doses. E hoje tá chegando mais 190, tá? Hoje à tarde deve chegar mais 1.190 doses aí para esses grupos prioritários. Então, quem faz parte dos grupos, né, Ronaldo, e não fez a vacina, pode ir tranquilamente que tem bastante doses ainda disponíveis. Lembrando, crianças de 6 meses a 6 anos, gestantes e puérperas, idosos com 60 anos ou mais, trabalhadores da saúde, dos correios, professores, indígenas, pessoas com deficiência, comorbidades, caminhoneiros, trabalhadores do transporte coletivo, forças de segurança e salvamento e população privada de liberdade. Tem bastante doses aí, Ronaldo, para a vacina contra a gripe.
0: Perfeito. Então é procurar os postos, né, Guilherme?
4: Só procurar os postos. Cada um faz a vacinação no seu ESF de referência, tá? Hoje mesmo devem chegar mais 1.190 doses.
0: Tá bom. Então esse é o destaque que tu traz aqui da Unimóvel sobre a vacinação contra a gripe, Guilherme.
4: Isso aí. É a Unimóvel, girando nessa manhã de quinta-feira, minha última participação por aqui. 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
0: Ok, Guilherme, agora são 11:32, Kelly, também atualizando aqui uma notícia, né, que envolve veículo de Marau na BR-285 nesta manhã. É, um acidente de trânsito deixou uma vítima fatal e 3 feridos na manhã desta quinta-feira por volta das 8:40 da manhã na BR-285 entre Passo Fundo e Carazinho, próximo ao aeroclube. Envolveu um Astra com placa de Palmeiras Missões e uma Fiat Strada com placas de Marau. Antes da colisão frontal dos dois veículos, o condutor do Astra teria perdido, aliás, atingiu a lateral de uma carreta que trafegava na rodovia. O motorista perdeu o controle da direção e atingiu frontalmente a estrada com placa de Marau, conduzida por uma mulher que trafegava no sentido oposto. 4 pessoas ficaram feridas, 3 vítimas estavam no Astra e uma mulher que ocupava a estrada. Com a força da colisão, os ocupantes ficaram presos às ferragens e precisaram ser desencarcerados. Uma mulher foi socorrida em estado grave, mas acabou falecendo ao entrar no hospital em Passo Fundo. As outras 3 vítimas foram encaminhadas para o hospital e atendimento médico, também estado grave no Hospital São Vicente de Paulo em Passo Fundo. As idades e identidades ainda não foram informadas.
1: É, o que foi repassado para a emissora, Ronaldo, é que trata-se de uma idosa que estava no banco traseiro do veículo, né, do Astra, né? E ela teria entre 70 e 80 anos, a idade ainda não é precisa. É,
0: então não está confirmada, né, a identidade ainda dessa vítima que estaria então no Astra, né, que envolveu esse veículo com placa aqui de Marau. 11:33, vamos retomar a participação do ouvinte aqui no programa, vamos dar vazão aqui, porque tem bastante mensagem ainda, né, Kelly? Então, mais um tempinho para você participar, depois a gente vai encerrar as participações, tá? Vamos ouvir, Kelly, quem tá participando aí.
5: Bom dia, meu nome é Lígia. Eu falo aqui do loteamento Girardi. Uma das fábulas que mais marcou minha infância, que eu lembro assim bem, que ficou marcado, foi o Sítio do Pica-Pau Amarelo. E daí depois veio vários outros, né? Tinha também o Tom e Jerry, que eu lembro que os irmãos menores também adoravam assistir, né? O Tom e Jerry. Uhum. E depois veio também o show da Xuxa, que a gente como menina, né? Que a maioria das meninas sonhava em ser Paquita da Xuxa, né? Adorava, eu adorava. Todas as manhãs assisti. Esses me marcaram bastante. Tem muitos outros, né? até os Jetsons que vocês comentaram aí antes, lembro-me muito bem desse desenho. Tem vários, né? Turma da Mônica. Mas são esses que eu lembro assim no momento, que me marcaram bastante.
0: Maravilha. Quem é que participou?
1: Essa foi a Lígia Marques, lá do loteamento Girardi.
0: É, maravilha. Ela lembrou aqui de vários personagens. Também o pessoal tem lembrado aqui do Jaspion, né?
1: Lembra? Sim.
0: O Jaspion.
1: Essa não era da minha época, eu acho.
0: Mas o Jaspion, ele era algo japonês.
1: Legal.
0: Vamos lá, Kelly, tem mais?
6: Bom dia, Ronaldo. Bom dia, Kelly. O que mais me marcou foi os Trapalhões e o Popeye.
0: Ah, Trapalhões e Popeye. Esse é o Amarildo, Kelly, é isso, né?
1: Isso aí, o Amarildo Monhon.
0: Valeu, Popeye e os Trapalhões. Vamos lá, tem mais ouvintes para participar. Agora 25, faltando pro meio-dia. O assunto hoje aqui é esse. A gente tá lembrando os personagens, as histórias, os contos, né? Que marcaram época, marcaram, né, a memória das pessoas. A gente tá hoje também trazendo essa nostalgia daquilo que marcou, né? Aquilo que é memória, Kelly.
1: Vamos lá.
7: Bom dia, aqui é a Mara da Gruta do Rio Maral. Os desenhos que me marcaram foram Os Três Espiãs, os Power Rangers e os Três Magos. E os gibis da Turma da Mônica.
0: Ah, vários também pra ela, né?
1: Essa é a Mara Almeida.
0: Valeu, Mara. Kelly, acho que foi o Bruno que falou que ele tem guardado ainda muito material, né?
1: Gibis, mais de 100 mais gibis?
0: Sabe que as pessoas costumam guardar os últimos brinquedos, alguma coisa assim? Ou não?
1: Eu tenho um apego emocional aí. Tem alguns.
0: Tens?
1: Confesso que agora vai para afilhado, né? Mas com certeza é uma memória.
0: Agora tu brinca de novo, né?
1: Com afilhado, junto,
0: né?
1: Junto.
0: Claro,
1: isso aí.
0: Eu tenho o meu último brinquedo da minha vida que eu tenho ainda.
1: Qual que é, Ronaldo?
0: Um quebra-cabeças.
1: Ah, olha aí.
0: Topo Didio.
1: Famoso Topo Didio.
0: Ganhar um presente da estrela, Kelly. Era o que a gente mais queria na época.
1: Era a marca auge.
0: E aí, meu último presente de infância foi isso. Foi um quebra-cabeça do Topo Didio.
1: Tem que guardar com carinho.
0: Tenho até hoje ele guardadinho aí, bem conservado, viu? Bem cuidado.
1: Bem cuidado.
0: Vamos lá, vamos ouvir mais a nossa audiência.
8: Oi. Bom dia. A todos vocês aí. O que marcou minha infância foi uma coleção de livros que eu recebi, que nós recebemos da minha tia. Esse se chama O Mundo das Crianças. Era uma coleção maravilhosa, eu adorava ler. Hoje eu estou com 73 anos e isso aí me marcou, que eu me lembro até hoje. Eu gostaria de participar do sorteio. Meu nome é Terezinha Pomorski da Rocha, do bairro Progresso. Um bom dia.
0: Valeu, um bom dia, dona Terezinha, né, Kelly?
1: Terezinha da Rocha.
0: Tu sabe que enquanto ela fala, eu fui buscar, ainda existe para venda essa coleção, que são pelo menos 15 livros.
1: Olha aí.
0: Chamado O Mundo das Crianças, né? Que bacana a participação dela com mais de 70 anos para contar que isso foi da infância dela. São 15 livros, né? Que tem aqui, que fala sobre o mundo das crianças. São 15 volumes, que costuma dizer, né? Que fala sobre esse universo aí, que ela disse que adorou e lembrou aqui. Que bom, né? Que ela participou no programa. Vamos lá, tem mais participação, 22 para o meio-dia.
9: Bom dia, Ronaldo.
0: Bom dia. Vani,
9: tudo bem?
0: Tudo.
9: Aqui quem fala é o Juarez, do bairro Casulo. O que mais me marcou foi assistir o He-Man.
0: Ele já participou.
9: Thundercats.
0: Já participou.
1: Juarez já foi. Já que estava marcado como não lido. Vamos para o próximo, então?
10: O desenho que eu mais assistia quando eu era criança era Power Ranger, O Rei Leão, Tom e Jerry, Gaverna do Dragão e vários.
0: Ah, quem é que participou?
1: Essa é a Aline. Aline, manda aqui teu sobrenome para poder participar do sorteio.
0: Maravilha. Vamos voltar na sequência, Kelly, com as últimas participações. Tem o sorteio também depois, né, no finalzinho do programa, para você participar aqui do nosso comunidade, né? Essa é a dinâmica hoje. A gente está ouvindo histórias, né? O que marcou, né? Mais do que uma geração, né? Várias gerações, os contos, as histórias, os personagens infantis é o assunto aqui do programa hoje.
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1: Falecimento: a funerária Marauense, juntamente com os filhos Clair, Alair, Senair, Marisa, Marcos, noras, netos, bisneto e demais familiares, comunicam o falecimento de Maria Ana Perim Pompermayer, ocorrido hoje aos 90 anos. O corpo está sendo velado na Capela B do Cemitério Municipal de Marau. A celebração de despedida será hoje às 5 horas da tarde e logo após sepultamento no Cemitério Municipal de Marau. Comunicamos o falecimento de Maria Ana Perim Pompermayer, ocorrido hoje aos 90 anos.
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0: 11:45, 15 faltando pro meio-dia. Tu voltou aí com o Sítio do Pica-Pau Amarelo, né, Kelly?
1: É, isso aí. Essa é do Gilberto Gil, Sítio do Pica-Pau Amarelo, que foi trilha aí desse programa que marcou a infância aí de muitas pessoas.
0: E o programa hoje está ouvindo a nossa audiência para lembrar personagens. Vamos fazer o seguinte, Kelly, a partir de agora, então, não vale mais participação, está encerradas as participações, porque nós temos muito para rodar aqui, tá? Então, a gente vai fazer um esforço agora no finalzinho do programa para poder ouvir todas as participações para depois concorrer aos prêmios. Temos várias, Kelly. Vamos lá, vamos começar logo.
2: Bom dia, ele é Marco da Nova Alternativa. Eu usei a internet discada também, primeira internet que eu tive em casa. E a primeira rede social foi o Orkut, depois o MSN também. E é isso aí, muito obrigado.
0: Ele trouxe um assunto lá do Espaço Plural aqui, então não tá valendo, tá?
1: Não.
0: É aqui, o assunto é outro aqui no nosso programa. Vamos lá.
1: Vamos pro próximo aqui.
3: Bom dia, tudo bem?
0: Tudo.
3: Bom, na verdade, nossa infância era um tanto desenho, né? Eu passava a manhã inteira assistindo TV, né? Mas eu sou do tempo do He-Man, Caverna do Dragão, She-Ra. Mas um desenho que eu gostava muito também, que eu cresci também, foi no Dragon Ball, Dragon Ball Z. Não tem como, acho que está para destacar o que realmente a gente assistia mesmo, era Chaves e Chapolin. Esse não tem, era sempre ali perto do meio-dia, eu acho, uma hora antes da uma, eu acho, era Chaves e Chapolin. Esse foi o que realmente não mais marcou, desde quase adolescência, sempre. Acho que esse não foi disparado.
0: Maravilha, vamos lá, agora faltando 13 para o meio-dia, Kelly, vamos ouvir mais.
4: Bom dia, aqui é a Silvana Belarmino, da Santa Rita. Eu lembro muito da minha infância o Bananas de Pijamas, qual é o outro também que tinha? Timão e Pumba.
0: Boa.
4: Infância boa que a gente... Que não volta mais.
0: Muito bem. Valeu a Silvana, né? Que participou lá do bairro Santa Rita. Kelly, vamos por mais.
5: Bom dia, bom dia. Um dos desenhos que marcou minha infância era Dragon Ball.
0: Dragon Ball, também o ouvinte participou aqui no nosso programa. Quem é que participou agora, Kelly? Foi?
1: Roger Andrade.
0: O Roger. Tem mais.
6: Bom dia, ouvintes da Vangue. Assim, ó. Eu, o que mais me marcou na minha vida foi quando eu tinha 10, 12 anos, eu vi uma pessoa me dizer que em tal restaurante ia ter uma televisão. Nessa televisão a gente ia ver pessoas ao vivo. E quando o restaurante abriu, não tinha mais nem lugar para as pessoas se localizar de tanta gente que estava na expectativa de ver a dita televisão que ia aparecer as pessoas. Então, essa é uma história que eu lembro e jamais vou me esquecer na minha vida. E eu gosto muito do programa do Chaves. Esse é o que me marca bastante.
0: Ah, bacana. Quem é que participou, Kelly? Porque ele fez essa revelação que foi interessantíssima, né? Que justamente quando surgiu a televisão, se reuniam pessoas para assistir televisão. Viu?
1: Legal, esse é o Antônio Melhoranza.
0: O Antônio, valeu, Antônio. Tem mais participação agora, faltando 11 para o meio-dia.
7: Bom dia, Silvana do Loteamento Busnello. Bom, minha infância não tinha nada disso, né? Porque tô velha, né? Mas quando tive meus filhos, eu adorava assistir. Eu ficava assistindo juntos Power Rangers, Caverna do Dragão. Ah, eu adorava. Até hoje eu adoro ver esses desenhos antigos, a Pantera Cor-de-Rosa. Muito bom essa época dos desenhos mais antigos. Obrigada, tchau.
0: Tchau, obrigado pela participação.
7: Verdade, o Guilherme tem razão. O meu filho tinha 8 anos brincando na rua, caiu, quebrou o braço, tive que fazer cirurgia. Aí colocar o pino, depois outra cirurgia para tirar os pinos, mas também aproveitou muito brincar.
0: Ela fez a menção do que a gente tratou agora há pouco, as crianças que não se aventuram tanto assim,
1: isso,
0: né?
1: Isso aí.
0: Vamos lá, Kelly, vamos na sequência.
8: Bom dia. Os desenhos que eu mais assisti na infância era Super Choque, 3 Espiãs Demais, Caverna do Dragão,
1: Aí, essa participação da legal. Angélica Ferreira da Cruz de Vila Maria.
0: Ô, Angélica, obrigado pela participação aqui no programa. Tem mais, né, Kelly, pra gente rodar aí, Kelly?
1: Tem mais.
0: Vai lá.
9: Bom dia, família Vânia. O que mais me marcava na época era o Papaléguas.
0: Bacana, o Papaléguas.
9: Bom dia. Aqui é o Claudicino Natalino Presta falando. Eu acho que não tem quem não assistiu no nosso tempo os Três Porquinhos. Lobo Mal soprando. Ah, isso aí marcou muito.
0: É, bacana.
9: Meu nome é Claudicino Natalino Presta, do bairro Nova Alternativa, e quero participar.
0: Tá participando já, Claudemir. Tá participando. Ele lembrou dos Três Porquinhos, né? Ele também fez essa menção aqui. Vai lá. Kelly.
1: Eu vou dar prioridade para os que estão com nome, tá? O pessoal não está encaminhando nomes aqui.
0: Aquele que não tem nome não participa. Isso já a gente já informou no começo, né? Tem que ter o nome completo após o envio do áudio.
1: Isso aí, vamos
0: vai
1: lá.
0: Vai lá.
10: Oi, tudo bom? Sou a Giovanni Mascarella Vargas, moro aqui no loteamento Zancanaro, ouvindo uma latidinha de cachorro. Ah, eu adoro orquídeas, adoro. Tenho acho que uns 200 vasos, meu Deus do céu. Meu marido...
1: Ah, esse aqui era da outra vez, vou reproduzir o correto agora.
10: Oi, bom dia, sou Gilvani Mascarello Vargas, aqui do loteamento Zancanaro. O que eu mais gostava de assistir quando eu era criança era a Caverna do Dragão. Adorava ver o mágico, o mestre dos mágicos. Adorava assistir a Caverna do Dragão.
1: Ah, ela lembrou aqui do Mestre dos Magos.
0: Isso aí.
1: A Giovanni Mascarello Vargas.
0: Agora, 8 para o meio-dia. A gente tá contando histórias dos personagens que marcaram a infância, né? Seja através dos livros, dos gibis, das revistas e também da televisão, né? Então, a gente tá ouvindo aqui a nossa audiência. Kelly, vamos lá com mais participação. Você é que orienta aí, quando conclui, a gente conclui, né?
5: Bom dia. Um dos desenhos que marcou minha infância era Dragon Ball.
0: Esse já participou.
1: Já foi. Vamos lá, esse aqui, será que já foi? Angélica, já foi. Vou reproduzir esse aqui, então.
11: Bom dia, tudo bom com vocês?
0: Tudo
11: muito
0: ótimo.
11: Muito frio?
0: Ah, um pouquinho.
11: Eu sou Junceima Polacchini, da Costante Fuga. O que eu assistia na minha época era o Sítio do Pica-Pau Amarelo. Adorava. Tanto que eu li o livro também deles.
0: Oh, que legal. Bacana. Assistiu e leu o livro, né? Fez as duas coisas. Kelly.
1: Vamos para mais uma para fechar,
0: Ronaldo? Vamos fechar então. Fechar. Vamos lá.
12: Meu nome é Aline Maria de Andrade. Eu moro aqui no bairro Nova Alternativa. E eu quero participar do prêmio de hoje.
0: Para participar, tem que mandar o recado.
1: Vamos ver o que ela falou aqui.
12: O desenho que eu mais assistia quando era criança era Power Ranger, O Rei Leão, John Jerry, Gaverna do Dragão e vários.
0: Muito bem. Então a Aline participou aqui, né? Fechou, Kelly?
1: Teve mais alguns aqui que o pessoal ficou devendo nome, Ronaldo?
0: A gente estabeleceu lá que tinha que mandar o nome para facilitar aqui. Então, quem infelizmente não mandou com o nome, a gente não vai rodar, porque o tempo também tá.
1: Vamos reproduzir só a última aqui, que agora ela mandou o nome, então vai lá no último.
13: Bom dia, pessoal da Rádio Vang.
0: Oi.
13: Meu nome é Sandra Segala, falo do bairro Rigo. Os desenhos que eu mais gostava de assistir eram os Smurfs.
0: Smurfs.
13: O Popeye e a Olivia, Palito. E também o ratinho mexicano, o Ligeirinho.
0: Ah.
13: Eram esses.
0: Oh, lembrou disso.
13: Abraço a todos. E um bom trabalho.
0: Valeu, obrigado. Ela lembrou de alguns que ninguém tinha lembrado aqui, viu? No nosso programa. Guilherme tá bem louco pra falar aqui, Guilherme, né? Mexeu no teu, na tua história também, Guilherme?
14: Ah, diante aos quantos.
0: Quem que não mexeu, né?
14: E é interessante que uma vez tinha programa infantil, desenho, em tudo que é horário,
0: tudo
14: né?
0: Tudo que era horário.
14: Né? Lembro dos desenhos da Band, né? De madrugada.
0: Isso,
14: sábado pra domingo, enfim, bem interessante.
1: Tem assistido com a Rafa?
0: Hoje é canais específicos, né?
14: É específicos, né? TV aberta não tem
0: não
14: mais.
0: Tem mais.
1: E o que a Rafa está assistindo hoje em dia, Guilherme?
14: Ultimamente, tu não vai acreditar. O Chaves.
1: Olha só.
14: Ela descobriu o Chaves.
0: Descobriu o Chaves e gosta dele.
14: Gosta do Chaves.
0: Ah, bacana. Tá aí, vamos fazer o sorteio? A Jenny auxiliou a Kelly ali, ela vai passar pro Guilherme aqui, então, o total de participações que foram pro ar, né? Que quem cumpriu com a obrigação de mandar o áudio com o nome completo foram 38 participações, tá, Guilherme? A gente recebeu muito mais do que isso, né? Foi uma coisa louca, mas o pessoal não mandou com o nome, então automaticamente a gente informou, tem que vir com o nome. De 1 a 38, valendo aqui um X Costela, né? O X Costela, Guilherme, pro número?
14: Número 10. Camisa 10 do Neymar, que vai pra Copa.
1: Ah, número 10. Jenny vai anunciar quem são os 10. Vencedores,
0: quem
1: tá?
0: Quem é, Jenny? Diga lá.
15: É a Patrícia Gopinger. Será que tá certo o sobrenome?
0: Isso aí. É isso aí. Então, a Patrícia tá levando o X Costela com refrigerante lá do 1001 Restaurante. Agora, valendo um rodízio do Ad Pizzas, Guilherme. O rodízio, qual o número? Pra quem vai, Guilherme? Diga lá, um número.
14: Deixa eu pesquisar bem rápido aqui uma
0: vai
14: coisa.
0: Vai lá. Quatro meio dia, Guilherme. Tá correndo tempo.
14: Não foi divulgado ainda. Mas eu ia pesquisar a camisa do Everton no Grêmio, mas não foi divulgado os números. Ele vai possivelmente com a 22 ou 23, geralmente é esse. É. Né? Então vai 22.
0: Vai com 22 aí.
15: Lídia Marques.
0: Lídia Marques está levando então o rodízio de pizza do Ad Pizzas. E para fechar, é um travesseiro Percal 50x70, Guilherme, de 1 a 38.
14: Eu gostava do Jeromel, que usava 3.
0: Ah, tu gostava da 3? Então, vamos saber quem foi a terceira participação.
15: A terceira, então, é a Adriana Barros.
0: Adriana Barros está levando, então, o travesseiro lá da Quero Quero. Então, a Adriana vai passar na Quero Quero, assim também como as demais, né? Só repita rapidamente aí, Jenny, quem são as pessoas premiadas de hoje e também os seus prêmios, hein?
15: Então, a Patrícia Gopinger é do X Costela, do 1001.
0: Uhum.
15: Aí temos a Adriana Barros, ganhou o travesseiro.
0: Isso.
15: E também a Lídia Marques, o rodízio do Ad Pizzas.
0: Todos eles, ou e elas, né? Na verdade, tem que passar também nos locais e com documento de identidade e também saborear ou retirar os seus prêmios, né? 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E o destaque para quem hoje celebra aniversário.
1: Parabéns, então, para Rosane Rigo Perim, também aniversariando hoje, Anderson Lodge, Marielle Negra. Terenati, parabéns também para Camila Guedes.
15: Parabéns para Vilma Andreola, também para o Alceni José Gazola, Henrique Rigo, para Andressa Prigol, e são esses, parabéns.
14: Parabéns para Eleonora Mesomo e pro Joselito Zuc.
0: Parabéns.
14: Tá minguado hoje. Viu?
0: Tá minguado para ti, Guilherme. Para mim tem aqui parabéns para Deise Bassi, pro Wilson Luiz Cades, ainda pro Pablo Moreno, Adroaldo José Reder, Andressa Martins, Celso Prece, também pro Gabriel Zanella. E ainda parabéns para Rosane Rigo Perim, que hoje está aniversariando. Parabéns a todos e a todas. A nossa homenagem especial aqui do programa. 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Fechamos o Comunidade. Muito obrigado pela sua participação, por brincar com a gente hoje, né? Revivendo aí a infância, Guilherme, porque agora a gente vai seguir. Mas você vai seguir agora com o arquivo da música, né?
14: Isso aí.
0: Aqui
14: também,
0: na Vanda.
14: Também do passado.
0: Isso aí. A gente volta amanhã, que ele é a partir das 10.
1: É isso aí. Uma boa quinta-feira a todos. Tchau, tchau.
0: Tchau, Jenny. Tchau, tchau.
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Opa, vamos lá, agora é comigo, meio-dia e três, começando agora o nosso arquivo da Vang. Vamos lá, que é quinta-feira, já é véspera de final de semana. Aqui estamos nós, Guilherme de Abreu, por aqui, te fazendo companhia até uma hora com bastante música boa, melhor dos anos 60, 70, 80, 90, tocando os 2000 por aqui também. É muita música boa aqui pelo canal 93.7 FM. O sol predomina, tem nuvens, mas o que tem mesmo é o sol e a temperatura agora é de 10 graus. Deve subir mais um pouco. Opa, vamos lá, agora é comigo, meio-dia e três, começando agora o nosso arquivo da Vang. Vamos lá, que é quinta-feira, já é véspera de final de semana. Aqui estamos nós, Guilherme de Abreu, por aqui, te fazendo companhia até uma hora com bastante música boa, melhor dos anos 60, 70, 80, 90, tocando os 2000 por aqui também. É muita música boa

Essa é a previsão. 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Vamos lá, vamos com música. Um ótimo almoço pra você.

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15: Olá a todos que nos acompanham na Rádio Vang. Os modelos projetam em um começo de quinta-feira com 2 a 3 graus, chance de geada, tarde, sol e nuvens, 12 a 14 graus com vento sul-sudeste, vento, umidade e frio intenso ao ar livre. Entre sexta e sábado, as atualizações dos prognósticos trazem alguma possibilidade de chuva. Previsão aí de uma sexta-feira com 4 a 17 graus e o sábado gelado ali no começo da manhã com garoa, com chuvisqueiro e depois sol e muitas nuvens na tarde de sábado com 18 graus. Chance de alguma garoa esparsa no domingo com 11 a 21 graus e na segunda-feira é o dia que pode ter chuva forte aí com 10, 20 milímetros, mas de forma rápida e mais concentrada. Então por isso pode ser forte. Depois disso, interessante é que não vai esfriar. Devemos ter um abafamento predominando na semana que vem. Da Metso Meteorologia,
16: Previsão do tempo.
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2: É, vamos lá, meio-dia 24, dando sequência ao nosso arquivo da Vang, trazendo destaques e manchetes agora do nosso portal vangfm.com.br. Lembrando que tem cucada hoje, tá? Cucada da paróquia. Entanto que não garantiu tua cuca, dá tempo ainda, tem unidades disponíveis. Passa ali no salão paroquial, na parte dos fundos ou na praça, ali bem na esquina do Sicred, que o pessoal tá comercializando por ali, tá? Tá uma delícia a cuca da paróquia. Pode aproveitar aí até que tenha, né? Não tem horário fixo, mas o pessoal vai seguir comercializando até que tenha. Entre os destaques também, acidente deixa vítima fatal e feridos na BR-285. Município de Vila Maria contemplado com nova viatura para a Brigada Militar. Professor de escolinha de futebol é preso por armazenar conteúdo de abuso infantil. Isso lá em Panambi. E colisão com danos materiais é registrada em Marau. São destaques aí disponíveis no vangfm.com.br. 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Seguiremos juntos até uma hora.

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3: E nesse próximo domingo acontece a segunda rodada do estadual Série Bronze de Futsal. Os marauenses entram em quadra mais uma vez. A AME, a Associação Marauense Esportiva, joga fora de casa em Catuípe contra o Catuípe. A partida acontece às 6 horas da tarde. Já o Meninos da Vila joga em casa contra o Soberano de Sarandi. A partida acontece no ginásio da SERP, também às 6 horas da tarde. A entrada é gratuita.
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3: Vamos lá, meio-dia e 42, 18, faltando para uma. Nota de falecimento, a funerária marauense, juntamente com os filhos Clair, Alair, Senair, Marisa e Marcos, noras, netos, bisneto e demais familiares, comunicam o falecimento de Maria Ana Perim Pompermayer, ocorrido hoje aos 90 anos. O corpo está sendo velado na Capela B do Cemitério Municipal de Marau. A celebração de despedida será hoje às 5 horas e logo após sepultamento no Cemitério Municipal de Marau. Comunicamos o falecimento de Maria Ana Perim Pompermayer, ocorrido hoje aos 90 anos. Vamos lá, seguimos por aqui ainda no oferecimento, nessa quinta-feira, dia 21. Quinta-feira de sol, né? Temperatura também tá agradável já. 11 graus é o que marca o termômetro aqui do estúdio. 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

E assim fechando o nosso arquivo da Vang. 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Temperatura agora de 11 graus. Se cuida, uma ótima tarde e até amanhã. Tchau!

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Agora uma hora aqui na Vang começou a Espaço Livre, hoje é quinta-feira com temperatura de 11 graus aqui na área central da cidade. O dia começou com 3, estamos agora com 11, para hoje a máxima é de 14, né? Ainda há tempo de subir a temperatura ao longo da tarde, mas, né, aos poucos, né? Até porque o dia tem sido hoje um dia de momentos de sol, depois fecha com nebulosidade, depois volta o sol e tá sendo assim, né? Eu diria até que hoje o clima, né? É, até porque o assunto de hoje aqui tem a ver com a psicologia. O clima hoje anda um tanto bipolar, né? Talvez seja isso. Tô falando diagnóstico que não é da minha área, mas enfim, para também a gente ilustrar o que significa essa mudança toda num único dia, né? Com relação ao sol e não sol, nublado e não nublado. Começando aqui o nosso programa que vai com você até as 2, Espaço Livre tem um oferecimento da Associação Comercial Industrial Serviços e Agropecuária, SIM, 62 anos aqui em Marau, conectando pessoas e criando oportunidades. 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Falei que nas quintas-feiras a gente traz aqui sempre o assunto que tem relação com temas de comportamento, Borella. 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

0: Sabrina Mosqueta, que vem ao programa sempre às quintas-feiras. E aí, Sabrina, seja bem-vinda, boa tarde.
1: Boa tarde, aqui nesta tarde fria.
0: Tu gosta de frio, né?
1: Eu gosto de frio. Eu gosto de dias assim, frios e sol.
0: Sol. E bergamota.
1: E bergamota. E chimarrão. Ah. E um pinhãozinho na chapa.
0: Ah, chá também tem quem gosta de chá, né?
1: Ai, chá é bom demais. É. Eu inverno tomo muito chá.
0: Tu sabia que hoje, falando em chá, hoje é dia 21.
1: Ah, de maio.
0: É o Dia Internacional do Chá.
1: Mas olhe, eu vou fazer chá pra hoje à noite na Utreia do Cursílio.
0: É, hoje é dia...
1: Queremos chá.
0: É, hoje é o Dia Internacional do Chá.
1: Já fica o convite aí pros cursilistas que estão me escutando, favor ir na Utreia hoje à noite, às 19 horas, no como é que é? No teatrinho ali, como é que é? Esqueci.
0: No auditório.
1: Auditório, obrigada. Faltou a palavra. No auditório da paróquia, por favor, né? Apareçam, eu sei que tá frio, mas vamos lá, né, galera? Se puxe.
0: É só se aquecer daí, né?
1: Vai ter chá.
0: É, vai ter chá.
1: Vai ter chá pra aquecer o pessoal.
0: Ah. Até pra explicar, hoje em dia, eu não sabia, mas é uma data escolhida pela ONU. Para destacar a importância cultural, medicinal e a econômica da bebida, inclusive.
1: É, mas o pior é que sabe que é verdade mesmo.
0: Tem fator econômico, tem a questão cultural
1: e medicinal.
0: Tem medicinal.
1: É. Pior que o chá, se tu for analisar, né, o próprio medicamento, né, de onde é que vem os medicamentos?
0: A base.
1: A base dos medicamentos, né, da natureza, né?
0: As então, ervas.
1: Então tá ali, né? É. Mas assim, tem muito chá que realmente funciona, né? A gente tem que levar.
0: Calma também, né?
1: É, o meu marido que é gastro, ele fala muito do chá da espinheira santa. É um chá que pro estômago, pra digestão, ele é realmente eficaz.
0: Os católicos têm muito apreço, por exemplo, ao chá de Marcela, sexta-feira santa, né? Que acordam cedo pra fazer
1: o meu avô, aquele que eu sempre conto histórias dele aqui, o meu avô tomava chá de Marcela, é Marcela ou Marcela?
0: Qualquer um dos dois.
1: Tá. Ele tomava chá desse troço aí.
0: Marcela ou Marcela?
1: É, ele falava Marcela. Todos os dias, depois do almoço, ele tomava chá de Marcela. Todos os dias. Era uma coisa sagrada, assim. Então, quando ele vinha almoçar na minha casa, eu já tinha que ter... Eu sempre tinha o chá, né? Só que ele tomava da planta, né? Ele comprava na feira os buquês, né?
0: Aquecia a água,
1: fazia a infusão da florzinha ali, né? Todo dia. E aí, quando terminava aquela macega lá, ele lá comprava outra e pendurava lá na área dele, ficava pendurado assim, porque tinha que ficar arejado, sei lá o quê. E, enfim. Daí, às vezes, eu comprava assim, mas, vai que eu comprasse de saquinho. Ele já não queria. Não. Tem que ser da. Aí eu tinha que ter o chumaço lá em casa também. Porque ele tinha que ver eu fazendo chá.
0: Mas, Sabrina, o assunto aqui.
1: E é uma delícia, né?
0: É uma boa. O assunto não é chá aqui no programa, né?
1: Não é
0: até
1: chá.
0: Até porque a gente fala sobre comportamento, né?
1: Comportamento, exato. Mas isso é um comportamento, né? Tomar chá depois do almoço.
0: É um rito, né? É um hábito.
1: É um rito, né? É. E são rituais passados, né? Vamos emendar um assunto no outro. São rituais passados de geração para geração, né?
0: E tem peso isso, né, Sabrina?
1: E tem peso, tem muito peso. E a gente vem olhando, assim, né? Nós da área da saúde mental, a gente olha muito a questão cultural, né? O quanto isso atinge a nossa saúde mental, o quanto isso incomoda muitas vezes, né? Os choques de geração, né? De uma geração para outra. Muitas vezes a gente vê ali no próprio ambiente de trabalho, né? Às vezes um funcionário 10 anos mais novo que o outro, já a diferença que dá de pensamento, né? E tudo mais. Então a gente vem olhando assim o mundo e o que que a gente percebe, né? Um mundo carregado de falta de bom senso, né? Então hoje a gente vê assim comportamentos que as pessoas estão tentando transformar em algo normal, tentando trazer uma normalidade para determinados comportamentos. Ah, porque é engraçadinho, porque é divertido e tudo mais, porque é bonitinho.
0: Banaliza.
1: É, mas tem coisas que a gente precisa entender que desorganizam uma sociedade. Como é que a gente mede, né? Como é que é?

0: funciona a régua da normalidade, né? Se a gente for pegar todos os estudos psiquiátricos e neurológicos, né? Você terá uma base tanto fisiológica, biológica, quanto ambiental. Você tem dois focos de estudo.
1: Tem parâmetros,
0: né? Tem um parâmetro. Claro que você vai ter um parâmetro médico, fisiológico, biológico, do funcionamento químico de cada cérebro, de cada pessoa. Mas você tem essa pessoa inserida num ambiente. Então, existe uma causa comportamental ambiental associada a todo estudo de saúde mental, né? E como é que você faz essa régua? Como é que você mede essa régua para dizer que aquele comportamento é normal ou é doentio? Você tem questões culturais, você tem questões comportamentais, né, de uma cultura, de um funcionamento vinculado à religião, à história daquele lugar, à colonização daquele lugar, os hábitos daquela cultura. Muitas vezes a gente é de uma cultura, se choca com a cultura de um outro país, né? Nós, né? Você que já viajou para fora do Brasil, até mesmo dentro do Brasil, né? Quantas vezes tu viu comportamentos e coisas que as pessoas fazem que você fala, meu Deus.
1: Acho estranho.
0: Acho esquisitíssimo.
1: É, que absurdo.
0: Que absurdo, né? Você vai lá pra China, eles comem inseto no palito. É. Já pensou fazer um espetinho de escorpião na tua casa e convidar os amigos pra jantar?
1: Vão te chamar de...
0: Tu pirou, tu enlouqueceu, vai servir escorpião pra nós, né? É. Vai na China, isso é normal, eles comem cachorro. Então, existem questões culturais e ambientais que a gente não pode ignorar. Só que está acontecendo estamos vivendo uma era, né, digital, enfim, que essas culturas vão se misturando. Elas vão se misturando e elas vão causando uma certa confusão mental. Principalmente na juventude, né, Ronaldo? Principalmente nos nossos adolescentes. Então, às vezes, a falta do bom senso, né, vem sendo quase como uma epidemia, assim, né, uma pandemia, vamos colocar assim, né? Você tem hoje comportamentos, assim, absurdamente doentios e que as pessoas estão tentando normalizar, né, estão tentando normalizar. Sei lá, por exemplo... aniversário de pet. Vamos botar aí, aniversário de pet. Eu amo os meus animais. Eu tenho animais de estimação. Eu ajudo, né? Ok. Mas eu não faço uma festa, e eu não tô falando assim, cantar parabéns pro cachorro. Eu tô falando das pessoas que gastam dinheiro, um monte de dinheiro, pra fazer o aniversário do cachorro.
1: Humanizar o animal.
0: Né? Aí as pessoas não têm filhos, né? As pessoas não fazem as suas famílias, não investem nas, né, nas suas famílias, não param para pensar que no futuro elas vão ficar sozinhas, né? E o cachorro vai durar 15, 16, 20 anos no máximo, né? E aí? Claro, eu sei que meu Deus, eu sou uma defensora dos animais. Eu cuido do meu cachorro, principalmente do meu cachorro que é idoso, que nem eu cuido das minhas filhas, é óbvio. Ele é um ser inocente.
1: É o cuidado.
0: Ele tem que cuidar dele, óbvio. Eu não deixo faltar absolutamente nada pra ele. Hoje mesmo ele tava lá esticado no sol, botei a cama dele no sol. Ele tava lá tomando banho de sol. Eu acordo todos os dias, no mesmo horário. Eu me organizo, porque ele toma remédio a cada 12 horas, eu não posso, né? Se eu não vou ter como deixar, se eu não vou ter como dar o remédio, eu levo na veterinária e falo, pelo amor de Deus, deixa ele aqui que tu tem que dar o remédio. Bom, enfim, a Eliane lá da Avio Oeste sabe como é que eu sou, né? A gente cuida dele que nem um bebê. Mas eu não faço aniversário, né? Eu acho que a gente tem que ter um juízo de realidade, a gente tem que ter uma noção, né? Então, assim, por que que eu trouxe essa história do bom senso, né? Porque isso é uma coisa que grita aos nossos olhos todos os dias E a gente está sendo levado a acreditar que determinados comportamentos precisam ser normais.
1: Ser assim.
0: Ser assim.
1: E quem não pensa assim...
0: E quem não pensa assim é retrógrado, é cafona, é preconceituoso, enfim,
1: não gosta de animal.
0: Não gosta de bicho. É. Não tem nada a ver.
1: É.
0: E não tem absolutamente nada a ver.
1: Mas só quem não pensa assim justamente é taxado.
0: Claro, um casal que não pôde ter filhos, né? Um casal com infertilidade, aquela dor, né? Deu uma dor muito grande no casal, bababá. Daí se tem animais de estimação. Bom, é outro papo. Mas ainda assim, é importante pensar no nível das coisas, no limite das coisas, né? No quanto você daqui a pouco deixa de fazer algo pra você porque tem que fazer a festa de aniversário pro gato. Ah, peraí. Até onde eu consigo aceitar isso? Entre tantas outras coisas, né, Ronaldo? Por exemplo, sei lá, uma coisa que já era da nossa época, né? Aliança de compromisso no namoro. Tá. Nada contra. Ah, é divertidinho, eu tive também com meu namoradinho lá uma aliança de prata, tudo certo, beleza, tá. Só que assim, gente, tem que ter uma regra, tem que ter um consenso que tenha bom senso no uso disso, na prática do uso disso, né? Perfil do Instagram em conjunto.
1: Contas no Facebook.
0: Contas em redes sociais. Como é que isso vai funcionar, né? Porque aí a gente tem que olhar que isso tudo vai tomando, às vezes, uma proporção. Porque um relacionamento como um namoro, você não pode achar que a outra pessoa pertence a você. Um namoro é um namoro.
1: É conhecer.
0: Você tá solteiro. Aí a pessoa começa a namorar e ela começa a ter um relacionamento marital, conjugal, como se tivessem casados.
1: Assumindo compromisso já.
0: Né? E às vezes você olha aquilo lá, é um pirralho namorando de 16 anos, nem maturidade tem ainda pra entender o que tá acontecendo. E aí, Deus o livre se eles dormem separados durante um fim de semana ou durante a semana. Eu já ouvi isso. A minha namorada fica furiosa comigo se eu não dormir lá. Oi? Oi? Tu tá casado?
1: Não entendi.
0: Não entendi. Como assim? Ah, é, mas é. Eu tenho que dormir lá. Mas cadê os pais dessas crianças? Pra dizer que não? Falta de bom senso. Tu entende o que eu tô querendo dizer?
1: Sim, sim.
0: Então, assim, às vezes, ah, é legal, é divertidinho namorar, tá? Beleza, anelzinho de compromisso. Ai, que bonitinho, que amor. Ponto. Cada um no seu quadrado. Namorou um pouquinho, volta pra casa, vai dormir em casa, né? Só que hoje você chega pra um menino ou pra uma menina de 19 anos, 20 anos, que já de uma certa forma se governa, porque é maior de 18, né? E aí, tu como mãe e pai, quer impor pro filho que, por exemplo, tem que ter dia pra namorar? Meu Deus!
1: Que quadrado que tu é?
0: É um surto!
1: Imagina.
0: Tu não mora na tua casa, cara.
1: Que tempo tu vive?
0: Aí acontece o quê? Aí acontece o quê? Se vocês não deixarem a minha namorada vir aqui todos os dias, ou se vocês não deixarem eu ir lá todos
1: chantagem.
0: Os dias...
1: Chantagem.
0: E aí começa a chantagem.
1: E os pais baixam a guarda.
0: E os pais baixam a guarda, e aí os pais perdem total bom senso. Né? E aí tem aquele pai e aquela mãe que partem pra ignorância, como eu digo, né? Que aí é aquela revolta absurda que também não chega a lugar nenhum. E tem aqueles que, né?
1: Cederam.
0: Exato. Né? Eu ia dizer, arriam as calças.
1: É.
0: Né? Então, assim, a gente está sendo tomado, né, por uma falta de bom senso, né, na nossa sociedade, aí não falo o Brasil, falo o mundo inteiro, né? A gente está sendo tomado por uma falta de bom senso e a gente vai atropelando as pessoas, a gente vai invadindo as pessoas, a gente vai perdendo noções de espaço, Né? Outro dia eu escutei de uma, não, de uma amiga.
1: E quando tu falas isso, né, Sabrina? Olha o quanto esse assunto é grave, antes da nossa parada aqui. E isso entra na questão até da ausência do respeito. Acaba o respeito.
0: Exatamente.
1: Né? Tu não vê mais o ser humano como um ser humano, tu vê ele como um objeto, como algo que tu vai utilizar, você não tipo dá, tu assim, descarta, joga fora. Não,
0: ou tipo assim,
1: não me interessa mais, não me acrescenta.
0: O que é bom pra mim. Só o que é bom pra mim. Ah, isso é bom pra mim, então tá valendo.
1: O assunto é muito complexo, isso, viu?
0: É muito complexo.
1: Vamos retomar na sequência esse tema aqui, né? Oportuno esse assunto aqui do bom senso, né? Que tá faltando por aí. Vamos voltar já.
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0: Vamos lá, 1h24 aqui na Vang, tem espaço livre, temperatura de 11 graus aqui em Marau. O programa nas quintas-feiras tem a psicóloga Sabrina Mosqueta. Trouxe hoje o assunto aqui no programa. É um assunto dos bons hoje aqui, como todos são, viu, Sabrina?
1: Isso, obrigado, sempre às quintas-feiras,
0: né? Isso. Mas hoje aí tu traz aqui justamente essa questão, né? Da gente tornar tudo muito comum, né? A gente talvez não ter mais a capacidade de se indignar no bom sentido, né? A questão do bom senso que tu traz hoje aqui, e isso vale para todos os assuntos, né?
1: Para todos os assuntos, todos os aspectos, né? Em todas as áreas da vida da gente.
0: Porque isso também vai impactar lá na questão que a gente vive hoje, o chamado caos moral, né? Que se foi o respeito, né?
1: Uhum.
0: Como você falava agora há pouco aqui, então é um assunto bem da atualidade esse, viu?
1: Ronaldo, eu tô dando uma estudada, assim, né? Sobre a origem da moral, né? E tudo mais, assim. Porque me foi pedido uma palestra sobre ética, né? A ética e a moral. Então, é um assunto, assim, que tô estudando mais, né? Tô aprofundando mais, assim. E eu digo para as pessoas, assim, eu falo muito isso no consultório, né? Eu falo muito pros pacientes. Quando algo te parece errado, quando algo te soa errado, porque a gente sabe o certo e errado, né? Toda pessoa que tem juízo de realidade, ela sabe o que é certo e errado. A gente tem normas sociais que foram passadas para nós. É óbvio que sabe.
0: É.
1: Então, te parece errado, te soa errado, cai fora. Não faz. Não segue. Não continua.
0: Não vai na onda.
1: Não vai mudar. É que nem a mulher que conhece um cara, né? E o cara deixa desde o primeiro momento claro que ele não quer um relacionamento sério. E ela fica cultivando,
0: alimentando aqui
1: uma esperança
0: que ele vai mudar,
1: de que ela vai ser a diva maravilhosa que vai fazer o cara mudar de ideia e que ele vai acordar desse encanto maligno e virar um príncipe encantado e chegar pra ela no cavalo branco e dizer: você
0: mudei
1: é a mulher da minha vida. Cara, não.
0: Não vai mudar.
1: Tu conheceu o cara? O cara te diz: ah, não, eu só tô afim de dar uma transadinha contigo. Ah, bom, querido. Bom, se tu quer dar uma transadinha com o cara, vai dar uma transadinha. Agora, tenha o bom senso de entender, né? Que a pessoa tá já te dizendo o que ela quer.
0: Deixou claro.
1: E outra, é importante que a gente entenda a natureza de homens e mulheres. Nós somos diferentes.
0: Como funcionam, né?
1: Nós somos diferentes e tá tudo bem. Não tem problema a gente ser diferente, né? Agora, você tem que entender que pro homem, toda oportunidade é uma oportunidade.
0: É.
1: E pra mulher, não. A mulher, ela quer muito mais o romance, ela quer muito mais o mimo.
0: A proteção.
1: Né? O homem não, o homem é a oportunidade, ah, é a oportunidade.
0: É.
1: O homem, ele é muito mais razão do que emoção. O homem, ele sabe o que ele quer. O homem não vai se meter numa furada. Ele vai ver a mulher de cara, com clareza, e já vai: tá, essa é pra namorar, essa não é pra namorar.
0: Identifica, né?
1: E eu não tô falando isso porque eu sou careta. Eu vejo isso. Eu vejo isso todos os dias. Né? Então, assim, quando você tá ali lutando numa coisa sem sentido, sem fundamento, pare e pense. Utilize o seu bom senso. Né? Eu trouxe aqui a teoria, né, do psicólogo. Ai, meu Deus do céu. Pera que eu tenho que pegar o nome do homem aqui, que já me esqueci de novo. Fala, Ronaldo.
0: 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Quem é esse homem?
1: Então, é que eu não conseguia me lembrar o sobrenome dele. É, o psicólogo J. Borgognoni.
0: Italiano.
1: Italiano, é. Isso aí. Como é que o J. Desenvolveu, então, o método dele, né? Ele desenvolveu o método da psicoterapia do bom senso, né? E é uma psicoterapia, assim, que ele desenvolveu através da prática do consultório dele, né? Ele era um psicólogo que seguia a linha do Viktor Frankl, né? Então ele trabalhava com os pacientes em busca do sentido da vida, né? Toda aquela parte fenomenológica do Viktor Frankl, enfim, né? Da logoterapia. Então ele ia trabalhando o sentido da vida com os pacientes, que é como a logoterapia funciona, é a busca pelo sentido, né? Que sentido tem a tua vida? Então qual é a missão que tu tem, né? O que você busca na tua vida? Toda a vida ela precisa ser movida por planos, a gente precisa ser movido por propósitos, né? A gente tem que ter objetivos, a gente não pode ficar estagnado. A pessoa que tá estagnada, ela tá doente, né? Como diz meu pai, né? Senta no sofá e espera a morte chegar. Não é assim que funciona a vida.
0: E pode demorar, né, pra chegar.
1: Meu Deus do céu, né? Por isso que o meu pai tem 78 anos e eu nunca sei onde ele tá, porque ele tá sempre funcionando, né? Então, assim, você tem que ter propósitos, você tem que ter motivações e objetivos, né? Então, esse psicólogo, ele trabalhava com essa linha. E ele começou, e aí o que acontece, né? Por que eu admiro ele, né? Porque eu tenho muito isso também, assim. Eu acho que a psicoterapia, ela precisa ser algo que tu traz pro teu paciente, algo prático. Tu tem que trazer pro teu paciente a saída do problema. Tu tem que trazer pro teu paciente algo que seja prático.
0: Dá um mapa pra sair daquilo.
1: Exatamente. Tu não vai fazer pelo paciente.
0: Mas dá direção.
1: Mas tu dá a direção. Então, o paciente chega lá com uma queixa, né? Que é muito comum. O meu chefe, o meu colega de trabalho, um problema no trabalho. Eu atendo muita gente com um problema de trabalho.
0: Esposo, esposa, né?
1: É, também. Mas vamos pegar o chefe, né? Vamos tirar as esposas e as esposas jogadas. Mas aí tu chega lá e tu tá, eu tenho um problema, tô com o meu chefe lá. Cara, então, vamos, primeira coisa, vamos reconhecer esse problema. Vamos reconhecer o problema. Qual que é o problema? Né? É um problema de comunicação? É um problema da empresa? É um problema da gestão? O que aconteceu na empresa? Tu vai fazendo reconhecimento do problema. Tu vai esmiuçar o problema. Como é que é a tua comunicação? Como é que tu te expressa? O que aconteceu? Outro dia eu atendi um paciente, ele me dizia assim: porque a psicóloga da empresa veio dizer que eu sou muito grosseiro. Eu não me acho grosseiro. Eu sou gringo. Eu falo assim. Quando eu vejo, eu tô falando alto. Já tô falando alto, ele me disse. Aí eu disse, tá, então vamos lá. A psicóloga da empresa é gringa? Né? Ele, boa pergunta. Eu falei, pois é. Então daqui a pouco o teu italianês, né? Tu tem que chegar e dizer, galera, eu sou de origem italiana, eu sou do interior.
0: Fala com os braços.
1: Eu falo com os braços, não sou grosso, mas se vocês acham que eu sou grosso, bom, então eu até posso dar uma olhada aqui se eu tô sendo grosso, mas eu não tô achando que eu tô sendo grosso. Isso é comunicação. E isso é reconhecer o problema. Então a primeira coisa é reconhecer o problema. Você tem que reconhecer o problema, né? As limitações, a limitação do outro, enfim. Depois você vai para a parte de mapear o problema. É o mapeamento do problema, né? Então o que você faz nesse mapeamento, né? Você tem que descobrir o histórico desse problema, né? Como que você chegou a esse caos, certo? Depois você tem que falar, você tem que ir buscando por que que isso chegou até você, como que isso foi causado, e aí você vai fazendo todo o mapeamento do problema.
0: Para entender tudo aquilo.
1: Para poder entender. Então a primeira coisa é reconhecer o problema. Temos um problema. Qual? Comunicação. Sei lá, casamento. Temos um problema no casamento. Qual que é o problema?
0: Mas para isso tem que se despir do orgulho, né?
1: Mas para você tem que querer.
0: Se despir.
1: Isso é outra coisa.
0: Se livrar do orgulho.
1: Não adianta eu ligar para psicóloga e dizer para psicóloga assim: "Oi, eu queria marcar um horário pro Ronaldo porque ele precisa fazer terapia."
0: E se ele não quer fazer?
1: E se ele não quer fazer? A primeira coisa que eu pergunto às vezes quando me pedem isso, né? Outro dia uma pessoa me pediu assim: "Ai, porque eu quero que tu atenda o meu pai." Tudo bem, eu falei, eu tô aqui, é só marcar. Ah, mas eu acho que... Mas ele não quer fazer. Eu digo, bueno, tu quer que eu faça o quê? Que eu vá lá, pegar ele pela mão e trazer ele aqui na terapia? Tu quer que eu convença? Quando chega assim essas pessoas assim no consultório, a primeira coisa que eu brinco com o paciente, eu digo assim, e aí, Ronaldo? Tu veio pra terapia porque tu quis ou porque te mandaram?
0: Que eu quis.
1: Ó! Já temos aí grande chance de sucesso. Entendeu? Ah, não, eu vim porque a minha mulher disse que eu precisava. Aí eu digo pra ele, ixi... Já começamos mal, né?
0: Contra a vontade.
1: Claro, às vezes o paciente conversa comigo, perde aquele...
0: Quebra aquele gelo?
1: É, perde aquele preconceito, né? Aí às vezes sai da sessão e diz, bah, gostei, vou voltar. Beleza, falei, então
0: pode
1: tá.
0: Pode acontecer isso também, né?
1: Pode, acontece muito, né? Porque eu tento ser muito tranquila, assim, né? Eu acho que eu tento ser sempre eu, né? Eu aqui fora, eu dentro do consultório, eu tento ser a mesma pessoa.
0: Sendo espontânea.
1: Né? Então, assim, às vezes tem quem goste e tem quem vai odiar, né? Mas, enfim, não posso agradar todo mundo, né? Até tem uma piada que a gente faz, nos psicólogos, que é cada psicólogo tem o paciente que merece, né? E eu costumo dizer que eu adoro isso, porque eu amo, assim, fazer esse vínculo com os meus pacientes, assim, de me sentir... Eu me senti confortável em atender o paciente, né? Eu me senti tranquila em atender, porque é tão gostoso o clima que se forma, né? Então, eu digo assim que coisa ruim é quando tu tá ali atendendo um paciente e você percebe que não... Que aquilo não tá indo pra frente.
0: Tá desconfortável.
1: Que aquilo tá desconfortável. Que o paciente não tá... Né, não tá afim, que a terapia não evolui. Aí às vezes eu sou muito franca. Eu já disse pra pacientes assim, Ronaldo, olha, fulano, eu não tenho mais nada pra te falar. Tudo que eu tinha pra dizer, eu já disse.
0: Porque, Sabrina, nesse sentido, né? Quem fez terapia sabe, pode ocorrer aquela situação, né? Independe do assunto. Poderá tu receber algo que vai totalmente contrário ao que tu pensa.
1: Mas com certeza.
0: Tu vai chegar lá, talvez imaginando que não, eu vou receber um carinho, um afago, o meu problema, mas daqui a pouco tu toma uma pancada, diz, não, pera, não é assim. E aí muitas vezes tem quem desiste disso, né?
1: Sim.
0: Imagina, a psicóloga me disse tal coisa, eu não concordo com ela. E aí vai embora.
1: Mas é aí porque o paciente tem uma defesa narcísica, ou porque o paciente ainda tá em resistência, né? Ou porque o paciente... Tem uma sensação, assim, de que ele quer alguém para se aliar.
0: E que essa não é a proposta da terapia, né?
1: Não, de jeito nenhum. Aconteceu já comigo, como já aconteceu com várias colegas minhas, do paciente não gostar do que tu disse, né? Do paciente nunca mais voltar.
0: Não concordo contigo.
1: Do paciente te mandar mensagem te dizendo, não concordo contigo, não concordo com o que tu me falou. Tudo bem. Não tem problema nenhum. Eu sou paciente também, né? Eu lembro uma vez... essa eu vou contar. Eu tava numa fase assim, que eu tava virada num porco espinho, né? Ixi, eu tava suportada.
0: Azeda.
1: Nossa Senhora. Tava terrível. Tava estressada, tava... Olha, faz 1000 anos isso.
0: Ainda bem, né, que passou.
1: Graças a Deus. Ah, a gente amadurece, é uma glória. É. Obrigado, Senhor. E daí eu lembro que eu ia pra terapia e eu tava braba. E eu tava braba, e eu tava braba, e eu tava sempre braba. Eu acho que eu tava cansada, estressada. Ai, foi uma fase assim que eu tava muito estressada. E eu cheguei, acho que umas 2, 3 sessões seguidas, assim. E eu reclamava do marido, óbvio, né? Clássica.
0: Tu também fez isso?
1: Ai, né? Pobrezinho, sim. Eu sei, ele já me perdoou. Mas eu ia lá e reclamava. Por que não sei o quê? Por que não sei o quê? Por que não sei o quê? E... Aqui no marido, né? Coitado do marido. O marido era o alvo de todos os problemas.
0: Saco de pancada.
1: Saco de pancada. Tá. E a minha terapeuta me escutava e tentava. Cara, um dia ela me deu uma no meio.
0: Foi forte.
1: Eu amo a minha terapeuta, tu não tem noção. A minha mini terapeuta, porque ela é bem pequenininha, assim, eu sou apaixonada por ela. E ela é uma mulher já dos seus...
0: Bem vivida.
1: Setentinha, né? Setentinha, assim, sabe? Ela me olhou bem sério, deu uma risadinha, assim, e me disse, assim... Quem que sempre ganha as brigas? Pô.
0: Bah.
1: E eu? Sou eu. E ela? Entendi. Ai, eu saí de lá assim, ai, eu sou um monstro. Cara, ela me deu no meio. Puf! E eu...
0: E com uma pergunta teoricamente simples.
1: Quem que sempre ganha as brigas? E eu... Sabe aquela coisa assim de tu... De tu abrir a tua... Abrir os teus olhos assim, sabe? E eu pensei, gente, que mala sem alça que eu sou. Eu tô uma mala. Eu saí do consultório. Eu vim chorando. Eu faço terapia em Passo Fundo. Eu vim chorando. Aí você, ai, que ódio, eu tenho que precisar de tudo. Meu Deus do céu, socorro. Eu tenho que chegar em casa e pedir perdão pro marido. Aí eu, vamos lá. Exercício, né? Aí, primeira coisa, reconhecimento do problema. Segunda coisa, mapear o problema. E terceira coisa, abertura de possibilidades de tu sair do problema. Né? Terapia do bom senso. E aí tu vai te transformando. Aí eu lembro que depois eu fazia terapia cada 15 dias, aí eu voltei pra terapia, entrei no consultório, o nome da minha terapeuta é Salete. Entrei no consultório e falei, Sá, é as duas Sá, né? Ela me chama de Sá e eu chamo ela de Sá. Eu falei, Sá, eu saí daqui, eu fiquei tão deprimida. E ela deu a risada, assim, ela é tri engraçada, deu uma gargalhada, ela disse, ai, como é que ela disse? Que bom! Sinal que funcionou! E eu, ai! Eu disse pra ela, te juro que se eu não fosse psicóloga e eu não entendesse o processo, eu provavelmente teria me armado. Eu não teria voltado lá. Né?
0: Ah, sim.
1: Mas como eu tava aberta ao processo e
0: tava
1: eu já fazia terapia há muitos anos, enfim, né? Eu comecei a fazer terapia com 17 anos, quando eu entrei pra faculdade, enfim, já contei isso aqui na rádio, né? E aí a gente vai fazendo terapia pro resto da vida, porque tu tem que estar normal pra atender as pessoas, né?
0: Uhum.
1: Daí eu falei pra ela, né, que realmente aquilo tinha mexido muito comigo. E foi assim um divisor de águas. Né?
0: Transformou.
1: Então, muitas vezes, você reconhecer o problema, mapear o problema e achar a possibilidade de saída do problema te traz uma sensação de qualidade de vida, de paz, que não tem preço.
0: Fica mais leve, né?
1: Meu Deus.
0: Vamos voltar já com o nosso programa, agora faltando 18 para as duas. Espaço Livre tem aqui hoje, na quinta-feira, a participação da psicóloga Sabrina Mosqueta.
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0: Agora 1h47, 13 faltando para as duas, espaço livre. 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Tem aqui o programa hoje com a participação da psicóloga Sabrina Mosqueta e os assuntos desta quinta-feira. A gente começou aqui falando sobre bons senso, Sabrina.
1: Bom senso. A falta de bom senso no nosso mundo.
0: E achar tudo é normal daí, né?
1: Hoje de manhã eu tava olhando o Instagram, né? Tava ali fazendo minha unha e aí tava dando risada de alguns vídeos, né? O Instagram tem vídeos muito engraçados, né? Tem pessoas que são hilárias, né? E daí tem uma mulher que eu sigo, que eu gosto muito, que ela fala sobre etiqueta, né? Sobre etiqueta, e eu acho assim que tem coisas da nossa tradição, né, da nossa etiqueta, assim, que é uma pena que tá se perdendo, né, e às vezes é uma luta, né, a gente tem aquela luta, assim, principalmente com as filhas, né, as minhas ficam loucas comigo, né, mas eu incomodo elas demais. Esses dias a gente tinha uma festa pra ir e eu disse, todo mundo de salto alto. Ah, mas vai todo mundo de tênis. Aí eu falei, vou usar a frase da minha mãe, vocês não são todo mundo de salto. Aí me xingaram, ficaram brabas. Leva o tênis no carro, então. A hora que começar aquele festeria, aquela loucuragem que vocês ficam dançando, aí vocês vão lá, tiram o salto, bota o tênis e vai dançar. Mas vocês vão chegar de salto. Salto. É vestido social. E aí, né, eu digo, é aquela coisa da mãe chata, mas que tu tem que ensinar, não é, né? Um frio de rachar o coco.
0: Ia ter cedido, né?
1: Não, nessas horas não dá. Aí, um frio de rachar, querem sair pelada. Aí eu olho pra elas e digo, é inverno? É inverno? É o casaco? Ah, mas ninguém usa casaco. Não interessa se ninguém usa casaco. Se as tuas amigas querem passar frio, elas passam frio. Vocês não vão passar frio. Vocês vão de casaco. Chega lá, tira o casaco. Não tem problema. Mas tu chega de casaco. E vai. Meu Deus do céu, né? Assim é a educação à mesa, né? Meu Deus do céu, gente. Tem hora pra sentar, tem hora pra levantar. Tem coisas que se faz na mesa, tem coisas que não se faz na mesa. Ponto, acabou. Né? Na minha casa não vem celular pra mesa, por exemplo. E se alguém vem com o celular, eu digo, tá fazendo o que com o celular aí? E não deixa botar nem em cima da mesa.
0: Tem que ficar fora da mesa.
1: É fora, de preferência fora da cozinha. Ah, bom, o pai precisou olhar um negócio. Teu pai é médico, teu pai é um profissional, ele teve que responder. E detalhe, é o adulto chefe dessa casa. Acabou, quando tu pagar as contas, tu faz o que tu quiser. E vamos indo, né? Ah, tu é chata? Não, é bom senso. É ensinar os filhos a ter bom senso, né? Esses dias aconteceu uma situação com uma amiga minha e ela estava indignada me contando, né? Que ela trabalhou o dia inteiro, ela estava exausta, ela trabalhou o dia inteiro, né? E aí ela tem um filho que mora com ela e o filho à noite levou a filha, os filhos da namorada e a namorada para casa, no caso, para casa da mãe, né? E a mãe exausta de ter trabalhado o dia inteiro. Né? Então, isso é uma falta de bom senso.
0: É.
1: Certo?
0: Perdeu o respeito.
1: Perdeu o respeito. É. Essa mulher que eu sigo que dá a etiqueta, ela tava falando sobre uma situação de um casamento, né? Onde a mãe do noivo fez um vestido branco. sim.
0: Ela queria casar com o filho também.
1: Viu como tu tem bom senso? Não, né? A mãe do noivo não deveria nem ir de cor clara pra começo de conversa. Fora isso, quantas mães querem seguir sendo a mulher da vida dos filhos e não abrem?
0: É.
1: Quantos chá revelação, que agora tem essa piada aí desse chá de revelação, que eu acho isso uma coisa também exageradíssima, mas tudo bem, ok, né? Tudo certo, estão comemorando, beleza. Aí, chá revelação. Aí, puf, explode lá o negócio. Ai, é menino, é! Aí tá lá o casal se abraçando, vem a sogra.
0: Se atravessa.
1: E se atravessa. Mas, gente! Esses dias eu vi um meme, eu quase me... Assim, ó, por Deus, que eu me finei de rir. Que era quando alguém salva... Como é que é? Quando alguém salva o momento, trago assim. E aí era só achar a revelação. Cara, e vinha assim, a cunhada, e dava sei lá, agarrava a roupa da mãe, não deixava a mãe ir, sabe? Derrubava a sogra no chão, a sogra caía.
0: Uma competição.
1: Tipo, um troço assim, ó. Que não dá nem pra acreditar.
0: Bom senso de novo.
1: Mas meu Deus do céu, sabe? Então, às vezes você vê, eu vejo, Ronaldo, no consultório, problemas gravíssimos que afetam um casal, que afetam uma família que está começando. Porque falta bom senso na família, falta bom senso na sogra, no sogro. Mas Jesus Cristo! O meu marido que fala uma frase que eu adoro, né? Ele diz que... Acho que era o Olavo de Carvalho que falava isso, né? Se todo mundo seguisse os 10 mandamentos, o mundo seria um lugar perfeito. Então, os 10 mandamentos é o melhor mapa que tu pode ter pra tu ter bom senso. Simples assim, né?
0: Seguindo os 10, mundo perfeito.
1: Teu, tu não vai errar, entendeu? Só que as pessoas não fazem isso. É óbvio que as pessoas não fazem isso, porque as pessoas querem o que é bom pra elas.
0: É.
1: Né? Então a essa terapia do bom senso, né? Do Jota, né? Não é Jota o nome dele, né? O nome dele é João Paulo, mas chamo ele de Jota. Traz essa questão que eu sou apaixonada, que é tornar a vida um lugar onde a praticidade te traz organização. Eu falo muito isso aqui na rádio, né? E na vida eu falo isso. O caos traz o caos. A ordem traz a ordem, né? Essa semana eu falei para as minhas filhas assim: vocês têm, nós estamos sem a nossa funcionária, né? A nossa funcionária está em licença médica, então nós estamos sem a funcionária. Funcionária sou eu, né? Então eu faço toda a parte de dona de casa com maior amor e carinho, afinal de contas é a minha casa, a minha família, né? Porém, existe uma questão de bom senso, né? Que se chama arrumar seus quartos.
0: Cada um com o seu.
1: Cada um com o seu, né? Daí, eu cheguei para as minhas filhas e disse assim: vocês têm um prazo. O prazo é domingo. Domingo. Não é para arrumar o quarto, é para faxinar o quarto. Entende-se o quê? Tirar tudo das prateleiras e limpar. E botar em ordem. Não é uma negociação. Não é uma negociação. É uma ordem. É
0: tarefa.
1: É uma tarefa. É uma obrigação. Aí uma já me disse: ah, eu vou fazer depois de quarta. Então, teoricamente, começa hoje. A outra falou que vai fazer no sábado. A outra. Cada uma me deu um dia. E eu falei: muito bem. Domingo é o prazo. Não tem uma ameaça de castigo. Não tem briga. Não tem nada. Isso simplesmente é uma questão de bom senso. Você gosta de estar num ambiente que tem pó? Que tá sujo? Não. É óbvio que não. Ah, mas aí a cozinha tem que estar limpa. A sala tem que estar limpa. Se eu vou receber meus amigos. Aí os quartos, um chiqueiro. Não. Pode parar. Eu limpo a casa inteira. Eu passo no quarto delas reto, assim, ó. O meu setor é o corredor e o banheiro. E deu. Entende? Outro dia eu falei assim: olha aqui, Os lixos dos quartos estão transbordando. Rezem pra não ter uma barata no quarto de vocês, né? Porque eu não vou juntar, porque elas botam tudo aqueles lixos, né? Então, junta. Então, não é uma questão de ser ruim. É orientação pra vida. É. Então, o que que acontece? As pessoas, elas estão pecando nisso. Pecando nisso. Então, o bom senso nada mais é que você, primeiro, né, reconhecer o problema, reconhecer que você tem um problema, seja de que ordem for. Ah, eu sou muito irritado. Ah, eu sou muito estourado. Ah, eu estou muito deprimido. Reconheça. Segundo, mapear o problema. Da onde veio o problema? Aonde começou o problema? Qual é a origem do problema? Terceiro passo, imaginar, né? Reconhecer, mapear, né? Se abrir para possibilidades. Então você tem que imaginar soluções para esse problema. Como é que eu posso imaginar a solução desse problema? O que que eu poderia fazer para melhorar? O que que eu poderia fazer para sair desse problema? Certo? E a última etapa da terapia, então, do bom senso, né? É a ação. É a mudança, né, de postura para uma nova vida, digamos assim. É você encontrar, né, é você pôr em prática isso tudo que você encontrou como possibilidade. Né? Então, assim, eu acho que se eu fizer tal coisa, se eu fizer assim, eu vou conseguir solucionar o meu problema. Então, vamos pôr em prática. Vai lá e tenta. Ah, não deu muito certo, deu mais ou menos. Eu tenho umas pacientes engraçadíssimas. Tem uma que quando eu começo a falar assim pra ela, dando mais ou menos o norte, né, do que ela deveria tentar fazer e tal. Eu gosto de fazer muito aquela parte do psicodrama que você ensaia com o paciente, né? Tá, então vamos imaginar. Vamos lá imaginar. Vamos, tá, treinar. Eu sou o teu marido. Eu sou o teu marido. Aí eu brinco, né? Ah, eu sou mais bonita que ele e tal, né? Aí a gente fica brincando. Aí eu digo, tá, então vamos lá. Você tem que falar isso pro seu marido. Como você falaria? Vamos lá. Vamos ensaiar. Tem uma que diz assim, ai, ai, ai, para, repete que eu vou anotar. Eu vou anotar todas as tuas palavras. Eu digo, mas não sou eu brigando com o teu marido, é tu brigando com o teu marido. As palavras têm que ser tuas, né? Mas assim, o que que acontece, né? O que eu percebo muitas vezes? Que não houve um diálogo anterior. Essa pessoa não tem a orientação para isso. Faltou bom senso aonde na vida dela? Nos pais? Na família? No ambiente? Faltou bom senso para criar esse filho.
0: A Sabrina, a gente não vive um momento hoje social de que... A gente fala aqui do bom senso, né? Uhum. Que é tu entender, bom senso, peraí. Uhum. Eu também, daqui a pouco, tenho minhas falhas, né? Uhum. Mas o bom senso hoje não tá muito enfraquecido na questão de que todo mundo quer ter razão.
1: Mas esse é o grande pepino. A gente tá vivendo uma era...
0: A razão é minha.
1: A gente tá vivendo uma era da vitimização.
0: Eu tenho razão pra tudo. Como é que eu vou ter bom senso tendo razão pra tudo?
1: Mas quando você é um vitimista, né? Quando você é um vitimista, você não consegue ter bom senso. Eu vou dar um exemplo de novo lá em casa. Quando eu tô discutindo com uma filha minha, discutindo no sentido assim, que eu tô dizendo que não foi legal ou que tal coisa. Ai, mãe! E sai chorando. Eu vou atrás. Volta aqui. Vamos conversar. Parou com isso aí. Para com esse teatro. Eu sou tua mãe. Eu não tô falando uma coisa pra te detonar. Nem pra te destruir. Eu tô te falando a verdade. Volta aqui. Volta aqui. E não deixa isso aí. E pode chorar. Mas vamos conversar até o final. Eu não termino a conversa enquanto não chegamos no bom senso. Filha, você agiu errado. Mas mãe... Eu entendi você, eu entendi as tuas razões, eu entendi isso, pá, pá, pá, pá. Mas olha aqui, aí eu trago, né? E vamos indo, e vamos raciocinando, e vamos pensando juntas. Tá, mãe, mas então como é que eu posso fazer então pra consertar isso? Ah, então reconheceu, mapeou, e agora vamos achar, vamos imaginar. Vamos criar possibilidades. Eu acho que tens que falar assim, eu acho que tens que fazer assado, eu acho que tu tens que nananã, tá. Então tá, então amanhã, mãe, eu vou tentar fazer assim, assim, assim. Ótimo, vamos lá. Aí a gente tenta imaginar tudo que pode acontecer.
0: O cenário.
1: Aí tá bom. Aí tu ensaia. Beleza. Olha, 99% das vezes dá certo. Mas você utilizou do quê?
0: Da conversa, do diálogo.
1: Do bom senso.
0: Do bom senso.
1: Entende? Então, o bom senso, ele tá dentro de todas as nossas regras, das nossas normas sociais, da nossa cultura, né? Baseado no quê? Na ética e na moral. Então, se você se utilizar, aí vou voltar nos 10 mandamentos, mas se você se utilizar dos 10 mandamentos, né? Porque a nossa cultura é uma cultura baseada no cristianismo.
0: Sim.
1: Não pode ignorar isso.
0: Independente se católico ou não, mas...
1: Os próprios códigos civis.
0: É. Sim. Vem, o direito
1: vem do cristianismo.
0: Teve o direito canônico, né?
1: Né?
0: Depois ele foi aperfeiçoado.
1: Exatamente. É. Então, se a gente se basear nisso, você vai errar. Nunca você vai errar. É. Né? Muito pouco.
0: Sabrina, você volta na semana que vem, porém vai ser na quarta-feira, né?
1: É verdade. É. Tem essa razão.
0: Na semana que vem.
1: Isso aí.
0: Bom resto de semana, então.
1: Muito obrigada, pessoal. É. Até mais e utilizem-se mais do bom senso.
0: É, se alguém acompanhou um pouquinho, não deu pra acompanhar todo o programa e voltou agora aqui, fica disponível lá no YouTube da Vang. Você pode procurar o programa lá e novamente acompanhar as informações hoje do programa que falou sobre bom senso com a psicóloga Sabrina Mosqueta. O programa volta amanhã, sexta-feira. Amanhã, sexta-feira, é dia de conversa. Que a gente traz aqui de pessoas, né, que têm a sua história e contam as suas histórias, suas trajetórias, desde a infância até onde chegaram. E amanhã a gente tem também pessoa convidada para o nosso Espaço Livre a partir de 1 hora. Até lá, boa tarde, tchau.

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1: Sintoniza aí SZYD 670, frequência 93.7 Vang FM. Estamos em Marau, Rio Grande do Sul. Ótima tarde, gente linda! Que saudadinha! Energia pura mil pra você que tá chegando agora, assim como eu, aqui na sua tarde. Esse é o Talk Show Vang, o seu aquecimento oficial pro fim de tarde, meu bem. Diretamente aqui, ó, das ondas da poderosa Vang FM. Aqui é o ponto alto da cidade, é Vang FM. O ritmo que você ama nessa atmosfera perfeita pro seu dia. Aqui você encontra tudo isso, sim, sim, sim. E aí, tá pronto pra o que vem por aí, hein? Vamos dar uma animada pra passar a sua tarde voando, vamos? Se você tá no escritório, tá pegando a estrada, se você tá aí suando na academia ou mesmo curtindo em casa, é hora de se aproximar porque a diversão só tá começando aqui na 93.7. Eu sou Josi Melegari e tenho um objetivo pra hoje. Claro, você vai saber agora, sabia? Fazendo a sua tarde super animada, super feliz. Eu quero você sorrindo muito. E pra isso, o nosso WhatsApp tá pegando fogo. Tá liberado, meu amor. Já salva o nosso número. Vem interagir, vem participar comigo. 54-3342-1522. Mande o seu oi, o seu alô. E compartilha aí o que você tá fazendo, porque eu quero saber de tudo. Dá início a nossa tarde com energia total. Eu escolhi uma música maravilhosa que é sucesso garantido. Então se prepara aí, meu amor. Vai dançar, vai cantar, vai se divertir? Então vem curtir comigo aqui na Vang FM. A gente começa assim.
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Bang FM trouxe som gostoso na sua quinta-feira que deixou o clima muito melhor. A gente segue por aqui com energia positiva. O melhor da música cuidadosamente escolhida para acompanhar o seu dia. Continue aqui na nossa companhia porque nós temos ainda uma excelente seleção musical para complementar a sua quinta-feira.

0: prepare-se, porque vem aí mais um intervalo. Mas olha, a Vang FM 93.7 continua todo vapor. 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Mantenha-se sintonizado.
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7: Olá a todos que nos acompanham na Rádio Vang. Os modelos projetam em um começo de quinta-feira com 2 a 3 graus, chance de geada, tarde, sol e nuvens, 12 a 14 graus com vento sul-sudeste, vento, umidade e frio intenso ao ar livre. Entre sexta e sábado, as atualizações dos prognósticos trazem alguma possibilidade de chuva. Previsão aí de uma sexta-feira com 4 a 17 graus e o sábado gelado ali no começo da manhã com garoa, com chuvisqueiro e depois sol e muitas nuvens na tarde de sábado com 18 graus. Chance de alguma garoa esparsa no domingo com 11 a 21 graus e na segunda-feira é o dia que pode ter chuva forte aí com 10, 20 milímetros, mas de forma rápida e mais concentrada. Então por isso pode ser forte. Depois disso, interessante é que não vai esfriar. Devemos ter um abafamento predominando na semana que vem. Da Metso Meteorologia, Estel Cias.
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Que show Vang tá de volta. Você está na 93,7, sempre no topo da lembrança. Vang FM é a sua rádio. E a sua tarde segue em frente aqui. Prepare-se porque já já a gente tem atualizações importantes para você. Ao vivo da redação. 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Sigamos com mais.

0: pequena pausa, um breve intervalo sonoro agora, apenas isso. Aqui na nossa pausa temos o direto do Redação trazendo as principais notícias, as mais importantes, diretamente pra você, sem delongas. Então não sai daí, tá? Continua com a gente, essa é a Vang FM, você está curtindo Talk Show Vang.
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2: Olá, eu chego com informação direto da redação, desejando uma boa quinta-feira. A tradição, gastronomia, cultura italiana voltam a ser destaque em Marau a partir deste sábado, dia 23 de maio, com o início da 37ª Festa Italiana. Neste ano, o evento traz como tema Coraggio, exaltando a coragem dos imigrantes italianos que ajudaram a construir a história do município. A programação se estende até o fim do mês de julho, reunindo uma série de atividades culturais, religiosas e gastronômicas, envolvendo comunidades do interior e da cidade, entidades e a população em geral. Abertura que ocorre neste sábado promete uma noite especial que marca o lançamento da festa do Festival Nacional do Salame e também a posse das soberanas. A programação acontece no Centro de Eventos Casa Câmara a partir das 7:30 da noite. A programação completa da 37ª Festa Italiana você confere na matéria junto ao site vangfm.com.br. Direto da redação, Kelly Felipe.
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Estamos de volta na melhor programação no Talk Show Vang. A seguir você vai curtir muito mais. Sabe aquele hit que você pediu? Aham, aqueles seus preferidos.

Vem fazer parte do nosso hall de amigos no Instagram, meu bem. 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

intervalinho rápido aqui, tempo de tomar uma aguinha na Vang FM e já já voltamos com mais, não sai daí. Daqui a pouco a gente mantém esse papo que tá muito gostoso, não tá? E já já também mais músicas, claro. A gente adora ter a sua companhia, sabia? 93.7, a rádio que

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5: Uma excelente quinta, tá no ar o Patrulha do Consumidor. Comprou o celular dos sonhos pela internet e ele chegou com a tela quebrada? Calma, você está totalmente protegido. Como você não viu o aparelho antes de comprar, a responsabilidade pela entrega perfeita é toda da loja. Seja um defeito aparente ou aquele que só aparece depois de uns dias de uso, o estabelecimento é obrigado a trocar ou devolver seu dinheiro. Recebeu algo danificado? Reclame na hora e garanta o seu ressarcimento. Sendo assim, boas compras para vocês e até o nosso próximo Patrulha do Consumidor.
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estamos de volta e você ligado durante toda a tarde ao som da Vang FM. E o nosso canal de comunicação é claro que tá liberado. Manda sua mensagem pra cá, deixa seu recado. 54-3342-1522. É, meu amor, siga acompanhando aí o Talk Show Vang. Seguindo por aqui com mais na programação, eu quero te convidar e lembrar também a nos seguir no Instagram. Já ativa o sininho lá, hein, pra não perder nada. Arroba Vang Marau. Não deixe de nos seguir, hein? Meu bem, você me conta como é que anda a sua tarde hoje. Seguimos com mais músicas.

Beijo gostoso, abraço caloroso a todo mundo que tá ligado aqui no Talk Show Vang, o pessoal aí das cidades de Vila Maria, Camargo, Casca, Gentil e também Nicolau Vergueiro, ó. Beijo grande pra vocês, é uma felicidade poder dividir o nosso dia com a sua presença aqui nas ondas da Vang FM, a marca mais lembrada em rádio. Nosso sincero agradecimento pela sintonia, hein?

0: Atenção, viu? O intervalo tá se aproximando. Mas a Vang FM 93.7 nunca dá pausa. Continue conosco, porque vem aí mais músicas que vão levantar o astral da sua tarde.
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5: Oiê, boa quinta-feira, tudo bem? Hoje é dia 21 de maio. Eu sou a Kelly Gomes, estou aqui para colaborar com esse momento materno. E conhecer a si mesma é uma arma poderosa contra a ansiedade materna. Entender seus limites, seus medos, gatilhos, ajuda a identificar os sinais que o corpo dá antes mesmo da crise estourar. Quando você entende a sua própria fisiologia, fica muito mais fácil retomar o controle com base na ciência e no equilíbrio emocional. Olha para dentro, respeita seu ritmo e descubra a força incrível que você já tem aí dentro. Autoconhecimento é liberdade. Acredite, reflete sobre isso e aproveita a sua quinta.
4: Mamãe,

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Retornamos com o Talk Show Vang. Olha, e agora vem aí mais uma música que você escolheu e vai curtir.

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0: que a gente vai trazendo pra você um intervalo rapidinho. Mas atenção, você continua por aí, tá? Porque no intervalo vai rolar novidade. Sim, sim, sim. A gente traz pra você o Direto da Redação com as notícias mais recentes, mais quentinhas do momento, aquelas que você precisa saber, entregue pra você de maneira clara, direta, eficaz. Então não mude de estação, tá? Essa é a Vang FM e você está conferindo o Talk Show Vang.
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2: Olá, eu volto com mais informação direto da redação. A comunidade de Evangelista em Casca ganhou um novo marco urbano e turístico. A Sicredi Aliança RS-SCES inaugurou na noite de ontem o relógio Sicredi, um equipamento com designer que homenageia as raízes italianas e a gastronomia da região. O evento reuniu lideranças locais, moradores e a diretoria da cooperativa. Segundo o presidente da Sicredi Aliança, Ivo Miri Brugnera, o monumento é um presente que reconhece a importância cultural e econômica da comunidade. Durante o ato, o pároco Saulo Tonini abençoou o relógio e destacou que o investimento em beleza urbana reforça o potencial turístico e o futuro do município. A matéria completa você encontra no vangfm.com.br. Direto da redação, Kelly Felipe.
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4: Chegando por aqui com o meu amigo Pet, essa semana especial Pets no Trânsito. Ó, atenção, meus amigos e minhas amigas, levar animais soltos na caçamba de picapes é um perigo enorme e gera multa pesada. Além do risco de queda em curvas ou freadas, o bicho sofre com o sol, vento e poluição direta. Em trajetos longos, a regra de ouro é parar a cada 2 horas para o pet esticar as patas, beber água e relaxar. E lembre-se, o lugar de quem a gente ama é protegido dentro da cabine.
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5: Estamos de volta e a gente continua com você aqui na Vang FM para alegrar sua tarde. E você já pode enviar sua mensagem também pelo nosso canal de comunicação no WhatsApp. O nosso número é fácil, hein? Anota aí, 54-3342-1522. E eu tô aguardando o seu oi. Continue acompanhando o nosso Talk Show Vang. Voltando por aqui, eu quero te convidar a seguir nosso Instagram. Já nos conhece? Vai lá, hein? @VangMaral. Vem com a gente! E então, me conta a sua tarde, como é que tá indo até agora? E a trilha sonora fica por nossa conta agora.

delícia, como é gostoso tá contigo. Essa edição do Talk Show Vang tá demais, hein? Falando em demais, deixa eu mandar um beijo aqui pra essa turma que tá sempre ligada na Vang FM. Alô, Passo Fundo, alô, Carazinho, Santo Antônio do Palma, alô, Nova Alvorada, Montauri, toda essa gente bonita do nosso amado Rio Grande, tchê, que delícia. Posso te dizer, a sua sintonia é valiosíssima pra nós aqui na Vang FM, que é a marca mais lembrada em rádio. A gente agradece profundamente aí pela sua lealdade de sempre.

0: Live chegando aqui na Vang FM, mas você continua ligado. Logo mais a gente continua com mais conversa boa e música, é claro. É sempre bom ter você com a gente aqui na 93.7, líder em audiência. 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
6: E nesse próximo domingo acontece a segunda rodada do estadual Série Bronze de Futsal. Os marauenses entram em quadra mais uma vez. A AME, a Associação Marauense Esportiva, joga fora de casa em Catuípe contra o Catuípe. A partida acontece às 6 horas da tarde. Já o Meninos da Vila joga em casa contra o Soberano de Sarandi. A partida acontece no ginásio da SERP, também às 6 horas da tarde. A entrada é gratuita.
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É, meu amor, essa aqui é a grife inesquecível das rádios. Meu amor, aumenta o volume porque a gente segue com mais música em breve.

0: pouquinho, porque já já nós teremos um intervalo breve. Mas olha, a Vang FM 93.7 continua todo vapor. Ainda tem muito som de qualidade para alegrar a sua tarde, portanto, fiquem sintonizados.
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0: Volta já!
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10: Olá a todos que nos acompanham na Rádio Vang. Sexta-feira de sol, variação de nuvens à tarde e não se descarta chuva no final do dia e também no começo do sábado. Em geral, chuva fraca, baixos acumulados. O frio estará presente em Marau no começo desta sexta-feira, com mínimas entre 2 e 4 graus. Até não se descarta geada. O sábado tem céu nublado, a umidade vem para ficar, a temperatura varia entre 9 e 18 a 20 graus, então uma tarde já de maior aquecimento. O mesmo acontece no domingo, que tem encerração com 8 a 10 graus pela manhã, sol e nuvens e chance de garoa esparsa com 20 graus à tarde. Na semana que vem, a segunda-feira, pelos dados atuais, tem sol e nuvens, 11 a 22 graus. Chove na terça-feira, praticamente a qualquer hora, com 13 a 20 graus, isso não impacta a temperatura. Depois, o resto da semana ainda tem muita umidade, cerração, nuvens baixas e pode voltar a chover ali entre quinta e sábado, entre os dias 28 e 30 de maio. Da Metso Meteorologia, Estel Cias.
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Voltamos, meu bem. A sua tarde continua sendo assim, ó, especial ao som da Vang FM. É claro que eu já tô por aqui aguardando o seu contato, não sabe? Então anota o número 54-3342-1522 e envia o seu oizinho pra gente. Permaneça ligadinho aí no Talk Show Vang. Prosseguindo aqui com a nossa programação, eu quero te fazer um lembrete pra você visitar o nosso Instagram e conferir todas as coisas legais que estão por lá, hein? @VangMaral. Vem com a gente nas redes. Conta pra mim como é que tá sendo a sua tarde. E agora é hora de música.

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0: vai fazer um intervalinho rapidinho aqui com as músicas, mas a gente continua juntos. Porque agora no intervalo, entre em cena direto da redação com as principais notícias, sem rodeios, diretamente pra você. Continua aqui com a gente, ok? Essa é a Vang FM e você está conectado, ouvindo, apreciando o Talk Show Vang.
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2: Oi, a informação agora é nível nacional. O presidente Lula assinou um decreto que endurece as regras para as plataformas digitais no Brasil. A medida atualiza o Marco Civil da Internet e responsabiliza as empresas pela circulação de conteúdos criminosos e golpes em suas redes. Pelas novas regras, as plataformas deverão agir de forma preventiva para barrar postagens ligadas a crimes graves, como terrorismo, violência contra a mulher e exploração infantil. No caso de anúncios pagos que promovam fraudes, as empresas poderão ser punidas se falharem na fiscalização. A responsabilidade de monitorar e aplicar sanções será de Autoridade Nacional de Proteção de Dados. O texto preserva o sigilo de mensagens privadas e e-mails, além de garantir a liberdade de expressão e manifestações religiosas. Direto da redação, Kelly Felipe.
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5: Oi, gente, tudo bem? Quase finalizando a semana, uma maravilhosa quinta-feira para vocês. E no Sinal Verde de hoje, você confere dicas importantes sobre direção consciente e como pequenas atitudes ajudam você a chegar ao seu destino com segurança. Vamos conferir. Pise no freio e valorize a vida. Respeitar os limites de velocidade de cada via não é só para evitar multas, é uma questão de física. Quanto mais rápido você corre, menor o seu tempo de reação. Em alta velocidade, desviar de um buraco ou fazer uma parada brusca se torna quase impossível. Vá com calma, siga a sinalização e lembre-se que chegar com segurança é muito mais importante do que chegar rápido.
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0: finalizando mais uma edição empolgante, alto astral do Talk Show Vang aqui na Vang FM. Olha, o tempo voou, eu me diverti pra caramba. E você, a conversa foi boa pra você? Obrigada a você que me acompanhou até agora, você que mandou mensagem, você que indicou o seu som, valeu! Essa vibe contagiante é só nossa, é só aqui na 93.7. Um forte abraço a toda a equipe maravilhosa aqui da Vang FM pelo seu esforço, pela dedicação a esse programa único, né? A você de Marau, você de toda a região que tá sempre sintonizado, sempre ligadinho conosco, lembra de uma coisa, vai lá nos seguir nas redes sociais também, tá? Josi Meligari se despede com carinho, olha, foi um prazer fazer parte do seu dia, beijo, beijo, beijo, alô você que acompanhou o Talk Show Vang, foi um privilégio ter a sua companhia, Deus te abençoe, tá? Amanhã eu volto com mais, sim, meu amor, pode se preparar porque amanhã tem mais Talk Show Vang, aqui ó, nas ondas da Vang FM, o ponto alto da cidade. Até amanhã.
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3: Oiê, boa quinta-feira, tudo bem? Hoje é dia 21 de maio, eu sou a Kelly Gomes, tô aqui para colaborar com esse momento materno. E conhecer a si mesma é uma arma poderosa contra a ansiedade materna. Entender seus limites, seus medos, gatilhos, ajuda a identificar os sinais que o corpo dá antes mesmo da crise estourar. Quando você entende a sua própria fisiologia, fica muito mais fácil retomar o controle com base na ciência e no equilíbrio emocional. Olha para dentro, respeita seu ritmo e descubra a força incrível que você já tem aí dentro. Autoconhecimento é liberdade. Acredite, reflete sobre isso e aproveita a sua quinta.
2: Mamães,

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11: Chegando por aqui com o meu amigo Pet, essa semana especial Pets no Trânsito. 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Além do risco de queda em curvas ou freadas, o bicho sofre com o sol, vento e poluição direta. 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
8: Um acidente de trânsito deixou uma vítima fatal e três feridos na manhã desta quinta-feira, dia 21, na BR-285, entre Passo Fundo e Carazinho. Envolveram-se um Chevrolet Astra com placas de Palmeira das Missões e um Fiat Strada com placas de Marau. Antes da colisão frontal dos dois veículos, o condutor do Astra teria atingido lateralmente uma carreta que trafegava na rodovia. O motorista perdeu o controle da direção e atingiu frontalmente a Fiat Strada, conduzida por uma mulher que trafegava no sentido oposto. Quatro pessoas ficaram feridas. Com a força da colisão, os ocupantes ficaram presos às ferragens e precisaram ser desencarcerados. Uma mulher foi socorrida em estado grave e morreu após dar entrada no hospital. As outras três vítimas foram encaminhadas para atendimento médico em estado grave. Direto da redação, Diene Gazola.
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11: Olá a todos que nos acompanham na Rádio Vang. Sexta-feira de sol, variação de nuvens à tarde e não se descarta chuva no final do dia e também no começo do sábado. Em geral, chuva fraca, baixos acumulados. O frio estará presente em Marau no começo desta sexta-feira, com mínimas entre 2 e 4 graus. Até não se descarta geada. O sábado tem céu nublado, a umidade vem para ficar, a temperatura varia entre 9 e 18 a 20 graus, então uma tarde já de maior aquecimento. O mesmo acontece no domingo, que tem encerração com 8 a 10 graus pela manhã, sol e nuvens e chance de garoa esparsa com 20 graus à tarde. Na semana que vem, a segunda-feira, pelos dados atuais, tem sol e nuvens, 11 a 22 graus, chove na terça-feira praticamente a qualquer hora, com 13 a 20 graus, isso não impacta a temperatura. Depois, o resto da semana ainda tem muita umidade, cerração, nuvens baixas e pode voltar a chover ali entre quinta e sábado, entre os dias 28 e 30 de maio. Da Metsu Meteorologia, Estel Cias.
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2: E nesse próximo domingo acontece a segunda rodada do estadual Série Bronze de Futsal. Os marauenses entram em quadra mais uma vez. A AME, a Associação Marauense Esportiva, joga fora de casa em Catuípe contra o Catuípe. A partida acontece às 6 horas da tarde. Já o Meninos da Vila joga em casa contra o Soberano de Sarandi. A partida acontece no ginásio da SERP, também às 6 horas da tarde. A entrada é gratuita.
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8: Chegando por aqui com o meu amigo Pet, essa semana especial Pets no Trânsito. Ó, atenção, meus amigos e minhas amigas, levar animais soltos na caçamba de picapes é um perigo enorme e gera multa pesada. Além do risco de queda em curvas ou freadas, o bicho sofre com o sol, vento e poluição direta. 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
6: Oiê, boa quinta-feira, tudo bem? Hoje é dia 21 de maio, eu sou a Kelly Gomes, estou aqui para colaborar com esse momento materno. E conhecer a si mesma é uma arma poderosa contra a ansiedade materna. Entender seus limites, seus medos, gatilhos, ajuda a identificar os sinais que o corpo dá antes mesmo da crise estourar. Quando você entende a sua própria fisiologia, fica muito mais fácil retomar o controle com base na ciência e no equilíbrio emocional. Olha para dentro, respeita seu ritmo e descubra a força incrível que você já tem aí dentro. Autoconhecimento é liberdade. Acredite, reflete sobre isso e aproveita a sua quinta.
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3: O município de Vila Maria foi contemplado com uma nova viatura para a Brigada Militar. A entrega oficial aconteceu na manhã desta quarta-feira, dia 20, em Porto Alegre. O município esteve representado no ato pelo prefeito em exercício, Vanderlei Colete, pelo diretor de gestão e representante do Concepro, Vinícius Risson, e pela soldado Carline Miller. O veículo Toyota Corolla Cross, semi-blindado e equipado, avaliado em R$316 mil, irá auxiliar no trabalho diário e nas ações de segurança da corporação. A conquista foi possível graças à parceria entre o poder público e a iniciativa privada por meio do programa de incentivo ao aparelhamento da segurança pública do Rio Grande do Sul, o PSEG, que permite às empresas destinarem parte do ICMS devido para investimentos em segurança pública. Direto da redação, Diene Gazola.

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2: Oi, gente, tudo bem? Quase finalizando a semana, uma maravilhosa quinta-feira para vocês. E no Sinal Verde de hoje, você confere dicas importantes sobre direção consciente e como pequenas atitudes ajudam você a chegar ao seu destino com segurança. Vamos conferir. Pise no freio e valorize a vida. Respeitar os limites de velocidade de cada via não é só para evitar multas, é uma questão de física. Quanto mais rápido você corre, menor o seu tempo de reação. Em alta velocidade, desviar de um buraco ou fazer uma parada brusca se torna quase impossível. Vá com calma, siga a sinalização e lembre-se que chegar com segurança é muito mais importante do que chegar rápido.
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0: 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Fang FM. Previsão do tempo. 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
3: Olá a todos que nos acompanham na Rádio Vang. Sexta-feira de sol, variação de nuvens à tarde e não se descarta chuva no final do dia e também no começo do sábado. Em geral, chuva fraca, baixos acumulados. O frio estará presente em Marau no começo desta sexta-feira, com mínimas entre 2 e 4 graus. Até não se descarta geada. O sábado tem céu nublado, a umidade vem para ficar, a temperatura varia entre 9 e 18 a 20 graus, então uma tarde já de maior aquecimento. O mesmo acontece no domingo, que tem encerração com 8 a 10 graus pela manhã, sol e nuvens e chance de garoa esparsa com 20 graus à tarde. Na semana que vem, a segunda-feira, pelos dados atuais, tem sol e nuvens, 11 a 22 graus. Chove na terça-feira, praticamente a qualquer hora, com 13 a 20 graus, isso não impacta a temperatura. Depois, o resto da semana ainda tem muita umidade, cerração, nuvens baixas e pode voltar a chover ali entre quinta e sábado, entre os dias 28 e 30 de maio. Da Metso Meteorologia, Estel Cias.
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0: Oiê, boa quinta-feira, tudo bem? Hoje é dia 21 de maio, eu sou a Kelly Gomes, tô aqui para colaborar com esse momento materno. E conhecer a si mesma é uma arma poderosa contra a ansiedade materna. Entender seus limites, seus medos, gatilhos, ajuda a identificar os sinais que o corpo dá antes mesmo da crise estourar. Quando você entende a sua própria fisiologia, fica muito mais fácil retomar o controle com base na ciência e no equilíbrio emocional. Olha para dentro, respeita seu ritmo e descubra a força incrível que você já tem aí dentro. Autoconhecimento é liberdade. Acredite, reflete sobre isso e aproveita a sua quinta.
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2: Olá, eu chego com informação direto da redação, desejando uma boa quinta-feira. A tradição, gastronomia, cultura italiana voltam a ser destaque em Marau a partir deste sábado, dia 23 de maio, com início da 37ª Festa Italiana. Neste ano, o evento traz como tema Coraggio, exaltando a coragem dos imigrantes italianos que ajudaram a construir a história do município. A programação se estende até o fim do mês de julho, reunindo uma série de atividades culturais, religiosas e gastronômicas, envolvendo comunidades do interior e da cidade, entidades e a população em geral. Abertura que ocorre neste sábado promete uma noite especial que marca o lançamento da festa do Festival Nacional do Salame e também a posse das soberanas. A programação acontece no Centro de Eventos Casa Câmara a partir das 19h30. A programação completa da 37ª Festa Italiana você confere na matéria junto ao site vangfm.com.br. Direto da redação, Kelly Felipe.
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3: Uma excelente quinta, tá no ar o Patrulha do Consumidor. Comprou um celular dos sonhos pela internet e ele chegou com a tela quebrada? Calma, você está totalmente protegido. Como você não viu o aparelho antes de comprar, a responsabilidade pela entrega perfeita é toda da loja. Seja um defeito aparente ou aquele que só aparece depois de uns dias de uso, o estabelecimento é obrigado a trocar ou devolver seu dinheiro. Recebeu algo danificado? Reclame na hora e garanta o seu ressarcimento. Sendo assim, boas compras para vocês e até o nosso próximo Patrulha do Consumidor.
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3: Está no ar a Voz do Brasil. As notícias do governo federal que movimentaram o país no dia de hoje.
4: Boa noite.
5: Boa noite para você que nos acompanha em todo o país.
4: Quinta-feira, 21 de maio de 2026.
5: Vamos ao destaque do dia: renegociação de dívidas.
4: Mais de 1 milhão de pessoas já foram beneficiadas pelo novo Desenrola Brasil.
5: O valor negociado pelas famílias chega a 10 bilhões de reais. Gabriela Noronha.
6: E para atingir ainda mais pessoas, a partir do dia 26, trabalhadores poderão utilizar parte do FGTS para quitar dívidas do Desenrola.
4: Quer reformar sua casa? Famílias com renda de até R$13 mil por mês podem financiar obra com juros mais em conta. É o Reforma Casa Brasil.
5: Dignidade, programa Periferia Viva vai construir banheiros para 30 mil famílias que vivem sem estrutura sanitária básica.
4: Vamos saber mais sobre esses temas com o ministro das Cidades, Vladimir Lima.
5: E ainda, valorização da cultura.
4: No Espírito Santo, o presidente Lula assina medida de reconhecimento, preservação e promoção das culturas tradicionais e populares.
7: O investimento em cultura movimenta uma indústria potente, estimula a economia, transforma vidas e cidades. Por isso, a cultura será sempre prioridade do nosso governo.
5: Na apresentação da Voz do Brasil, Mariana Jungmann e Luciano Seixas.
4: E acompanhe a gente ao vivo, acesse radiogov.ebc.com.br ou canal Gov na sua TV aberta.
5: Mais de 1 milhão de pessoas já saíram do vermelho com a ajuda do Desenrola Famílias.
4: A ação é voltada para quem tem dívidas como cartão de crédito e cheque especial.
5: E faz parte do novo Desenrola, lançado este mês pelo governo do Brasil, que também contempla estudantes, produtores rurais e pequenos empresários.
4: Serão, ao todo, 90 dias de negociações com juros e condições facilitadas.
6: Segundo os dados do Ministério da Fazenda, mais de 1 milhão de pessoas já renegociaram ou quitaram dívidas por meio do Desenrola Famílias, uma das categorias do novo Desenrola, lançado este mês pelo governo do Brasil. O valor negociado pelas famílias já chega a 10 bilhões de reais. Podem participar pessoas com renda mensal de até 5 salários mínimos, cerca de R$8.100, que possuem dívidas como cartão de crédito ou cheque especial. Segundo o ministro da Fazenda, Dario Durigan, quase metade das operações do Desenrola Famílias registradas até agora foram quitadas à vista.
8: Foram mais de 449 mil dívidas quitadas à vista. A pessoa já resolveu a sua pendência de dívida bancária de uma vez por todas, tá? Essas operações tiveram um desconto na média de 85%. As dívidas antigas que estavam atrapalhando a vida das famílias, das pessoas.
6: Podem ser negociados débitos contratados até 31 de janeiro de 2026 e que estejam com atraso entre 91 dias e 2 anos. Os descontos podem chegar a 90%, dependendo da forma de pagamento. O objetivo é ajudar na recuperação financeira das famílias e reduzir os índices de inadimplência no país. E para atingir ainda mais pessoas, a partir do dia 26, trabalhadores poderão utilizar parte do FGTS para quitar dívidas do Desenrola. Os recursos virão do saldo residual liberado pelo saque aniversário do FGTS, como explica o secretário executivo do Ministério da Fazenda, Rogério Seron.
9: No dia 26 acontecerá essa liberação de recursos, então vai sobrar o saldo residual em cada um dos trabalhadores do saldo que ele tem no seu FGTS. Aí esse saldo residual ele pode utilizar uma parcela para, se ele for um beneficiário do Desenrola, né, tiver uma dívida inadimplente e for renegociar, ele pode retirar 20% ou R$ 1.000, o que for maior.
6: O novo Desenrola atende 4 categorias: famílias, micro e pequenas empresas, pequenos produtores rurais e estudantes com dívidas do Fundo de Financiamento Estudantil. No caso do FIES, 34 mil contratos já foram refinanciados até agora, com desconto médio de 80%. Lembrando que quem quiser negociar deve procurar a instituição financeira onde possui a dívida ou acessar os canais oficiais de negociação dos bancos, participantes e parceiros. Reportagem Gabriela Noronha.
5: Tem direito à restituição do imposto de renda, fique atento.
4: Amanhã, a Receita Federal vai abrir consulta ao maior lote de restituição da história.
5: Serão beneficiados cerca de 8 milhões e 700 mil contribuintes, um total de 16 bilhões de reais em créditos.
4: O pagamento será realizado no dia 29 de maio.
5: Os próximos lotes de restituição serão pagos nas seguintes datas: 30 de junho, 31 de julho e 28 de agosto.
4: Para verificar se a restituição foi liberada, acesse www.gov.br/Receita Federal.
5: Banheiro dentro de casa pode parecer algo simples, mas ainda não é a realidade para todos os brasileiros.
4: Para mudar esse quadro, o governo do Brasil faz a seleção de mais de 30 mil famílias que moram em periferias para construir ou reformar banheiros e oferecer melhores condições sanitárias para as pessoas.
10: A cearense Maria de Fátima mora com a família numa casa de madeira sem rede de esgoto sanitário no assentamento Dorotsteng, uma área periférica do Distrito Federal. Contando apenas com a aposentadoria do marido, a renda familiar é toda comprometida com despesas básicas, como remédios e comida. Aos 63 anos, ela tem um sonho: ter uma casa confortável e um banheiro adequado.
11: E quando a senhora tiver um banheiro assim bem arrumadinho, para tomar um banho bem gostoso.
12: Toma bem gostoso assim, sabe? Ficar ali dentro do banheiro assim e olhar assim para a pasteira do banheiro e dizer assim: como é que eu ganhei um tão lindo desse jeito?
10: A líder comunitária no assentamento, Rita de Cássia Correia, conta que das cerca de 750 famílias que vivem na região, pelo menos 300 estão em situação semelhante, sem dependências sanitárias funcionais. Foi ela quem teve a iniciativa de inscrever a comunidade no programa Periferia Viva Reformas, do Ministério das Cidades, que tem como objetivo melhorar as condições sanitárias.
13: Estou como liderança que acompanha o dia a dia das famílias. Quando você fala de um banheiro, elas veem isso: um vaso, um piso.